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0: O povo foge da ignorância, apesar de viver tão perto dela.
1: Sonham com melhores tempos idos, contemplam essa vida numa célula.

Você ouviu o Admirável Gado Novo, Fagner Zé Ramalho, de Zé Ramalho? Na Gangorra, Mariana Idade, Giana Viscardi e Michael Rusca. O Master Enô, Clara Nunes, de Candeia. 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Hora de tocar tributo a Martin Luther King, com Leci Brandão e Wilson Simoninha.

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Ouvimos aí Sonífera Ilha, Carlos Sabad, Branco Melo, Marcelo Fromme e Tony Belotto. E antes, Coração Tranquilo, Walter Franco. 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Agora a gente ouve A Primeira Vista, Chico César, música dele.

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Aqui fala Jussara Mendonça, trazendo para você expressões musicais de todo mundo. No programa de hoje, uma homenagem ao compositor e pianista da África do Sul, Abdul Ibrahim. Astro que nasceu em Cape Town no dia 9 de outubro de 1934 e faleceu com 91 anos no dia 15 de junho de 2026. O pianista Abdul Ibrahim ficou em atividade musical de 1955 até 2026. Sua especialidade, jazz sul-africano, bebop, folk. Do álbum Mindif, lançado em 1988, com trilha sonora composta por Abdul Ibrahim, para o filme francês Chocolat, escrito e dirigido pela octogenária Claire Denis, eu toco para você African Market, revelando a bateria de Billy Higgins, o baixo de David Williams, o trombone de Benny Powell, o sax tenor de Rick Farr e Craig Handy. Música do mundo e todo virtuosismo do pianista Abdul Ibrahim.

No Fear No Die, lançado em 1994, mais um filme francês dirigido pela octogenária Claire Denis, com trilha sonora composta por Abdullah Ibrahim, você ouve os temas Calypso Minor e Kata, revelando a bateria de Ben Reilly, o sax tenor de Rick Four, Jimmy Cozier no sax barítono e clarineta, Horace Alexander Young III no sax alto, soprano e flauta, o trombone de Frank Lacey, o contrabaixo de Buster Williams. Música do mundo revelando todo o talento do africano Abdullah Ibrahim na composição e piano.

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1: Do álbum Echoes from Africa, lançado em 1979 de Abdullah Ibrahim, você ouve When the Sun Sets, do sul-africano Makaida Vashe, que viveu de 1920 até 1972.

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1: Do álbum Voice of Africa, lançado em 1998, você ouve Little Boy, revelando os seguintes músicos sul-africanos: Kipe Moeketsi, Basil Coetzee, Duku Makhazi no sax, Sifu Gumede no contrabaixo, Gilbert Matthews na bateria. Música do Mundo e mais uma divina composição do pianista Abdullah Ibrahim.

do álbum African Dawn, lançado em 1982, eu toco para você Blues for a Hip King. Música do mundo e uma performance solo impecável do compositor e pianista sul-africano Abdullah Ibrahim.

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1: Eu prossigo com o tema do álbum Baniana, uma performance de 1987, revelando o baixo de Cecil McBee e a bateria de Roy Brooks. Música do Mundo e todo o lirismo da canção Baniana, The Children of Africa, com o piano de seu autor, Abdullah Ibrahim.

Eu prossigo com o tema do álbum African River, lançado em 1989. Música do mundo apresentando John Stubblefield na flauta, Horace Alexander Young no sax, Buster Williams no contrabaixo, Brian Adams na bateria e o autor de Mountain of the Night, Abdul Ibrahim, no piano.

Eu me despeço com Kiza, uma composição do álbum Cape Town Flowers, lançado em 1997. Música do mundo destacando o compositor e pianista Abdullah Ibrahim.

0: Aqui eu termino mais uma edição do Música do Mundo, hoje prestando uma homenagem ao sul-africano Abdullah Ibrahim, compositor e pianista, que faleceu com 91 anos no dia 15 de junho de 2026.
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9: Olá, eu sou o Sidney Ferreira, você está na Rádio Nacional e este é o Jazz Livre. Hoje temos um programa especial com um projeto que traz o som quente, a conversa afiada e o compasso de um dos períodos mais inventivos da nossa música. Recebemos o Pão na Chapa Samba Trio. É o projeto que revisita o samba jazz dos anos 1950, 1960, com frescor, muito groove e identidade própria. Um trabalho coletivo e autoral, defendido por 3 músicos de trajetórias sólidas e atuantes na cena brasileira contemporânea. Sejam muito bem-vindos. Vamos apresentar nossos convidados hoje aqui no Jazz Livre. No contrabaixo, Guto Wirth. Guto, daqui a pouco a gente conversa. Prazer recebê-lo. Piano, Luiz Otávio. Luiz Otávio, prazer recebê-lo. E na bateria, Thiago Silva. Thiago, obrigado por estar aqui conosco hoje. Sejam todos muito bem-vindos. Vamos iniciar com música e depois partimos para uma conversa com esse trio maravilhoso. Primeira música que a gente vai ouvir é do Thiago Silva. Não é isso? Abelhas Negras, este é o Jazz Livre.

0: Bom demais. Bom demais. Abelhas Negras, de Tiago Silva, com Guto Wirt, Luiz Otávio e Tiago Silva. Nossos convidados hoje aqui no Jazz Livre. Pão na Chapa, Samba Trio. Queria falar um pouquinho agora com o Guto. Muito bom recebê-lo aqui mais uma vez. Sei que o Guto é ouvinte de Jazz Livre também.
1: É, sou ouvinte. Guto? Sou ouvinte. Eu tenho um carro que só ouve rádio.
0: Sim.
1: É, aquele negócio assim... Daquele jeito, ligou, já está na Rádio Mac, sempre
0: muito
1: escuto.
0: Bom. Guto, eu queria começar falando exatamente dessa montagem de palco que o Rodrigo estava me contando, que você pediu para que fizesse. É uma inspiração num trio de jazz, não é?
1: É, no Oscar Peterson,
0: no Oscar
1: trio.
0: Peterson.
1: É. Uhum. Digamos assim, é aproximado, assim como ele também. Acho que dependendo da situação, mudava um pouquinho, mas é mais ou menos isso aqui, assim, o contrabaixo na mão esquerda do piano aqui, onde eu tenho a oportunidade de... ouvi-lo e vê-lo tocar. Então, assim, me ajuda também. Uhum. Em determinadas situações, é bom o baixista estar aqui ligado na mão do pianista, entendeu?
0: Sim.
1: A gente não está... Então, para mim, é legal estar aqui, mas eu acho que a coisa principal é o som. Porque, na época, eles não usavam amplificação, né? Então, eu acho que esse posicionamento aqui é o que equilibra o som do trio, entendeu? Assim, o pianista me ouve muito bem, porque o baixo está na orelha dele aqui.
0: Uhum.
1: A gente ouve muito bem o piano. A bateria fica um pouquinho mais isolada, então não encobre o resto aqui. Tem uma coisa interessante, que a gente leva muito tempo até chegar a essa conclusão.
0: Bacana. Sim. Bom, para o ouvinte, então, vou dar uma ideia aqui. Você, imagine-se de frente aqui para o trio. O Thiago está à esquerda com a bateria. Na parte central, ali mais atrás, o Guto.
1: Uhum.
0: Com o contrabaixo, e à direita, o Luiz Otávio ao piano.
1: É, na realidade, os dois ficam atrás do Luiz, digamos assim, praticamente,
0: sim,
1: né? Eu
0: sim.
1: Do lado, o Thiago atrás, assim,
0: é isso.
1: Abraçando o piano, assim.
0: Maravilha. Guto, falar um pouquinho desse trabalho coletivo, né? Um processo bem orgânico, bem objetivo, né? Que vocês trazem. E como é que foi juntar essa turma e deixar a música fluir com essa liberdade toda que vocês têm? Como é que foi esse encontro com o Luiz Otávio e com o Thiago?
1: Então, eu e o Thiaguinho, a gente se conhece há muito tempo, desde que eu cheguei no Rio, há 24 anos atrás, a gente se conheceu. E mais tarde eu vim conhecer o Luiz, mas eu lembro de eu e o Thiago, a gente sempre conversou sobre essa coisa dessa música, do samba jazz mesmo, do Luiz Essa, dos caras, do Edson Machado, a gente sempre fã desses caras e, pô, eu ouvindo isso e tal. E, naturalmente, pintou a vontade de um dia tocar, porque, sei lá, tanto ele quanto eu, a gente sente que tem uma afinidade e tal.

0: faixas que hoje estão no nosso EP. Nesse dia, a gravação do trio é no nosso primeiro encontro, no nosso primeiro ensaio. Entendeu? Tipo, a verdade é que a gente não tá querendo perder muito tempo, entendeu? Sim. Com tecnicismos e coisas assim. A gente quer tocar e a gente sentiu que aquilo ali era o suficiente, porque sem entrar numa de ter que ir para um grande estúdio, foi num estúdio pequeno, com poucos microfones, como era feito antigamente. Vamos acreditar no nosso som. E deu no que deu, assim.
1: Deu muito certo.
0: Deu muito bem.
1: Som maravilhoso desse trio. E com frescor, né?
0: Uhum.
1: Bom, a gente vai falar mais daqui a pouquinho também. Quero conversar com o Thiago, com o Luiz Otávio, mas vamos agora para um tema do Luiz Otávio, não é? Bougainville, de autoria do Luiz Otávio. Você quer falar sobre esse tema, Luiz Otávio?
2: Uma alegria para mim e para os meus parceiros aqui do grupo, a gente poder estar aqui nesse programa que é tão emblemático. Peço desculpas pela voz, está meio recuperando um resfriado. Mas enfim, o Bougainville é uma música que eu fiz na pandemia. E rolou uma coincidência muito doida, porque eu fiz essa música na pandemia, na época que eu fui morar em Juiz de Fora. Eu morava num lugar que era uma fazenda, e a gente acordava na fazenda e tinha um bougainville, que é aquela árvore, né? Tinha um bougainville bem na frente, assim, da gente. E aí, um dia, né, a Gisele, que foi quase uma segunda mãe, assim, naquela época para mim, que é minha ex-sogra querida, um beijo. E a Gisele falou, nossa, que alegria, né? Poder acordar com esse bougainville aqui na frente, que coisa bonita, a gente tem esse privilégio, isso no meio da pandemia. E aí eu tinha um cantinho que a gente foi montando, assim, para mim ao longo desse processo, que era um mini estúdiozinho, assim, uma salinha, e eu tinha um piano lá. E aí eu fiz essa música. E aí eu decidi botar esse nome, porque eu achei esse nome muito interessante. Eu não conhecia essa árvore, né? Não conhecia, nunca tinha ouvido falar dessa árvore. E eu achei esse nome muito bonito, assim, falei, esse é nome de música, aí botei esse nome na música.
1: É verdade, é nome de música mesmo.
2: Então é isso.
1: Vamos ouvir essa poesia em forma de música de Luiz Otávio, com Luiz Otávio, Guto Virte e Thiago Silva.

0: Maravilha, essa foi Bougainville de Luiz Otávio, com Guto Virte contrabaixo, acústico ao piano, Luiz Otávio, bateria, Thiago Silva. A você que nos ouve pelo dial, também pode mandar sua mensagem pelo nosso WhatsApp, DDD 21 99710-0537. Esse é o Jazz Livre, numa edição especial aqui na Rádio Nacional. Falar um pouquinho com o Thiago, agora.
1: Tudo bem?
0: Tudo bem, bem-vindo, Thiago.
1: Pô, muito obrigado, cara, um prazer estar aqui.
0: Prazer enorme recebê-lo aqui com esse trio maravilhoso, todo mundo tocando junto, compondo, ou seja, dá pra sentir que esse trio é uma verdadeira conversa de amigos, não é?
1: Sim.
0: Como é que é pra você ter três compositores, né, você, o Luiz Otávio, o Guto, com histórias de trajetórias, né, na música contemporânea,
1: sim,
0: com outros grupos, não é? Atuando aí na cena contemporânea. E esse trabalho agora, não é, que você... É, a gente teve a palavra aí do Guto, falando sobre esse encontro de vocês dois, mas é uma música que ela volta revigorada, não é? Ela volta com frescor da atualidade do que vocês tocam hoje, não é?
1: Sim, eu acho que a gente tem, sim, muita influência, né? Tipo, a cara do trabalho tem muito essa cara mesmo do samba jazz dos anos 50 e 60, ali como você falou, mas, né, a gente estando agora, eu acho que tem muitas camadas que influenciam pra gente estar misturando esse samba jazz dos anos 60 com alguma linguagem que surge depois disso, sim, né? Aí a gente chega aqui agora. Sim, nós três, a gente vive esse lado também, né, cara, de acompanhar grandes compositores, né, o Guto já acompanhou vários,
0: é verdade,
1: grande parceria com João Bosco, Luiz Otávio também, grande parceiro da Martinália, né, e eu acho que é isso, tem muitas camadas, e assim, eu acho que é importante manter a chama da música orgânica, assim, tipo, acesa, porque hoje a gente tá vivendo um mundo que tá ficando completamente digital, isso está mexendo muito com as pessoas e eu acho que hoje isso soa como um remédio, uhum, a gente continuar fazendo esse som assim, com essa liberdade e com uma coisa muito verdadeira que é tá se encontrando assim, tipo, e trocando ideia, dando risada e sem uma coisa tão burocrática também hoje, né, parece que tem muita coisa assim que você tem que obedecer uma...

0: direção, ou tem que obedecer a, tipo, tamanho da música que vai entrar no Spotify e tal. A gente não quer se preocupar com isso agora, não. A gente quer fazer o som mesmo.
1: É isso. Um ótimo recado você deu aí, Thiago. Obrigado por estar aqui conosco, viu, Thiago?
0: Muito obrigado.
1: Daqui a pouco a gente fala mais.
0: Prazer.
1: Vamos para mais um tema. Agora esse tema é do Guto, né? Uma Vida Inteira, não é, Guto?
2: É uma música que fiz em homenagem ao Maurício Einhorn.
1: Puxa, nosso grande mestre da harmônica.
2: Grande mestre, parceiro, querido. Aliás, um beijo grande para ele, se ele estiver ouvindo. Beijo pro Maurício e pra Detinha, nosso grupo. Eles foram na nossa estreia. Ou seja, pensa que benção. Não só foram, como o Maurício deu uma canja.
1: Imagina.
2: Então, assim, eu fiz uma música, você imagina que pretensão a minha, uma música que falasse dessa vida inteira, né? É uma vida inteira dedicada à música e é uma vida inteira mesmo, sem concessão, dedicado à música e à beleza. Grande Maurício Einhorn.
1: Beijão, Maurício.
2: Beijo pro Maurício.
1: Obrigado pela sua arte, pela sua vida. Então é isso. Para Maurício Einhorn, música de Guto Virte, Uma Vida Inteira, com Guto Virte, Luiz Otávio e Thiago Silva.

Tema maravilhoso, Uma Vida Inteira, homenagem a Maurício Enhorn, de autoria de Guto Wirth, com Guto Wirth, contrabaixo, piano, Luiz Otávio, bateria, Thiago Silva.

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0: Esse é o Jazz Livre, numa edição especial aqui na Rádio Nacional. Eu queria falar agora com o Luiz Otávio rapidamente. Luiz Otávio, a gente se encontrou, aliás, eu tive o privilégio de conhecer o Luiz Otávio lá no Rio das Ostras Jazz e Blues Festival 2026, tocando com o nosso querido Gabrielzinho, Gabriel Grossi, não é, Luiz Otávio?
1: Exatamente.
0: Só que lá, tocando contrabaixo elétrico, não é, Luiz Otávio?
1: Pois é, veja você.
0: Então, como é que foi essa experiência? Você sempre foi pianista, mas já toca contrabaixo? Como é que já tocou assim no palco outras vezes?
1: Sim, na verdade, o que acontece é que eu sou uma pessoa muito inquieta na vida, sempre fui. E eu aprendi piano muito cedo. Só que nessa de tocar música e estar com as pessoas, os outros instrumentos sempre me chamaram muito a atenção. E os meus pais devem ter ficado muito desesperados, porque cada semana era um negócio diferente. Então, eu queria bateria, e aí eu queria tocar violão, queria tocar guitarra, queria tocar piano, baixo, tudo junto. Só que o que acontece é que o baixo foi o instrumento que prevaleceu. E eu me lembro que eu toquei contrabaixo pela primeira vez na vida, num show de escola com 9, 10 anos de idade. E aí, assim, foi um instrumento que sempre me chamou a atenção e tal. Já tinha passado por muitas fases, né? E aí, adulto, eu decidi que eu ia, para além de ser pianista, eu ia ser baixista e não ia ter quem me tirasse isso da cabeça. Né? Então, de uns anos para cá, eu comecei a estudar bastante, né? Com o instrumento e tal. E, assim, o piano é o meu instrumento, é o primeiro instrumento, né? Mas a minha intenção na vida é ter os dois como paralelos, né? Tanto o piano e o baixo. Uhum. E fazer um show num festival tão emblemático quanto o Festival de das Ostras, para mim foi um negócio, assim, muito
0: muito especial,
1: emocionante,
0: é?
1: Muito especial. E tem um detalhe nessa história toda, que é, em 2013, eu fui tocar no Festival de das Ostras com um baixista. Que eu fui tocar no Festival de Rio das Ostras com o Arthur Maia.
0: Com o Arthur
1: Maia. Que eu trabalhava com ele e tal. Então, eu fui tocar com ele. E aí, voltar no Festival de Rio das Ostras tocando contrabaixo foi uma coisa, assim, muito...
0: Puxa vida,
1: muito
0: que
1: emblemático
0: experiência.
1: Mesmo, assim, pra vida. Pra minha história com a música, pra minha história com o Arthur, pra minha história com tudo, com o contrabaixo, enfim.
0: Sem dúvida. Experiências maravilhosas.
1: Verdade.
0: Nós vamos pra um outro tema agora, que é de vocês três, né? É o único que é dos três, que é Falé. Que
1: exatamente.
0: É nossa querida comunidade ali de Santa Teresa, né, Luiz Otávio?
1: Exatamente, que foi uma experiência, né? O Thiago trouxe um pedaço de melodia e aí eu fui levando para um lugar e o Guto foi sugerindo coisas e a gente estava lá no estúdio ensaiando. Aí falamos, dá uma gravada aí para a gente poder registrar. E registramos, né?
0: E foi de primeira.
1: E foi de cara, assim, porque é isso, a gente tem essa facilidade de sentar junto e ter ideias e concordar com essas ideias, né? O que é maravilhoso, né? E fazer um trabalho coletivo e conseguir conciliar é incrível.
0: Maravilha. Gente, vamos lá então com esse tema maravilhoso agora, Falé, de Guto Virte, Luiz Otávio e Thiago Silva, com o Pão na Chapa, Samba Trio.

0: Maravilha, bom demais. Essa foi Falé do Trio, de autoria do Trio, Guto Virte, Luiz Otávio e Thiago Silva, na interpretação do Pão na Chapa, Samba Trio. Nós vamos agora para um tema do Luiz Otávio. Eu queria aproveitar para conversar. Aquela pergunta que a gente faz sempre ao Luiz Otávio, para os nossos convidados, os ouvintes adoram saber das dicas dos nossos convidados, que é aquilo que você já ouviu e a gente também devia ouvir.
1: Então, eu sempre fico muito num dilema, né? Porque eu acho que, por exemplo, as minhas referências são muito populares, o que eu quero dizer, de serem muito conhecidas, né? Mas eu tenho, acho que uma coisa de referência quase sentimental, que é com César Camargo Mariano.
0: Maravilhoso.
1: Porque tem um negócio que é... Eu tenho a sensação que o César, ele me abriu um pouco a cabeça para essa coisa da música brasileira e do samba, né? Do samba no piano, do piano enquanto instrumento acompanhador, assim, um piano que acompanha um cantor ou uma cantora, ou acompanha um grupo. E o César, ele é uma referência para mim nesse lugar. E, assim, eu ouvi um bocado de coisa do César, né? Para ter um pouco dessa referência. Então, eu acho que quem não ouviu, acho que...
0: Deve ouvir.
1: Acho que devia, assim, só por desencargo, sabe? Para descobrir alguma coisa que talvez não conheça, né? Eu tenho certeza que bastante gente já deve ter ouvido, né, o César, até por causa das coisas, das gravações antológicas que a gente, né, conhece, uhum, da Elis Regina, de outros artistas, né? Em particular, eu até gostaria de recomendar um álbum que é o Voz e Suor, que é do César Camargo Mariano com a Nana Caymmi.
0: Uhum.
1: Que é uma preciosidade, uma coisa assim absurda de maravilhosa, porque você vê um pianista assim acompanhando uma cantora tão incrível quanto a Nana Caymmi, mas de um jeito assim tão fantástico, né? E esse foi um dos discos também que me abriu a cabeça. Então é um álbum que eu recomendaria, sabe? Então, se eu posso falar de alguém nesse momento, de cara, eu falaria do César Camargo Mariano.
0: Excelente dica, Luiz Otávio, sem dúvida nenhuma. Dois grandes nomes, Nana Caymmi e César Camargo Mariano. Eu queria que você falasse agora do tema que vamos ouvir, que é de sua autoria, Macói na Lapa, uma homenagem ao Macói Tyner, né?
1: É, na verdade, olha o que acontece.
0: Imagina o Macói Tyner na Lapa.
1: Exato, exato. Mas olha o que acontece. Essa música, né, nós combinamos esse esquema de vamos encontrar o trio e tal, para a gente entender o que vai acontecer, tocar junto, etc. E aí eu morava em Copacabana e fui sentar numa padaria para tomar um café. E eu estou tomando um café antes da gravação, a gente ainda falou, pô, vamos cada um trazer umas músicas aí e a gente toca e vê o que acontece. E eu pensando, putz, o que, que eu vou levar de música? Eu tenho uma, tem uma outra aqui, tem um não sei o quê. E aí pinta um negócio na cabeça, assim... Fica ali com aquilo na cabeça, no café, tocando, e aí entra no táxi, vai indo e tal. E a coisa foi se desenrolando, a melodia foi se desenrolando, a música foi se desenrolando. E eu cheguei lá e falei, rapaziada, fiz um negócio aqui agora e vamos ver se sai. Porque eu nunca ouvi essa música sendo tocada de maneira alguma, porque ela acabou de acontecer. Então, a gente tocou. E aí o Guto falou, pô, essa coisa tem mó cara de Macói Tyner, né? Não sei o quê. Pô, legal. Pô, imagina, Macói na Lapa, né? Então, ficou do nome Macói na Lapa, assim, como uma, né, uma brincadeira real, assim, sobre isso, né? E homenageando, claro, esse incrível artista maravilhoso da música mundial, que é o jazz, assim, essa linguagem incrível. É isso.
0: Maravilha. Luiz, obrigado. Vamos ouvir, então, Macói na Lapa, de Luiz Otávio, com Luiz Otávio, Guto Virte e Thiago Silva.

0: Bom demais, Macoy na Lapa, de Luiz Otávio com Guto Wirth, Luiz Otávio e Thiago Silva. Esse é o Jazz Livre, numa edição especial, aqui na Rádio Nacional. Guto, deixa eu perguntar a você, porque senão acabo esquecendo também a pergunta do...
1: Uhum.
0: Que você já ouviu, que a gente também devia ouvir, Guto?
1: Então, vou aproveitar o papo que estava rolando ali no camarim. E eu gostaria de falar do Dom Salvador, especificamente, que a gente estava falando ali.
0: Uhum.
1: Que eu acho que realmente é um cara pouco conhecido, assim, tirando no mundo um pouco mais especializado na música dele. Enfim, da coisa que ele faz, né? Eu queria falar sobre o Dom Salvador e o Grupo Abolição, que eu acho uma grande
0: importantíssimo,
1: referência. Importantíssimo, sim. E, de carona, rapidinho, falar de um disco chamado Elza Pé de Passagem, que é um disco da Elza Soares, com arranjos do Dom Salvador e com um conjunto inacreditável, tudo gravado ao vivo na hora, feito na hora, porque a gente que é fã fica sabendo depois, vai atrás de saber como é que foi feito. Foi tudo feito na hora, os arranjos, tudo tocado na hora, todo mundo junto. E é um disco antológico, assim, pra mim. É, na minha vida, um dos discos que eu mais ouvi, sem dúvida. Elza Pé de Passagem.
0: Tá aí, e Dom Salvador. Vamos para mais um tema agora de sua autoria, né, Guto? Todos os Santos?
1: Isso, Todos os Santos, de alguma maneira, inclui... Eu acho que o Dom Salvador tá aí dentro desses santos aí, todos os nossos santos da música brasileira. É uma coisa, assim, que passa pelo Moacir Santos, pelo Jorge Ben, pelo Dom Salvador, e mais uns outros tantos santos aí da nossa música maravilhosa.
0: Maravilha. Vamos ouvir, então, Todos os Santos.
1: Vambora.
0: De Guto Wirth, com Guto Wirth, Luiz Otávio e Thiago Silva.

0: maravilha, bom demais. Todos os Santos, de Guto Virte, com Guto Virte, contrabaixo, piano, Luiz Otávio, bateria, Tiago Silva. Falar agora com o Tiago, para saber a dica do Tiago, não é? Tiago, aquilo que você já ouviu e que a gente também deveria ouvir, qual é a sua dica para o nosso ouvinte?
1: Beleza. Ó, não é nada pessoal, mas os meus quatro pilares, eles são cariocas, né? Começando pela banda Black Rio, né, que é uma banda que ela tem uma ciência, tipo, né, muito complexa e maravilhosa, né, uma banda que ela tem gafieira, tem samba, tem, né, tipo, funk, essa mistura que rolou aqui nos anos 70, né, e aí em segundo lugar vou falar do Jorge Ben, também desde criança, ouvindo todos os discos de Jorge Ben, tipo, eu aprendi muito essa linguagem, porque o Wilson das Neves tocou com Jorge Ben, Dom Um Romão tocou com Jorge Ben, né? Ou seja, tem muito samba jazz, sim, ali, tem, sim, muita rítmica envolvida no meio desse lance. Aí o terceiro pilar é o Tim Maia, né? Tim Maia foi um cara muito importante também. A minha mãe e meu pai, né, alugaram uma casa no Recreio dos Bandeirantes, que era perto dele na época, eu tive o prazer de voltar para a escola, assim, ter uma mini convivência de, né, ali no bairro com o Tim Maia e tal, e depois eu fiquei fascinado, assim, pelo som dele. E para fechar, que eu acho que é um dos principais mesmo, é o Tom Jobim, cara. Tom Jobim é um cara, assim, nossa, falar o quê? Fenomenal, que tem a música instrumental, tem a composição e, tipo, o mundo inteiro, inclusive Frank Sinatra, as maiores pérolas aí da voz mundial, né, se ajoelharam para falar, poxa, cara, que compositor brasileiro, que assinatura, o Tom Jobim, ou seja, é isso.
0: Quatro nomes importantíssimos da nossa música, aliás, dicas maravilhosas.

0: Maravilhosa, vocês deixaram para a gente hoje aqui.
1: Valeu.
0: Sem dúvida. Obrigado, Tiago. A gente tá chegando ao final, vamos ter mais um tema. Obrigado pela participação, viu, Tiago, pela presença aqui nesse programa especialíssimo para nós. Luiz Otávio, obrigado mesmo por você estar aqui. Queria ter conversado mais, mas o tempo é exíguo, não dá para a gente conversar tudo que a gente quer, esse bate-papo tão gostoso. Obrigado, viu?
2: É verdade. Eu queria, assim, falar de uma coisa que hoje é importante, né? Essa coisa das redes, né? Das redes. Então, quem ainda não segue o Pão na Chapa Samba Trio, é isso aqui que vocês estão vendo, né? Esse trabalho que ele fala de referências que são de anos passados, né? Da década de 60, 70, né? De grandes artistas da música brasileira, mas com esse frescor. E a gente está com o nosso trabalho aí nas redes, né? No mundo, digamos assim.
0: Querendo pegar a estrada,
2: Querendo pegar a estrada, super. Então, quem nos quiser, por favor, nos chame, nos leve, que a gente está querendo chegar lá.
0: Pão na Chapa Trio.
2: E a gente está com um perfil no Instagram chamado Pão na Chapa Samba Trio. Então, quem ainda não nos segue, por favor, nos siga lá. Porque aí vai aumentando os seguidores, o algoritmo vai dando aquela ajuda e a gente vai crescendo nas redes. Nós também temos um álbum no Spotify, o Pão na Chapa, né? Então nos procurem por lá e a gente está muito, muito, muito feliz de tocar esse trabalho em frente. Eu falava antes que isso aqui é um trabalho coletivo, né?
0: Uhum.
2: E a gente vê o mundo tão individualizado e ter a possibilidade hoje de a gente poder fazer esse trabalho em grupo, né? E sendo nós três, assim, tão amigos, com tanta vontade de estar junto, de tocar junto, para mim é uma alegria enorme, né?
0: Mas faz parte do processo, né?
2: A gente só quer agradecer também a Rádio Mac por esse carinho maravilhoso, a você, Sidney, por nos receber. Não sei se eu estou me antecipando, falando demais, mas enfim...
0: Nada, tá falando tudo certo.
2: A gente está na felicidade de estar aqui, eu estou aproveitando o momento.
0: Que alegria, alegria nossa receber você. A gente vai ter tempo para mais um tema, já agradecendo também a você, né? Qual o tema que você escolhe aí?
3: Então, a gente vai fazer um clássico do grande Gonzaguinha.
0: Maravilha.
3: Chamado Tô Voltando, que é para todo mundo aí ficar animado e feliz aí.
0: Vamos. Maravilha. Vamos ouvir, então, encerrando o Jazz Livre de hoje, Tô Voltando, de Gonzaguinha, com Guto Virte, contrabaixo, piano, Luiz Otávio, bateria, Thiago Silva. E eu já vou encerrando aqui, deixar vocês com o som desse trio maravilhoso, o trio que trouxe hoje a essência, a liberdade, o balanço do nosso samba jazz contemporâneo. Agradecendo também a você pela sua companhia no Jazz Livre de hoje. Eu sou o Sidney Ferreira, espero que você tenha gostado, esteja gostando do programa de hoje. A gente se encontra certamente no próximo Jazz Livre. Fique com...
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6: Bom dia, Brasil! Estamos começando mais um programa Madrugada Nacional. Aqui pela sua Rádio Nacional AM de Brasília, 980 kHz de pura potência. Transmitindo também pela sua Rádio Nacional da Amazônia, Rádio Nacional do Alto Solimões e emissoras parceiras espalhadas por todo esse Brasilzão. E transmitindo também para o mundo através da internet quando você acessa os nossos aplicativos de rádio. E nesse 12 de outubro, feriado de Nossa Senhora Aparecida, começamos... contando a história de quando tudo começou. Em outubro de 1717, três pescadores encontraram aquela imagem no rio Paraíba do Sul. Além do corpo e da cabeça da pequena Aparecida, veio o primeiro milagre da pesca abundante, em sinal de proximidade materna ao povo pobre e simples do Brasil, modelo de fé e esperança. Desde o achado da imagem, a devoção à Nossa Senhora Aparecida inspirou incontáveis peregrinações. Essa caminhada de fé levou multidões ao Santuário de Aparecida, que se tornou o principal destino.

hino de romarias no Brasil. A devoção popular ajudou a erguer o primeiro espaço dedicado à Virgem em 1745, na então Aparecida do Norte, localizada no Vale do Paraíba, interior de São Paulo. Com o aumento de fiéis e o passar do tempo, o Santuário Nacional de Nossa Senhora Aparecida foi se tornando o que hoje é reconhecido como o maior centro de peregrinação mariana do Brasil e um dos maiores do mundo. O local também já foi visitado oficialmente por João Paulo II, em 1980, Bento XVI, em 2007, e Francisco, em 2013. Já o título de Padroeira do Brasil foi solenemente proclamado pelo Papa Pio XI, que declarou Nossa Senhora Aparecida como Rainha e Mãe da Nação. E, nesse dia que estamos transmitindo, é aqui comigo, Luziânia Xavier. Então, vamos começar a nossa programação musical. Vamos ouvir agora Meus Tempos de Criança com Noite Ilustrada, Sorriso de Criança com Dona Ivone Lara e Apoteose ao Samba com Paulinho da Viola. Vamos ouvir, daqui a pouco a gente volta.

Tem horas que a mudança que a gente precisa é mais simples do que parece. Parar de fazer coisas que não são necessárias, parar de entregar tudo de melhor para quem não merece, parar de se preocupar tanto com o que não podemos mudar, parar de gastar energia com coisas, pessoas ou situações que não nos acrescentam em nada. Nem todo mundo merece o seu melhor, nem tudo merece toda a sua dedicação, nem todo projeto merece ser continuado. Tem coisas que realmente têm que ser finalizadas ou suspensas para que novas coisas possam surgir. Pense nisso. Então a gente agora vai continuar com a nossa programação musical com Samba do Grande Amor com Chico Buarque, Gostava Tanto de Você com Tim Maia, Bye Bye Tristeza com Sandra de Sá. Aqui Luzine Xavier na sua Rádio Nacional. Vamos curtir. Daqui a pouco a gente volta.

Quando olhamos e vemos o caminho que já percorremos, começamos a fazer um balanço de tudo que vivemos para chegar neste ponto em que estamos. Olhando no retrovisor da vida, muitas vezes dá vontade de pegar um controle remoto e parar em algumas situações, acelerar em outras. Dá vontade de apagar algumas cenas, agir diferente em determinadas situações. Não ter confiado tanto, não ter sido impulsivo. Mas aí você para e pensa, mas o que eu sou é resultado de tudo isso que eu vivi. E aquilo que um dia doeu virou aprendizado, virou maturidade. No final das contas, muita coisa só faz sentido depois que a gente passa por elas. Pense nisso. E voltamos com a nossa programação musical. Vamos ouvir agora Have You Ever Seen the Rain com Creedence Clearwater Revival, Sultans of Swing com Dire Straits e Graveto com Marília Mendonça.

Voltando aqui, Luziene Xavier, na sua Rádio Nacional de Brasília. Família, né, pessoal? A gente não escolhe, mas amigos e amores, a gente pode escolher com base em alguns critérios. O ideal é escolher estar ao lado de pessoas que tratam todo mundo do mesmo jeito, que não olham posição, dinheiro ou aparência. Gente que não muda por causa de interesse, que é leve de estar perto e verdadeira no jeito de agir. Valorize quem gosta de uma conversa tranquila, quem sabe aproveitar um pôr do sol, quem encontra alegria nas coisas simples da vida. Fique perto de quem se importa de verdade com as suas necessidades, com quem te escuta, que te dá atenção e não espera nada em troca. Fique perto de pessoas que fazem a vida ser melhor. Pense nisso. Agora voltamos com a nossa programação musical. Vamos ouvir Escrito nas Estrelas com Lauana Prado. Fruto Especial com Bruno e Marrone e Amor Rebelde com Chico Rei e Paraná. Voltamos já!

vida, no fim das contas, é sobre fazer o que está ao nosso alcance. Se conseguimos dar o nosso melhor todos os dias dentro daquilo que podemos fazer, já está muito bom. Pois ao tentarmos fazer além do que nossas forças podem suportar, só geramos desgaste e cansaço desnecessário. Não tem como controlar tudo. Há coisas que não poderemos dar conta. Há coisas que vão fugir à nossa percepção. E há coisas que simplesmente não teremos como alcançar. Insistir naquilo que não conseguimos fazer ou que não foi possível por um motivo ou outro só traz frustração. O simples bem feito dá a sensação de que fizemos a nossa parte, com verdade e dedicação. E assim ficamos em paz. Pense nisso. Vamos ouvir agora Samba do Ernesto com Demônios da Garoa. Tiro ao Álvaro com Elis Regina e Adoniran Barbosa. E Pedaço de Mau Caminho com Reginaldo Rossi. Voltamos já!

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2: A vida é como um sopro e devemos fazer tudo para aproveitá-la. Muito bem, e não de forma irresponsável. Mas de forma consciente, que devemos aproveitar todos os momentos, porque o hoje rapidamente vira passado. Então, qual é o segredo? A fórmula mágica para saborear a vida sem deixá-la passar como um foguete. Acredito que é focar nas melhores coisas e deixar aquilo que nos atrasa para trás. Porque perder tempo guardando mágoa, ressentimentos, acumular tristezas, isso só torna a nossa caminhada mais sem graça e exaustiva. São as boas lembranças que vão nos dar certeza que passamos por aqui da melhor forma possível. Pense nisso. Vamos ouvir agora Brincadeira de Criança com o Grupo Molejo. Amarelinha com Arte Popular e Bem Melhor Que Você com Neguinho da Beija-Flor.
3: Ô Anderson Leonardo, fala, Neguinho da Mostar. Acorda essa criançada aí, vai.
4: Vou acordar.

Voltamos, voltamos, aqui Luziane Xavier na sua Rádio Nacional. Nem todo dia a gente vai estar na nossa melhor performance. Há dias que a gente vai ficar só no automático fazendo o básico. E tá tudo bem. Não precisamos nos cobrar tanto. Não precisamos entregar o modo turbo sempre. Pois há momentos que o nosso corpo pede calma. Há momentos que a nossa mente não consegue acelerar mais do que o suficiente para darmos conta do essencial. Não precisamos da perfeição, mas sim do valor do esforço diário. Então, continue no seu tempo, do seu jeito, tudo vai dar certo. Acredite! Então agora a gente vai ouvir Gavião Calçudo com Zeca Pagodinho. Yesterday com The Beatles e What's Love Got to Do With It com Tina Turner. Vamos curtir, daqui a pouco a gente volta.

Voltando aqui, Luziane Xavier, no seu programa Madrugada Nacional, aqui pela sua Rádio Nacional AM de Brasília. E se a gente conseguisse enxergar, pessoal, o que cada pessoa está passando, talvez a maneira de tratar o nosso próximo mudasse um pouco. Talvez conseguiríamos ser mais gentis uns com os outros. Talvez conseguíssemos parar um pouco de olhar para o próprio umbigo e percebêssemos o quanto temos mais que agradecer do que pedir. Se pudéssemos passar diante dos nossos olhos a luta dos outros, talvez tivéssemos mais compaixão, mais empatia, mais misericórdia com a dor do outro. Por trás de cada pessoa existe uma história que a gente não conhece. Pense nisso. Vamos agora voltar para a nossa programação musical. Amor, Estou Lhe Chamando, com Carmen Silva, Deusa do Araguaia, com Lindomar Castilho, e Meu Drama, com Roberto Ribeiro.

Voltamos com Luziane Xavier aqui no seu Madrugada Nacional. Muitas coisas que você um dia pediu em oração já chegaram. Muitas coisas que você um dia sonhou já aconteceram. Mas em vez de agradecer, você continua pedindo mais e mais. Eu sei, não é proibido sonhar ou querer mais. Porém, estarmos conscientes do quanto já percorremos, de quantas bênçãos já aconteceram em nossas vidas, é muito importante. A gratidão traz paz. Então, vá com calma, respira um pouco, valoriza o que você já conquistou, reconhece a sua própria história, acredite e siga em frente com fé e gratidão. Vamos voltar agora com a nossa programação musical. Na Linha do Mar, com Seu Jorge. A Beleza da Rosa, com José Ribeiro. E Saudade de Rosa, com Bartô Galeno. Voltamos já.

Acho que todo mundo conhece aquele ditado: diz-me com quem andas e te direi quem és. Escolher caminhar com alguém é escolher estar ao lado de quem te encoraja, de quem soma, de quem verdadeiramente se interessa por você, pelos seus problemas e até mesmo pelas suas alegrias. Não tem nada melhor do que estar com alguém que torce por você, que quer ver você feliz. Caminhar com alguém que faz seu dia ser mais leve, que te lembra o quanto você é especial. Torna a vida mais gostosa de viver. Estar com uma pessoa positiva e que quer o seu bem faz toda a diferença. Pense nisso. E agora vamos voltar com a nossa programação musical. Pão de Mel com Zezé de Camargo e Luciano. Seu Amor Ainda é Tudo com João Mineiro e Marciano. E Nos Bailes da Vida com Milton Nascimento. Voltamos já. Música.

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2: Todo mundo que passa pela nossa vida deixa algum aprendizado, seja bom ou ruim.

Tem gente que nos mostra o lado ruim, que suga nossa energia, que só está perto por interesse, ou que se aproxima por inveja, ou mesmo que não nos oferece nada de verdadeiro. Com esses, a gente aprende a se proteger. E no meio desse tipo de gente, aparece alguém que nos ensina o que é amizade ou amor verdadeiro. Nos ensina a confiar em quem merece, nos ensina a olhar nos olhos e ver em quem podemos confiar. Que possamos separar esses dois tipos de pessoas e entregar nossa amizade ou nosso amor para quem realmente vai entregar a mesma verdade. Pense nisso. Voltamos agora com a programação musical A Guerra dos Meninos, com Roberto Carlos. Sou uma criança, não entendo nada, com Arnaldo Antunes e Erasmo Carlos. Linguagem dos Olhos, com Péricles. Voltamos já.

Voltamos aqui com Luziânia Xavier no seu Madrugada Nacional. A vida é uma verdadeira montanha-russa. As coisas mudam de repente. Um dia estamos embaixo, com a visão limitada, parece que tudo chegou ao fim. Em outros momentos estamos lá em cima, com uma visão panorâmica. Parece até que já estamos experimentando um pouquinho do céu. O vento a favor, parece que tudo começa a se encaixar. Daí vem outra descida e nos vemos novamente em meio a uma confusão de sentimentos e emoções. É quando aprendemos a lidar com cada fase da vida que conseguimos atingir a maturidade, porque nada é permanente, nem o bom, nem o ruim. E temos que saber aproveitar cada momento. Pense nisso. Voltamos agora para a nossa programação musical. Trilha do Amor com Grupo Revelação, Pupurri de Guaranhas com Bruno e Marrone e Ela é Demais com Marcos e Belucci. Voltamos já.

0: Obrigado. Muito obrigado.
1: Voltamos aqui, Luziane Xavier, no seu Madrugada Nacional. Tem dias que a gente só precisa...

desacelerar um pouco, respirar, colocar a mente em ordem, tomar aquele banho relaxante, meditar, orar ou fazer uma boa leitura. Há momentos que precisamos ficar a sós e nos reconectar com a nossa essência, com o Criador. A vida agitada, com tantos compromissos e afazeres, muitas vezes nos tiram a capacidade de simplesmente ficar em silêncio com os nossos pensamentos, num tempo em que você possa se dedicar à sua saúde mental e espiritual. Será que com esta vida online podemos tirar um tempo simplesmente para contemplar a natureza, um pôr do sol, o canto de um pássaro? Pense nisso. E voltamos com a nossa programação musical. Filme Triste com Trio Esperança, Ritmo da Chuva com Demetrios e Coração de Cristal com Gerry Adriani. Voltamos já.

Voltamos aqui, Luzine Xavier, no seu Madrugada Nacional, nesse 12 de outubro de 2026. Se você parar e analisar bem, você tem muito mais para agradecer do que para pedir. Você tem um lar, comida, saúde, você já tem o básico. Então, o restante é só correr atrás. Devemos lutar mesmo é para ter sabedoria. Mas não é uma sabedoria qualquer. É aquele discernimento que te leva a compreender além daquilo que o pensamento raso das pessoas em geral consegue perceber. A sabedoria pode nos dar tudo o que almejamos, pois ela não vem de homens e nem se pode medir. Ela vem do Criador, e assim conquistaremos o melhor desta terra. Pense nisso. Voltamos com a programação musical. Pensando nela, com Golden Boys. Tentei Te Esquecer, com Marília Mendonça. E Ela Não Vai Mais Chorar, com Chitãozinho Chororó e Billy Ray Cyrus. Vamos curtir e voltamos já.

Voltamos, voltamos! Estamos em reta final do Madrugada Nacional de hoje. Às vezes a gente pensa que está atrasado para muita coisa na vida, ou fora do tempo, para começar alguma coisa que nunca tentou antes. Mas quando chegamos a essa conclusão, normalmente é porque estamos nos comparando com os outros. A gente vê alguém que já conseguiu isso ou aquilo, que já teve aquela experiência que a gente não teve. Mas a vida não é escrita da mesma maneira para todo mundo. Cada um tem sua história. Não podemos nos comparar com ninguém. A vida não é um manual para a gente se encaixar, para a gente seguir um padrão. A história de cada um é contada de um jeito diferente. E aí é que está a beleza da vida, pessoal. Pense nisso. Então vamos agora ouvir com Marisa Monte de Mais Ninguém. Meu Vício é Você, com Nelson Gonçalves. E Deixe-me Outro Dia Menos Hoje, com Agnaldo Timóteo. Voltamos já.

E agora encerramos o programa Madrugada Nacional de hoje, desejando um ótimo 12 de outubro para todo mundo, um ótimo feriado, curta bastante ao lado da sua família, faça suas orações, não importa a sua religião, e que você possa ter um dia muito bom, um feriado muito gostoso, e a gente volta amanhã, se Deus quiser e Ele quer, porque Ele é Pai, mais uma vez aqui com Madrugada Nacional. Bom dia, Brasil! Bom dia, planeta Terra!

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1: 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Marisa Monte, ainda lembro de Marisa Monte e Nando Reis.

Nos barracos da cidade, Gilberto Gil de Gil e Liminha. Eu Sei, na Mira de Negrali, música de Marisa Monte e Elino Cris. Milton Nascimento, Caçador de Mim.

0: Nando Reis, Onde Você Mora, de Marisa Monte, Nando Reis, Fagner e Zé Ramalho, Garoto de Aluguel.
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0: Moraes Moreira, de Moraes e Nilo, Pão e Poesia.

Marina Lima, Fugaz de Marina e Antônio Cícero. Tereza Cristina de Paulinho da Viola, José Carlos Capinã, Coração Imprudente. 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Loborges, todo prazer.

Você ligado na Rádio Nacional, curte agora Zé Ramalho, Mulher Nova, Bonita e Carinhosa. Música do Zé Ramalho e Otacílio Batista.

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1: E você ligado na Rádio Nacional, curte agora Titãs, Marvin, de Nando Reis e

0: Baiana System Invisível, de Russo Passapusso. Aline Calisto, de Rodrigo Maranhão e Mauro Reza, Reza Forte.
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0: Rita Lee, Lá Vou Eu.

0: Aris Porindé com Marco Ribas, a música de Marco Ribas, e banda Black Rio, Seu Jorge, Dom Pixote, de William Magalhães e Thales Roberto, Lindos Olhos.
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0: Belchior e a Melinha, de Belchior, Medo de Avião.

Geraldo Azevedo, de Geraldo Azevedo e Carlos Fernando Barcarola, do São Francisco. Céu, de Céu e Beto Vilares, Cordão da Insônia. 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Você ligado aqui na Rádio Nacional, curte comigo agora Cazuza, música de Cazuza e Jorge Israel, Nilo Romero, Solidão que Nada.

0: Adriana Calcanhoto, de Adriana Calcanhoto e Antônio Cícero, Pelos Ares. E os Paralamas, de Hebert Viana e Gilberto Gil, a novidade?
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0: Beto Guedes, Vevecos, Panelas e Canelas, de Milton Brandt.

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16: Bom dia, meu Brasil! Bom dia, meu Brasil Rural! Hoje, segunda-feira, dia 12, dia da padroeira. Hoje é dia da criança. Hoje é dia de... Hoje é dia da criança. Dia da criança do Brasil. É dia da padroeira também, Nossa Senhora Aparecida. Vamos lá! Eu sou o Luciano Barroso, a produção da Bruna Alves e Cléo Borges no estúdio. Nós temos Lucia Safatli. Oi, Lucia! Tem Zelins também, que tá na área. Quem mais, Lucia? Tá todo mundo, Rafael, Tomás, o Tiagão, tá? Ô, Tiagão, e aí? Seu Corinthians, hein, Tiagão? Ô, Tiagão, eu não vou falar de esporte, não futebol, não. Senão o Tiagão é gentil, né? De repente, né, pode querer quebrar meu pescoço, mas isso é coisa normal. Gente, bom dia, criançada, bom dia. Programação de Antônio Miranda, colaboração da Delgrácia Pinto, os colegas Lucia no Rodeador, uma ótima manhã. Vamos começar assim, ó, Ginigeno, Nossa Senhora Aparecida, em homenagem à padroeira do Brasil. Depois tem Leandro e Leonardo, Canção da Criança, hoje é dia da criança.

Esse é o som do Brasil, o Brasil Rural. Obrigado, gente, pela sintonia. Christian e Ralph, Olhos de Luar, de Paulo e Paulino e Marília Mendonça, Estrelinha.

O Brasil Rural na sua segunda-feira, hoje feriado, dia 12, dia da criança, dia da padroeira do Brasil, Nalva Guiar, dia de formatura, Jaine, Mississippi.

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7: Bom dia, meu Brasil lindo. Bom dia, Nacional AM Brasília, Nacional da Amazônia, Nacional do Alto Solimões, a IFRN de Natal. Bom dia, Rádio Porto FM em Porto Franco, no Maranhão. Aqui tem Moreno e Moreninho, Tempo de Criança, e tem Marcos e Mateus, Meus Tempos de Criança.

Hoje, na sua segunda-feira, nós estamos juntos com o Brasil Rural. Eduardo Costa, eu duvido. Eu também. Ataíde Alexandre, laço aberto.

Vem no Brasil Rural comigo, vamos fazer essa festa no seu rádio. Vamos trazer... Ih, rapaz, Canoeira do Araguaia, quem é? Samela, deve ser Samela e Sandy. E depois tem Lorena e Rafaela com Escravo do Amor.

0: O Brasil Rural está com você na segunda-feira, as criancinhas, né?
1: Mamãe, eu tô querendo ir lá, mamãe.
0: Não, beleza, né? Fala a verdade. Hoje eu fico curtindo meus netinhos. João Mineiro e Marciano, viciado em você.

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Brasil lindo, alô meu Brasil rural, Brega Brasil, Rádio Brega Brasil, Novo Horizonte, Pixuna no Pará, a nossa FM de São Rafael, Rio Grande do Norte, Rádio Universitária de Boa Vista, Roraima, a Serra Dourada, Novo Brasil, Goiás, bom dia, Jean Giovanni, Nossa Senhora Aparecida, Ouro e Pinguinho trazendo crianças do Brasil.

Hoje no Brasil Rural, eu estou trazendo músicas que, sabe, tocam um pouquinho mais. Hoje é dia feriado, né? Dia 12, dia de Nossa Senhora, a padroeira do Brasil, e é dia das crianças também. Mato Grosso e Matias, Falso Juramento, depois tem Chico Rei, Paraná, Pranto Escondido.

Bom dia, bom dia, boa segunda-feira. Você no campo, na cidade, você aqui pertinho de Brasília. Muito obrigado, a turma dos acampados, Leandro e Leonardo. Você é desejo, eu sou paixão. E Roberta Miranda, às vezes tu, às vezes eu.

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2: Alô, meu Brasil lindo! Uma ótima manhã para todos que estão aqui ligados na Rádio Nacional, na Alta FM de Lago da Pedra, BRFM em São Francisco, Comunitária Alternativa de Terra Alta no Pará. Alô, Bereca, Nossa FM, Barra do Chapéu, São Paulo, Mais FM, Maceió, Alagoas. Bom dia, Diego e Vitor Hugo, criança, pequena família, Zé Neto Cristiano, Mulher Maravilha.

0: importa a diferença que todos nós temos em nossas famílias. O bem mais precioso que a gente tem, quem vai estar sempre do nosso lado, nos melhores e nos piores momentos da nossa vida, sabe quem é?
1: Família.
0: Se você estiver com a pessoa que você ama, com alguém da sua família, abraça agora e diga para essa pessoa o quanto você ama ela.
2: Não tem jeito, né? 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

Você está ouvindo o Brasil Rural. Hoje é segunda-feira, trazendo só músicas especiais pra você, tá? Chitãozinho e Xororó, Um Homem Como Quando Ama, e Zezé de Camargo e Luciano, Eu Te Amo.

É a Rádio Nacional com você e o Brasil Rural. Boa segunda-feira, meu Brasil. Leonardo, só um grande amor. As Marcianas, por que brigamos?

0: Fim de mais um Brasil Rural. Na sua segunda-feira, ó. Hoje, dia das crianças, dia da padroeira Nossa Senhora Aparecida. Bom descanso pra você. E você que tá trabalhando, tenha fé. Vai dar tudo certo. Este é o Brasil Rural. Até amanhã, Brasil.
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2: Olá, bom dia. Agora são 7:30 da manhã. Um ótimo dia para você, sintonizado na Rádio Nacional em Brasília, São Paulo, Rio de Janeiro, Amazônia, Alto Solimões, São Luís e Recife. Para você que nos acompanha em todo o Brasil, junto às emissoras parceiras da nossa rede nacional de comunicação pública e também pelo Instagram. Segue a gente por lá, não esquece, é o @ Rádio Nacional Notícias. Eu sou o Dilson Santa Fé, lembrando que hoje é segunda-feira, 12 de outubro de 2026, dia de Nossa Senhora Aparecida e também dia das crianças. E vamos aos destaques. Corregedor-Geral Eleitoral derruba a decisão de Nunes Marques e impede suspensão do canal Exército do Lula no WhatsApp. Vilas Boas Cueva, que é relator do caso, pediu que o processo seja enviado ao plenário do TSE. O canal conta com mais de 3 milhões e 400 mil inscritos. E mais.
3: FEC move multidões. Milhares de fiéis de todo o país participam da celebração do Dia de Nossa Senhora Aparecida, padroeira do Brasil.
4: Alerta de tempestades para 12 estados nesta segunda-feira. Clima seco também permanece. No Amazonas, o problema são as queimadas.
5: Pesquisa mostra que 82% dos adultos são contra o uso de celulares por crianças de até 3 anos.
6: A Arábia Saudita anuncia a prorrogação da suspensão das operações no aeroporto de Riad após ataques dos rebeldes hutis no fim de semana.
2: Tudo isso e muito mais aqui no Repórter Nacional, que é produzido pela equipe de rádio e jornalismo da EBC.
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2: E antes de começar o nosso noticiário, lembramos que, diante do período de defesa eleitoral, não serão veiculados conteúdos que possam caracterizar publicidade institucional. A medida se faz necessária para garantir o cumprimento das normas que regulamentam a comunicação de instituições públicas. A defesa eleitoral será encerrado em 25 de outubro.
0: Eleições 2026.
2: Vamos dar início a essa edição já falando das eleições. Da manhã deste domingo, o presidente do Tribunal Superior Eleitoral, Cássio Nunes Marques, atendeu a um pedido da campanha de Flávio Bolsonaro e mandou suspender o canal de WhatsApp Exército do Lula. Logo depois, o corregedor-geral eleitoral, ministro Vilas Boas Cueva, derrubou a decisão e impediu que o canal

0: ao PROLULA saísse do ar. Coelho é o relator do processo e já havia solicitado no sábado informações complementares que justificassem o pedido da campanha de Flávio, mas não retirou o canal do ar. O Exército de Lula foi criado pelo deputado reeleito André Janones, da Rede de Minas Gerais, que alegou censura na decisão de Nunes Marques. O repórter Renato Ribeiro tem mais informações.
1: O Corregedor-Geral da Justiça Eleitoral, ministro Ricardo Vilas Boas Cueva, derrubou neste domingo a decisão do presidente do Tribunal Superior Eleitoral, ministro Nunes Marques, que suspendeu o canal do WhatsApp Exército do Lula. A decisão final será discutida pelo plenário do TSE. Pela manhã, Nunes Marques havia determinado a suspensão do canal sob a alegação de que ele disseminava conteúdo falso. A decisão atendeu um pedido da campanha do candidato à presidência da República, Flávio Bolsonaro, do PL. O canal Exército do Lula conta com mais de 3 milhões e 400 mil seguidores. O canal é administrado pelo deputado federal André Janones, que reagiu à decisão de Vilas Boas.
2: O TSE acaba de revogar a decisão de Cássio Nunes Marques, mostrando que ninguém cala a voz de um povo quando ele se une, que nós não vamos permitir censura no Brasil. Essa vitória é uma vitória da democracia.
1: Neste domingo, durante um ato na Avenida Paulista, o candidato Lula, do PT, criticou a decisão de Nunes Marques e a classificou como tendenciosa. Com a nova decisão, o envio de mensagens e a inclusão de novos seguidores foram liberados no canal. Da Rádio Nacional em Brasília, Renato Ribeiro.
0: E vamos saber como será o dia dos candidatos à presidência da República neste feriado. E quem traz as informações ao vivo para a gente é Cristiane Ribeiro. Cris, agora 7h35. Bom dia para você.
3: Bom dia, Dilson. Bom dia também aos nossos ouvintes. Dilson, os dois candidatos à presidência da República no segundo turno não vão visitar a Basílica de Nossa Senhora Aparecida nesta segunda-feira, que é o dia da padroeira do Brasil. Luiz Inácio Lula da Silva, do PT, assiste daqui a pouco, às 9 horas, missa em homenagem à Nossa Senhora Aparecida na capela do Palácio da Alvorada. Depois, tem agendas internas em Brasília e não possui eventos públicos de campanha neste feriado. Flávio Bolsonaro, do PL, também passa o dia na capital federal. Às 11 horas, ele participa da missa da equipe organizadora e consagração das partículas na Catedral Metropolitana de Nossa Senhora Aparecida. À tarde, ainda em Brasília, segundo a assessoria do candidato, ele tem reuniões políticas reservadas. A votação do segundo turno acontece no próximo dia 25 de outubro. Volto com você, Dilson.
0: Ok, Cris, obrigado pelas informações. E agora vamos falar de fé e devoção. Hoje é o dia de Nossa Senhora Aparecida, padroeira do Brasil. Milhares de fiéis romeiros são aguardados no Santuário Nacional, no interior de São Paulo, neste feriado. A primeira missa no Santuário de Aparecida foi realizada às 5 da manhã. A programação toda contará com 7 missas e será encerrada com uma procissão solene e um show pirotécnico às 7h30 da noite. Saunara Moreno tem mais detalhes.
4: Celebrada neste 12 de outubro pelos católicos do país, Nossa Senhora Aparecida vem recebendo homenagens desde o começo do mês em meio à novena da Festa da Padroeira 2026. Responsável pelos festejos, o Santuário Nacional de Aparecida, na cidade de Aparecida, em São Paulo, considera o evento uma das principais celebrações do calendário litúrgico do país. O missionário redentorista do Santuário de Aparecida, Padre Lucas Emanuel, deseja que essa celebração seja de renovação da fé.
5: Que a festa de Nossa Senhora seja um momento para renovarmos a nossa fé, para que, sob os cuidados da Mãe Aparecida, nós possamos nos sentir sempre no colo do seu Filho Jesus. Celebrar a Rainha Padroeira do Brasil é confiar cada vez mais nessa presença de Deus que nos acolhe, que nos conforta, que nos faz mais irmãos e irmãs.
4: Desde o início de outubro, o Santuário de Aparecida, a 180 quilômetros da capital paulista, recebe peregrinos de todas as regiões para celebrar a Padroeira do Brasil, título reconhecido por lei desde 1980. O padre Lucas Emanuel comemora a chegada dos romeiros, cheios de pedidos e agradecimentos à padroeira.
5: É o dia da nossa padroeira, nós vemos ao santuário trazendo no coração muitas preocupações, muitas graças para pedir. O coração vem tão cheio de tantas coisas e inclusive muitos agradecimentos. Então, queremos acolher com carinho todos os devotos, peregrinos da Mãe Aparecida.
4: Nas comemorações do ano passado, entre os dias 3 e 11 de outubro, quase 500 mil peregrinos foram acolhidos no Santuário de Aparecida. Somente no dia 12, mais de 150 mil fiéis passaram pelo local. A novena deste ano, que termina justamente neste dia 12, tem como tema Com Maria em Comunidade, Conhecer e Praticar a Palavra. Segundo o santuário, a proposta é destacar a centralidade da Bíblia na vivência da fé. Na última sexta-feira, a Polícia Rodoviária Federal iniciou a Operação Nossa Senhora Aparecida, que segue até esta terça-feira, dia 13, com foco especial nos corredores rodoviários de São Paulo, devido à grande mobilização em direção ao santuário. Para os romeiros que seguem a pé, a orientação é redobrar a atenção nas estradas, usar roupas claras e coletes refletivos, caminhar em fila indiana quando estiverem em grupo e trafegar no sentido contrário ao dos veículos. Também é recomendado evitar o uso do celular durante a caminhada, não caminhar à noite por causa da baixa visibilidade, principalmente em caso de chuva, usar protetor solar, manter-se hidratado e, em qualquer emergência, ligar para o telefone. Telefone 191. Da Rádio Nacional em Brasília, Sayonara Moreno.
0: Agora 7h39, vamos saber como fica o tempo neste feriado. Ana Lúcia Caldas traz aí ao vivo as informações. Ana, primeiro bom dia para você. Os romeiros lá em Aparecida estão chegando debaixo de sol ou de chuva?
6: Olha, Gilson, bom dia para você, para os nossos ouvintes, viu? Eles têm que ter capa de chuva e guarda-chuva também, viu, Gilson? Porque a previsão durante todo o dia de hoje é de pancadas e trovoadas ali para aquela região. Aliás, Gilson, o tempo instável prevalece em todo o país até amanhã. O IMET, que é o Instituto Nacional de Meteorologia, emitiu um alerta laranja de perigo e um amarelo de perigo potencial para vários estados. Em outras áreas do país, a previsão é de muito calor e tempo seco. Então, o alerta laranja de perigo para tempestades vale para parte de Minas Gerais, Rio, São Paulo, Paraná, Santa Catarina, Rio Grande do Sul e Mato Grosso do Sul. Já o alerta amarelo de perigo potencial atinge áreas do Rio Grande do Sul, Santa Catarina, Paraná, São Paulo, Rio de Janeiro, Minas Gerais, Mato Grosso do Sul, Goiânia, Mato Grosso, Rondônia, Amazonas e Acre. A massa de ar quente e seco, por sua vez, atua sobre parte das regiões Norte, Nordeste e Centro-Oeste, além do Norte da região Sudeste. O IMET também tem divulgado os alertas para baixa umidade do ar aí, que pode chegar a 12% em vários estados, o que aumenta o risco de incêndios e de problemas de saúde. Dilson.
0: Olha, tem outra situação também que preocupa bastante, que é lá no Amazonas, tem muita fumaça ali na capital, em Manaus, e realmente é em razão das queimadas?
6: É isso mesmo, viu, Dilson? Fumaça que agrava a qualidade do ar. Uma onda de queimadas, então, provocada pelo fenômeno El Niño, levou à decretação de emergência pelo governo do Amazonas em 36 municípios, o que permitiu a ajuda federal ao estado. Segundo a página Painel do Clima, o estado acumula mais de 7.600 focos de queimada de 1º de outubro até ontem, o que representa uma alta de mais de 91% em relação ao mesmo período do ano passado. Manaus e o sul do estado são as regiões mais atingidas. Os ministros João Paulo Capobianco, do Meio Ambiente e Mudança do Clima, e Valdez Góes, da Integração e Desenvolvimento Regional, sobrevoaram nesse domingo as áreas atingidas pelos incêndios. O ministro do Meio Ambiente alertou para a ocorrência de incêndios criminosos e não aqueles apenas provocados pela prática de queimar pastagens, Gilson. Uma força-tarefa foi formada pelo governo federal, envolvendo ainda o Ministério de Minas e Energia, a Defesa Civil, a Força Nacional do SUS e as Forças Armadas. O governo confirmou o envio de 11 aeronaves e o reforço de brigadistas no combate ao fogo. Aliás, duas aeronaves da FAB, viu, Gilson, chegaram ontem a Manaus. O ministro da Integração, Valdir Góes, defendeu que as autoridades atuem de forma integrada. E com a piora da qualidade do ar, a gente falou agora há pouco, né, Gilson, com um índice muito acima do que é considerado aí aceitável pela Organização Mundial da Saúde, a Prefeitura de Manaus determinou a suspensão, desde ontem, dos eventos ao ar livre promovidos pela administração municipal. Aulas presenciais e nas universidades e rede municipal de ensino também estão suspensas. Então, feriado por lá, de os eventos ao ar livre, tá? Eles estão suspensos.
0: Ok, Ana, obrigado pelas informações. Confira agora, são 7 horas e 43 minutos. Você já ouviu aqui no Repórter Nacional que o ministro do TSE, Vilas Boas Cueva, suspendeu a retirada do ar do canal de WhatsApp Exército do Lula, revertendo decisão do presidente da corte, Nunes Marques. E você ainda vai ouvir.
7: Aumento de problemas respiratórios em crianças devido às mudanças climáticas preocupa profissionais de saúde.
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0: E vamos para o nosso destaque internacional. As operações no Aeroporto Internacional de Riad, na Arábia Saudita, continuam suspensas após o ataque reivindicado pelos rebeldes Houthis do Iêmen. Assunto para Daniela Franco, que já está na linha, direto dos estúdios da Rádio França Internacional em Paris. Dani, bom dia para você e seja bem-vinda.
8: Olá, Gilson. Bom dia para você. Bom dia aos ouvintes. É isso mesmo, Gilson. A Arábia Saudita anunciou nessa manhã a prorrogação da suspensão das operações no Aeroporto Internacional de Riad, alvo aí de ataques dos rebeldes Houthis do Iêmen, aliados do Irã, nesse fim de semana. Em comunicado, a Autoridade Geral da Aviação Civil do país indicou que está realizando procedimentos de verificação da segurança nas instalações e também a prontidão operacional do aeroporto. Os Houthis reivindicaram ontem à noite o lançamento de 4 grandes operações usando mísseis balísticos, mísseis de cruzeiro e drones. O principal alvo foi o Aeroporto Internacional de Riad, atingido, segundo os Houthis, em 3 fases desde a noite de sexta. O balanço de vítimas dos ataques foi revisado nessa manhã para 14 mortos e mais de 300 feridos. Uma emissora de televisão estatal informou que a Arábia Saudita enfrenta agora também uma nova ameaça de mísseis e drones, mas não especificou para onde esses projéteis estariam se dirigindo. Essa informação levou a embaixadas instaladas em Riad a pedir que cidadãos busquem abrigos. O Irã expressou nessa segunda-feira a sua profunda preocupação com essas violências na região, mas sem condenar explicitamente os ataques dos Houthis. O porta-voz da diplomacia iraniana, Ismail Baghaei, afirmou que o regime está disposto a facilitar o diálogo entre os dois lados do conflito, os insurgentes e a Arábia Saudita, que apoia militarmente o governo do Iêmen. Já o ministro da Energia da Arábia Saudita, Abdulaziz bin Salman, defendeu hoje uma dura retaliação contra os rebeldes Houthis. Ao vivo da Rádio França Internacional em Paris, Daniela Franco para o Repórter Nacional.
0: Valeu, Daniela, obrigado. Já falamos há pouco do Dia de Nossa Senhora Aparecida. Agora chegou o momento da gente falar do Dia das Crianças também, celebrado nessa segunda. Em tempos de tecnologia, muitos se perguntam, o que é melhor, brincar ao ar livre ou à frente de uma tela? Pois é, uma pesquisa recente mostra que no Brasil o uso do celular por crianças muito pequenas é considerado pela maioria dos adultos. Vamos entender melhor com a repórter Cristiane Ribeiro.
9: O uso de celulares por crianças de até 3 anos de idade é uma prática condenada por 8 em cada 10 adultos brasileiros, ou 82%. Ao mesmo tempo, 73% consideram que brincar na rua é melhor para a criança do que ficar diante das telas. Os dados são de uma pesquisa do Instituto Locomotiva, divulgada às vésperas do Dia da Criança, comemorado em 12 de outubro. Entre crianças de 4 a 7 anos, a oposição ao uso do celular chega a 75%. Já quando o assunto é ter um aparelho próprio, 52% dos entrevistados aceitam que a criança ganhe um celular até os 12 anos. O estudo também mostra que 88% são favoráveis ao uso de celulares por adolescentes de 13 a 17 anos. A maioria também percebe que as crianças de hoje não querem mais brincar na rua e preferem ficar no celular ou na TV. Essa opinião é compartilhada por 83% dos entrevistados. O Estatuto Digital da Criança e do Adolescente, que entrou em vigor neste ano, estabelece regras de proteção aos mais jovens, entre elas a determinação de que menores de 16 anos só podem acessar redes

0: sociais se a conta estiver vinculada à de um responsável legal. A pesquisa ouviu 1.367 homens e mulheres com 18 anos ou mais entre 28 de setembro e 6 de outubro. Com informações da Agência Brasil, da Rádio Nacional no Rio de Janeiro, Cristiane Ribeiro.
1: E ainda falando dos nossos pequenos, as mudanças climáticas vêm preocupando profissionais de saúde pelo aumento de problemas respiratórios em crianças. E a influência do fenômeno El Niño no país, nos próximos meses, pode agravar ainda mais o surgimento de sintomas de doenças respiratórias. Reportagem de Priscila Terezo.
2: O avanço de El Niño, que deve se estender até fevereiro do ano que vem, preocupa profissionais de saúde pelos impactos no sistema respiratório, em especial de crianças. Calor forte, chuva, tempo seco, frio, todas essas mudanças no tempo já afetam quem tem algum tipo de sintoma. No Hospital Geral de Nova Iguaçu, na Baixada Fluminense, no Rio de Janeiro, entre abril e julho, 82% das internações pediátricas foram registradas por doenças respiratórias. O médico alergista Marcelo Bossuat afirma que as variações de temperatura são o grande problema.
3: Elas é que vão fazer com que o paciente tenha uma piora respiratória e aumente o índice de asma e, consequentemente, aumentando o índice de doenças alérgicas respiratórias, a gente acaba tendo também em consequência, doenças infecciosas respiratórias. Então, você aumenta a posição de muco, esse muco de meio de cultura para bactérias, e as bactérias proliferam e acaba, então, havendo um aumento de pneumonia. Então, por isso que as crianças, elas acabam sendo as mais afetadas, não só pneumonias bacterianas, provocadas por bactérias, mas também pneumonias virais, principalmente o vírus sincicial respiratório, que é o vírus causador da bronquiolite.
2: Com as chuvas, os raios ajudam a espalhar agentes causadores de alergia, explica o médico.
3: A partir do momento que você tem essas descargas elétricas que trocam energia entre a atmosfera e o solo, você acaba tendo uma maior fragmentação dos alérgenos, principalmente pólen e mofo, e você acaba tendo um potencial alergênico maior. Para esses pólenes, um dos mundos, por assim dizer, é doenças alérgicas, né? Como a rinite, polínica, como a asma, etc. Isso também pode acontecer em outras regiões do Brasil, mas nesse caso seria mais comum com o mofo, com os esporos do mofo, dos fungos.
2: O alergista reforça que se a pessoa tem sintomas de rinite crônica, nariz entupido ou com coceira, coriza, secreção, deve procurar ajuda médica para evitar a evolução do quadro para uma asma. Também é indicado investigar em caso de tosse persistente, falta de ar ao fazer algum esforço ou desconforto respiratório ao praticar atividade física. Um dos testes que pode ser realizado é a espirometria, conhecida como teste do sopro. Esse exame mede a quantidade e a velocidade do ar que entra e sai dos pulmões. Neste mês, o projeto Brasil Sem Alergia realiza mutirões gratuitos de teste no Rio de Janeiro, São Paulo e Paraná. Para saber onde ser atendido e agendar a consulta, basta acessar o site brasilsemalergia.com.br. Da Rádio Nacional no Rio de Janeiro, Priscila Terezo.
1: E seguimos falando de saúde. Manter o corpo em movimento é fundamental para envelhecer com mais autonomia e qualidade de vida. Mas para quem está na terceira idade, a escolha dos exercícios deve respeitar as condições físicas e os limites de cada pessoa. Reportagem de Rafael Lopes, da Rádio Educadora de Salvador, emissora da Rede Nacional de Comunicação Pública.
4: Para seu José Carvalho, de 88 anos, movimentar o corpo faz parte da rotina. Ele diz que encontra nas atividades do dia a dia uma forma de continuar ativo e independente.
5: Porque eu faço caminhada e eu subo ladeira e desço ladeira. E muita gente fica sentada aí falando da vida dos outros e depois está de muleta.
4: Já Renato Menezes, que está próximo dos 60 anos, reconhece que precisa se movimentar mais.
6: Eu estava na academia e tudo estava diariamente na academia. Só que o joelho começou a doer, aí eu parei um pouquinho, mas já estou pensando em voltar novamente.
4: Na velhice, a atividade física pode ajudar a preservar a força, o equilíbrio e a autonomia, conforme o educador físico Jonathan Santos.
7: E é aí que o exercício físico entra para dar mais mobilidade, dar mais força à pessoa idosa, trabalhar equilíbrio, para que ela possa fazer do dia a dia dela algo mais seguro.
4: O educador físico diz que não existe uma atividade igual para todo mundo. O exercício precisa levar em conta a condição física, o histórico de saúde, as limitações e também bem o que faz sentido para a rotina de cada pessoa.
7: Minha dica seria começar fazendo exercício de treinamento resistido, que é a famosa musculação, né? A musculação com baixo impacto ajuda muito já a pessoa idosa em diversas áreas.
4: E para começar ou retomar uma rotina de atividades físicas, alguns cuidados são fundamentais.
7: Então, o importante é você saber direcionar essa atividade, colocar o idoso com um profissional capacitado que vai saber guiar tanto o exercício que tem que fazer, de que forma fazer para evitar as lesões que tem bastante em decorrência da musculação, né, que acontece. Eu acho que é um fator principal para encaixar o exercício físico na vida do idoso.
4: Por isso, movimentar o corpo também é uma forma de cuidar da saúde física e mental. Da Rádio Educador FM, diretamente de Salvador, Rafael Lopes para a Rádio Nacional.
1: Agora, 7h54, vamos a uma oportunidade. O programa Marielle Franco está com inscrições abertas para projetos e organizações, grupos e movimentos de mulheres negras. Serão selecionados 10 grupos, que receberão R$300 mil cada um ao longo de 20 meses. Tatiana Alves explica para a gente quem pode se candidatar.
8: Fortalecer atividades e ampliar impacto social nos territórios onde atuam. Esse é o objetivo do programa Marielle Franco, edital de financiamento que busca impulsionar organizações, movimentos e coletivos liderados por mulheres negras. As inscrições podem ser feitas até o dia 19 de outubro pelo site do programa. Serão selecionados 10 grupos que vão receber investimentos de R$300 mil cada ao longo de 20 meses. A proposta é garantir mais autonomia a essas iniciativas, oferecendo recursos para ampliar projetos, fortalecer a gestão e expandir sua atuação junto às comunidades. Podem se candidatar organizações com ou sem CNPJ que tenham iniciado suas atividades até 2024. Entre os critérios está a exigência de que pelo menos 85% da diretoria e dos integrantes sejam mulheres negras. O processo de seleção será dividido em 4 etapas. Também serão valorizadas propostas que incentivem a participação de diferentes gerações, promovam a inclusão de mulheres com deficiência e o protagonismo de mulheres negras LGBTQIA+, ou que ainda não receberam apoio do Fundo Baobá, o único fundo do Brasil de financiamento exclusivo de projetos e causas raciais. Da Rádio Nacional, no Rio de Janeiro, Tatiana Alves.
1: O edital está disponível no site baobá.org.br. Lembrando que o Baobá é sem acento.
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1: Vamos falar agora do futebol no fim de semana. É, o Flamengo conseguiu se segurar na liderança. Após ganhar de 1 a 0 do Fluminense, o rubro-negro chegou aos 64 pontos e se manteve à frente do Palmeiras, com 63. E o Maracanã lotou nesse Fla-Flu, foi o maior público da 30ª rodada do Brasileirão. O Maracanã recebeu mais de 63 mil torcedores e teve uma renda de R$7 milhões. E o Corinthians tem novo técnico, e anote aí, é o Clarence Seedorf. Assume o posto de treinador deixado por Fernando Diniz. O diretor de futebol Marcelo Paes foi o responsável por liderar a negociação. Seedorf tem 50 anos, estava livre no mercado. O Timão tenta escapar do rebaixamento com a nova contratação. E neste domingo, nova derrota, hein? Dessa vez foi de 4 a 1 para o Palmeiras. E teve tensão no vestiário do Corinthians no intervalo da partida. Houve gritos e xingamentos entre os jogadores. Tivemos ouro no fim de semana, hein? Foi no Taekwondo. Henrique Marques, de 22 anos, garantiu a segunda medalha de ouro do Brasil na terceira etapa do Grand Prix Series 2026 em Paris, na França. A vitória de virada veio na final contra o uzbek Yasubek Yasunov. A tenista brasileira Luísa Stefani conquistou neste domingo, né, o 5º título do ano. Venceu ao lado da canadense Gabriela Dabrowski do WTA 1000 de Pequim, na China. Segundo a melhor dupla da temporada, a parceria Brasil-Canadá derrotou com facilidade a final contra a dupla da tcheca Katerina Siarukova com a chinesa Shuai Zhang, a sétima no ranking, por 2-7 a 0, com parciais de 6-1 e 6-2. Mesmo antes do fim, em 2026 já é o mais vitorioso de Stefani, né? Superando o bom desempenho de 2025, quando colecionou 4 títulos. Na ocasião, a paulista jogava com a húngara Timea Babos. E agora vamos a uma última informação. Os norte-americanos Robert Hall e Michael Woodward vão receber o Prêmio Nobel de Ciências Econômicas 2026. Segundo a Real Academia Sueca de Ciências, eles foram premiados pelos fundamentos da estabilização macroeconômicos. O economista Robert Hall nasceu em 1943 em Palo Alto, Estados Unidos, e atualmente é professor da Universidade Stanford. Já Michael Woodward nasceu em 1959 em Chicopee, também nos Estados Unidos, é professor da Universidade de Columbia. O Nobel de Economia é o último a ser concedido e tem valor de US$ 1.200.000. E o Repórter Nacional fica por aqui com trabalhos técnicos de Egberto Martins. Agora são 7:59. Você acompanha o programa Alô, Alô Brasil com Agostinho Teixeira. Muitíssimo obrigado pela audiência. Aproveite seu dia e até amanhã.
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De outubro de 2026, agora são 8:03. Sejam todos bem-vindos, todas bem-vindas. Quem disse que a gente não vinha, hein? Quem falou? Quem foi, Karina? Foi você que disse que a gente não vinha? Foi você, Ricardo? Não, óbvio que não. Nós estamos aqui civicamente, ao vivo, às 8:03:25, para estar junto com vocês nesse feriado da Padroeira do Brasil, Nossa Senhora Aparecida. É, tem muita coisa para falar, o final de semana foi agitadíssimo, como será agora, ninguém tem dúvida, até o dia 25 de outubro, quando teremos o desfecho dessa campanha eleitoral. Metade da disputa já está superada, com muitos governadores eleitos em primeiro turno, o legislativo também já encerrado, já escolhido, como tinha que ser mesmo, sobrando agora o que é muito importante, não é o mais importante, né? Não vamos incorrer nesse erro de achar que a disputa para presidente é a única que vale. Não, não é. Não é. Vocês sabem que não é. Vocês que estão acompanhando aqui a nossa programação e tal, todo o noticiário da Rádio Nacional, a gente vem destacando, em particular, nesse ano, as eleições legislativas têm e terão um peso muito importante. É muito importante mesmo. Porque ninguém desconhece que a oposição queria fazer uma bancada expressiva no Legislativo Federal para tocar, entre outras pautas, que são lícitas, quem ganha decide, quem é escolhido tem primazia para definir os rumos do país, até aí está tudo certo, mas o Legislativo esse ano, ano que vem, aliás, vai ter uma postura muito crítica, para dizer o mínimo, em relação ao Supremo Tribunal Federal. Isso está dado e com o resultado do primeiro turno, efetivamente a oposição conseguiu uma parte dessa vitória, que foi fazer uma bancada expressiva demais no Senado Federal e na Câmara dos Deputados. Isso já está resolvido, está dado, a eleição mostrou isso, essa tendência. O eleitor votou maciçamente na oposição e deu instrumentos para que, se de fato essa promessa se cumprir, tenhamos, em tese, aparentemente, processos ou tentativa de abertura de processos contra ministros do Supremo. Processo de impeachment mesmo, né? De afastamento de ministros do Supremo, porque cabe ao Senado tocar essas pautas. Então, essa parte da história já está dada. Agora, a pergunta que o Brasil vai ter que responder no dia 25, entre outras coisas, é se vai permitir que o presidente eleito seja alinhado a essa proposta. E essa é uma decisão soberana, claramente soberana. Se o povo brasileiro achar que deve conceder a Flávio Bolsonaro essa oportunidade para que ele tenha tudo na mão dele, porque é isso mesmo, aqui não é ilação, não é uma análise, não. Aqui é contagem de votos. Aqui é matemática pura. A oposição, o PL em particular, tem a maioria do Senado para o ano que vem, para os próximos 4 anos, pelo menos. E tem a maioria do Congresso, da Câmara dos Deputados também, pelos próximos 4 anos. Então a pergunta é o seguinte: o eleitor brasileiro acha que é adequado dar ao presidente da República, que também é alinhado a esses parlamentares, essa chance dele ter praticamente os dois poderes na mão, o executivo e o legislativo, e com a possibilidade de indicar pelo menos quatro ministros do Supremo. Então, é esse o tamanho que terá Flávio Bolsonaro se for eleito. E é lícito que a população brasileira decida, sim, eu quero. Eu acho que é adequado que o presidente seja alinhado com os senadores, com os deputados, e possa fazer um número expressivo de ministros do Supremo e decida, com esse grupo todo, em conjunto, pensando da mesma forma, o rumo do país. É uma decisão. Ou não, eu acho que é mais adequado ter um presidente que possa se posicionar até de forma contrária a algumas tendências do Congresso para que a gente tenha um equilíbrio do país. É uma outra forma de pensar. E é isso que está em discussão daqui até o dia 25 de outubro. E aí, para a gente decidir isso direito, não há regra mágica, não há bala de prata. É você saber o que fez cada candidato e o que ele pretende fazer. E mais do que o que ele pretende fazer, como ele pretende fazer.
Tem algumas perguntas que precisam ser respondidas. E tem que ser para já. A gente tem pouco tempo até o dia 25. Tem que responder. Por exemplo, a escala 6x1, que é o assunto relevante do ano, talvez. Do ano. Quem é a favor do fim da escala 6x1 e quem é contra o fim da escala 6x1? E aí você decide, ah, não, eu prefiro que o meu candidato a presidente seja contra o fim da escala 6x1, que ela termine e que o trabalhador assim tenha 2 dias de folga ao invés de um. Ah, não, eu prefiro que o meu candidato a presidente mantenha do jeito que está. Eu acho que tem que trabalhar 5 dias, 6 dias e folgar só 1 dia. Ok também. Agora, não pode não responder. Não pode não responder e a gente vai falar muito sobre isso ao longo do programa de hoje, tá bom? Olha só. Assunto que moveu o final de semana todinho é o tal do canal de WhatsApp Exército do Lula, que saiu do ar, depois voltou para o ar, enfim, está um pega para capar em mais uma dividida de bola dentro da justiça eleitoral aqui do Brasil. Não se tem ainda a data prevista, a data certa, mas haverá uma sessão plenária do TSE nos próximos dias, para analisar de uma vez por todas as reclamações que estão sendo feitas pela campanha de Flávio Bolsonaro contra o tal do canal de WhatsApp Exército do Lula. Ontem foi um dia de idas e vindas. Logo pela manhã, ontem pela manhã, o ministro Cássio Nunes Marques, do TSE, presidente do TSE, deu um parecer a favor de Flávio, mais um parecer a favor de Flávio Bolsonaro, tirando o canal do ar. Mas na sequência veio o corregedor-geral da Justiça Eleitoral, o ministro Ricardo Vilas Boas Cueva, e suspendeu a ordem dada por Nunes Marques e reabilitou o canal, que voltou a funcionar. Vamos falar sobre isso aqui. É um canal com mais de 3 milhões de inscritos, um canal que foi proposto pelo deputado Janones, e que está causando muita discussão, porque, segundo Flávio Bolsonaro, tem disseminado desinformação. E aí, ontem, a partir desse pedido feito ao Nunes Marques, ele decidiu que ia tirar do ar, tirou, e depois o corregedor do TSE voltou atrás, dizendo que não tem provas, que precisa de uma análise e tal, enfim. O que tem de relevante nisso é o seguinte: mais uma vez, a Suprema Corte, dessa vez aqui da Corte Eleitoral, bateu cabeça. Isso é muito ruim. Isso é muito ruim. O que aconteceu aqui foi que Flávio Bolsonaro, a defesa dele, cortou caminho, ao invés de mandar para o relator, que seria o caminho natural, quis ir direto no Cássio Nunes Marques, que é um ministro que tem demonstrado em suas decisões ter muita simpatia pela campanha de Flávio Bolsonaro. Isso são os números que mostram, né? Até agora não houve nenhuma medida proposta por Flávio Bolsonaro, pela defesa dele, que tenha sido rejeitada por Cássio Nunes. São decisões monocráticas, como se diz, então é a cabeça do ministro que decide. Agora, o rito tem que ser cumprido. Vamos falar sobre isso, porque que a campanha de Flávio resolveu cortar caminho e levar direto para Cássio Nunes Marques. Fato é que, nesse momento, às 8h11, o canal Exército do Lula está funcionando e vai ser motivo de discussão nos próximos dias pelo plenário do TSE. Agora são 8h11, falando de campanha eleitoral ainda, a Meta, que controla o Facebook, o Instagram e o WhatsApp, tem 48 horas para prestar esclarecimento sobre as acusações de promover seletividade algorítmica. Olha só, conhece essa expressão, Karina? Seletividade algorítmica, que é mais ou menos você restringir, colocar alguns obstáculos para a distribuição de conteúdos. Então, por essa denúncia feita pela campanha do presidente Lula, a Meta, que só manda no Facebook, no Instagram e no WhatsApp, estaria utilizando seus mecanismos, os algoritmos, para dificultar a disseminação, a propagação de mensagens pró-campanha do presidente Lula. Mais um tema envolvendo essa campanha que se dá nas redes sociais, nas ruas, mas também nas redes. E, por decisão do TSE, a Meta tem 48 horas para responder o que está acontecendo, se é que está acontecendo alguma coisa com esses algoritmos que estariam prejudicando, por essa denúncia, a campanha do presidente Lula.
Presidente Lula, que ontem superlotou a Paulista, hein? Foi uma manifestação gigantesca, poucas vezes vista. Eu não sei se saiu alguma contagem oficial aí. Normalmente a PM faz uma contagem, que sempre merece críticas de lado a lado. Tem um grupo de professores da USP que faz uma contagem aparentemente mais científica. Eu não vi, até agora há pouco não vi. Se você vir alguma coisa, manda mensagem pra gente aqui no nosso zap. Pode mandar. O nosso zap é 11 974 69 0138. 11 974 69 0138. Eu não vi contagem. Não vi contagem. Eles têm aquele método, né? Com o drone. O drone vai, sobrevoa tudo, faz uma imagem geral do local da manifestação e aí, com inteligência artificial, faz a contagem das cabecinhas lá e tal, e enfim, chega a um número mais próximo do que seria o correto. Eu não vi, mas estava lotado pra caramba. Fala-se em 7 quarteirões da Paulista completamente lotada, enfim, foi um ato expressivo mesmo e que teve a participação, inclusive, aparentemente, quem iniciou essa ideia dessa manifestação foram entidades do setor educacional e científico, como a UNE, a UBS e a Sociedade Brasileira para o Progresso da Ciência. Vamos falar sobre essa manifestação que aconteceu ontem, domingo, aqui em São Paulo, na Avenida Paulista. 8h15 agora, hoje é dia 12, hein? Dia 12 de outubro de 2026, dia de Nossa Senhora Aparecida, a padroeira do Brasil, e dia das crianças também, hein?

0: Andrezé!
1: Fala, filho.
0: Sabe qual é a brincadeira que eu mais gosto?
1: É claro que não.
2: Aquela brincadeira de beijar.
3: Aí, com a indicação da Karina Barbosa, molejão. Molejão. Olha, hoje é dia da criança, hein? Dia das crianças. Dia das crianças. E algumas frases pra gente pensar, viu, Karina? Pra gente pensar. Tem frases que são de autores desconhecidos. Eu sempre desconfio essas frases. A gente nunca sabe, né? De onde surgiram essas frases. Mas são frases interessantes. Olha só. Queria voltar a ser criança, pois um joelho ralado cura mais rápido que um coração partido.
2: Paz, amor e esperança.
3: Olha só, isso aqui eu comprovei com os meus filhos. Ser criança é ter o dia mais feliz da vida todos os dias. Ó, crescer é inevitável, deixar de ser criança, jamais.
2: Acorda, criança, tá na hora da gente brincar.
3: E tem frases que não são de autores desconhecidos, pelo contrário, autores conhecidíssimos, renomados. Carlos Drummond de Andrade. Sabe o que ele disse?
0: Sabe qual é a brincadeira que eu mais gosto?
3: Ó, ele falou que é o seguinte, ó, brincar com crianças não é perder tempo, é ganhá-lo.

0: que enfim, chora pra beijar, hein? Perou, vamos assar.
1: Olha lá, ó, que frase legal essa aqui, ó. Não, essa eu vou deixar pro final, que é a mais legal. Tem a do Albert Einstein aqui, ó. Tem que respeitar, hein? Do Albert Einstein, você tá louco, hein? Brincar é a mais alta forma de pesquisa. E olha só, essa é a melhor de todas, na minha opinião, lógico, né? Nós não paramos de brincar porque envelhecemos. Nós envelhecemos porque paramos de brincar.

0: Daniela, eu estava pensando como é que eu começaria essa nossa conversa hoje, que a gente estava pensando, quando eu mandei mensagem para Daniela, a proposta foi falar de criança e tal, e falar de vários assuntos, mas tratar da importância do brincar, da importância do brincar. E aí eu queria saber de você, Daniela, quando é que a gente começa a brincar? Quando é que o ser humano começa a desenvolver essa atividade lúdica que a gente chama de brincar?
1: Ah, isso começa desde sempre, né? Dessa primeira interação, né? A hora que uma mãe amamenta o filho, já existe um primeiro contato físico, emocional, de olhar. Depois, aos 6 meses, mais ou menos, esse bebê senta, né? Essa pequena criança se senta e já começa a olhar o mundo e se interessar e ter muita curiosidade e tudo isso. Aí ela começa a engatinhar, ir atrás de todas as coisas que quer experimentar e tocar. E isso vai crescendo, vai se tornando cada vez mais complexo, mais direcionado, mais curioso. E aí a gente vai entrando primeiro nessa grande descoberta, né? Envolvendo curiosidade, desenvolvimento cognitivo, emocional. E depois vão entrando as outras pessoas. Então, as crianças pequenas, 2 aninhos, 3 aninhos, ainda estão muito autocentradas, mas elas vão exatamente no brincar encontrando outras crianças. E aí, a partir de 5, 6 anos, é muito lindo, né? Não é mais encontrar o Agostinho no tanque de areia. Eu começo a querer brincar com o Agostinho de qualquer coisa. Então, é um caminho de encontro com si mesmo. E de experimentação do próprio corpo, de descobertas, mas também é um caminho muito potente de encontro com o outro.
0: Ô, Daniela, sem querer exagerar aqui, né, forçar o argumento, mas assim, pai e mãe têm a impressão que a gente começa a brincar com a criança na barriga da mamãe ainda. Eu tenho
1: Exato.
0: impressão. A gente fazia, sabe o quê? Bom, muita gente faz, né? Mas como eu fiz, eu vou contar o meu relato aqui. Quando minha mulher ficou grávida pela primeira vez, a gente fez isso, depois com meu filho, a mesma coisa. A gente colocava na barriga dela um fone de ouvido para eles ouvirem
1: Sim,
0: música. Eu lembro que a gente colocava Beatles para bebês. Beatles
1: que
0: para bebês,
1: legal.
0: e depois começou a colocar música popular brasileira, e assim, aí aquelas loucuras da gente, eu não sei se é verdade ou não, mas eles adoram Beatles, que vai se falar, mas Beatles todo mundo gosta, não, é verdade, mas assim, quando eram pequenos, eles reagiam como algo já familiar deles,
1: Sim. Eu fiz isso também com as minhas filhas. A minha filha mais velha ama cantar, a minha menor ama música clássica, jazz. E essa interação, né, de escutar a voz, hoje existe, né, muito recurso para que a gente possa ver que essa vida intrauterina é vida e tem interação, a voz do pai, a voz da mãe. É muito lindo de ver todo esse processo, né, do ser humano se tornando humano. Desde dentro da nossa barriga, por isso que a gestação é tão importante, esse processo todo de amor, de encontro, de desenvolvimento, de dar espaço. Tem muita coisa acontecendo, né?
0: Isso. Não, e lógico que a mãe é a atração principal, né? Quando o nenê nasce, é a mãe, só o mundo parece ser só a mãe mesmo, e é natural que seja assim mesmo. E depois ele vai descobrindo que tem mais coisas em volta, né? Para ele
1: Sim.
0: brincar, para ele... Eu vi esses dias um depoimento tocante, coisa mais linda do mundo, não sei se você chegou a ver, Daniela. Foi uma entrevista. Que acho que foi no programa da Tata Werneck, eu acho que foi, eu acho que foi, do Matheus Nachtergaele, fantástico ator, e ele estava contando, ele perdeu, para quem não sabe, ele perdeu a mãe com 3 meses de idade. 3 meses de
1: Nossa.
0: idade, muito, muito pequenininho mesmo, né? 3 meses. E ele conta que depois de um tempo, olha que história fantástica, se puder depois procura, porque vale muito a pena. Ele descobriu um diário da mãe dele. E disse que a mãe dele escrevia com muitos detalhes o que o bebê foi fazendo cada dia. Diz que ela relatava nos mínimos detalhes. E aí ele conta que quando a mãe dele morreu, é tocante mesmo isso.
1: Não.
0: Ele conta que último trecho que ela tem no diário dela, antes de morrer, foi dizendo que ele já tinha 3 meses quando ele fez. Ela conta assim: hoje pela primeira vez, o bebê brincou com o sininho do berço.

0: E ele, e aí, com a poesia dele, com a sensibilidade dele, ele fala assim: eu acho que ela esperou isso, eu percebi que havia outras coisas além dela para ela de me deixar. É tocante isso, é lindo demais, é maravilhoso, mas tem isso mesmo, né, Daniela? O bebê vai percebendo aos pouquinhos que existe além da mãe outras coisinhas em volta dele, né, para ele brincar também.
1: Sim, por isso que história linda, por isso que é tão importante a gente cuidar do estímulo e a gente ter dentro desses espaços de encontro, né, as outras pessoas, a própria mãe, a gente ter esses momentos, né, porque tem tanta coisa acontecendo. Então, a hora que você conta desse relato tão emocionante, a gente sabe, na verdade, é importante parar para pensar nisso, que a morte, né, a provável e a presença da morte faz com que a gente olhe para a vida através desse nível e nesse nível de detalhe. O dia de hoje, essa conversa de hoje, estar com os nossos filhos hoje, a hora que a gente coloca a perspectiva de que somos finitos, a gente passa a olhar a beleza e o detalhe da vida. Então, tem muita coisa acontecendo no primeiro ano, os primeiros 2 anos de vida, maior desenvolvimento cognitivo, motor, emocional, tudo está acontecendo. E não para, né? Nós vamos aprender para o resto da vida, nós vamos nos desenvolver para o resto da vida. Essa frase, né, de envelhece quem para de brincar. O lúdico faz parte do nosso aprendizado, da experimentação, né? Desde uma comida nova, a infância nos ensina e as crianças nos ensinam a esse olhar curioso, aberto, né? Sem preconceitos, tendo esse espaço de abertura para conhecer o novo, para se relacionar, para interagir. Então, assim, é muito bonito quando a gente para. Às vezes parece só mais uma segunda-feira, né? E a gente tem a oportunidade de, no Dia das Crianças, olharmos as crianças que temos em casa, em qualquer idade, e entender que esse dia de hoje ele é precioso. E tem muita coisa acontecendo no desenvolvimento, dentro do coração, das interações, dos aprendizados, tudo isso é riquíssimo.
0: Estamos conversando aqui na Rádio Nacional com a Daniela Freixo de Faria, que é psicóloga infantil, que está conversando com a gente um pouco sobre o brincar, a importância do brincar, para as crianças e para os adultos também. Estamos falando isso, lógico, porque hoje é dia das crianças. E aí, Daniela, é um relato. Só consegue, identificar. Como é importante essa fase de brincar. Quer dizer, todo mundo sabe que é importante, mas cansa brincar. A criança exige demais de você. Você chegou depois de um dia extenuado e a criança tá pilhadaça, ela tá ligada nos 220. E aí você fala: não, não, só hoje não, só hoje não. E aí só percebe, e é natural que seja isso também, ninguém quer condenar ninguém aqui. Mas quando a gente chega numa fase mais adulta, em que seus filhos não são mais crianças e dispensam a sua presença, inclusive, que é a fase
1: Sim.
0: que eu estou vivendo, você percebe, puxa, eu podia ter brincado aquele dia lá que eu fui dormir com peso na consciência porque não brinquei com meu filho, está fazendo falta hoje. Mas acho que isso é um aprendizado mesmo, e a gente às vezes não tem a noção exata do que está acontecendo na hora que está acontecendo, né, Daniela? Acho que você deve ter ouvido nas suas consultas, no pessoal que te procura, relatos parecidos com esse, né?
1: Você sabe, Agostinho, que você falando, me lembro, do meu pai chegando em casa, sempre muito cansado, mas ele chegava, a gente morava num sobrado e ele chegava assobiando. E eu e minha irmã, a gente ia para a ponta da escada. A gente sabia que ele estava chegando em casa. E ele fazia um exercício muito bonito de deixar os problemas no capacho da casa. Ele raspava o pé e ele falava que ele fazia esse exercício de deixar os desafios do trabalho ou qualquer problema que tinha acontecido para fora. Ele entrava e eram 20 minutos, 15 minutos. Tinha pega-pega, imobilizava e fazia cosquinha, colocava a gente às vezes sentada em cima da prateleira e falava: agora eu vou tomar banho. Mas eu aprendi muito a brincar, a ter essa leveza, sabe? Um pega-pega para tomar banho, mesmo dentro da rotina, faz um jantar diferente, surpreenda. E às vezes hoje, né, se a gente for pensar com os nossos trabalhos online, o trabalho 24 horas no celular, a gente tem um desafio muito grande de perceber o que realmente é importante. Às vezes a gente vai correr atrás de tanta coisa para os filhos, né? As finanças, a escola, o fazer coisas para eles. E nada disso substitui o estar com. E eles crescem, crescem muito rápido. Eu também tenho filhas grandes hoje, de quase 22 e 18 anos. E olho, às vezes, crianças pequenas, né, nas consultas, ou mesmo passeando por aí, e falo: gente, aproveita, passa muito rápido. Óbvio que são mudanças de fase e a gente, assim, tendo essa conexão, esse vínculo com os nossos filhos, é possível continuar brincando sempre, brincadeiras diferentes, estímulos que se transformam, mas esse vínculo, ele é base sustentadora para todos os momentos da vida, né? Tanto do brincar quanto os estímulos, né? Eu adoro, por exemplo, jogos de tabuleiro até hoje, a gente deixa perto da mesa do jantar. Então, jogar depois do jantar uma partida de algum jogo que essa criança gosta, ali abre espaço para conversa. É, esse momento da hora de dormir também, que eles normalmente abrem muito o coração, até para que a gente não saia de perto, não saia do quarto quando são menores. Então, assim, se a gente tiver olhos para ver, obviamente, jamais pela estrutura da culpa, porque você tem que estar, sei lá quantos minutos, e precisa ter qualidade, porque senão você traumatiza seu filho, não é nada disso. Mas andar pelo espaço exatamente da gente viver essa vida, compartilhar, desse estar junto. É, se tornar mesmo um lugar seguro para que eles possam compartilhar conosco os acertos e erros, e isso vai fazer com que esse vínculo nos possibilite permanecer juntos ao longo da vida. Então, o brincar é uma porta de entrada muito importante, mas a gente precisa estar lá de coração. E às vezes, um dia exaustivo, descanse nesse dia ou reveja, né, a intensidade das coisas, organize-se, descansa, toma o seu banho, volta. Às vezes é uma partida de jogo de tabuleiro, estar disponível de verdade, não porque a gente precisa ser o pai ou a mãe perfeitos, mas porque a gente verdadeiramente quer encontrar nas oportunidades que temos nesse dia a dia, né?
0: É isso, estamos conversando com a Daniela Freixo de Faria, que é psicóloga infantil nesse Dia das Crianças. E olha, a gente tem contra nós. Primeiro é o seguinte, hein? Não tem regra para ser pai, né? É uma crueldade, porque você se vê na condição de pai, por mais que você se prepare, são emoções novas a cada dia. Então tá todo mundo meio que desculpado, tá certo? Então, sem culpas aí. E a gente tem alguns adversários que foram surgindo que eu não tive quando fui pai, que são essas telas, né? Essas telas que são muito atraentes, elas são muito atraentes mesmo, né? E dá uma tentação, de novo, na minha fase de pai recente, não havia essa profusão toda de celular, tablet, não havia tudo isso, não. A gente brincava mais com coisas de tabuleiro mesmo, fazer coisas com a mão e tal. Mas confesso que hoje vejo pais mais jovens que é uma tentação desgraçada se entregar um tablet e a criança fica lá, desliga ela fica lá. Você esquece da criança lá. Ela vai passando e as molecadinhas já vai com o dedinho assim subindo e tal, tal. Qual que é o perigo, Daniela? É óbvio que deve ter um espaço para tela também e tal, mas qual é o perigo da gente se deixar levar por essa coisa que parece que alivia tanto, né? Descomprime tanto que é deixar a tela na mão da criança, ainda mais de crianças bem novinhas, Daniela.
1: Então, a gente tem um desafio grande com relação a esse assunto, porque, inclusive, né, pensando no próprio brincar, a tela, ela acaba transformando a criança, e gerando uma preguiça criativa. Porque aquele armário de brinquedo, montar a pista de carrinho, toda essa estrutura do brincar que dá trabalho para a criança, do que eu vou brincar, com quem eu vou brincar, que história eu vou criar, a tela, ela traz tudo pronto ao toque de um botão. Então, o que que a gente tem hoje de recomendação, né? A gente precisa cuidar, obviamente, até as crianças até 5 anos, as pessoas falam sem tela, é uma coisa impossível. Você fala: Dani, não é viável isso, a gente precisa estar dentro de uma realidade da vida concreta e normal, com todos os desafios que a gente vive. Mas então, eu gosto muito que a gente cuide do tipo de estímulo e que telas grandes, exemplo, você assistir, eu lembro que eu colocava muito isso, existe no YouTube, Baby Einstein é uma série, por exemplo, para crianças pequenas que são lentas, estímulos lentos, cores suaves. Hoje a gente tem conteúdo que está colocado para a primeira infância e conteúdos muito inadequados por conta da velocidade, do ritmo de mudança de imagem, mudança de cor, estímulos sonoros muito, muito rápidos. Então, nós adultos, nós precisamos ter esse discernimento para perceber exatamente a diferença de estímulo. Quanto maior a tela, ou seja, uma televisão, por exemplo, menor a interação. Quanto menor a interação, maior eu estou treinando esperar terminar, não é o programa do jeito que eu quero, é o programa que é. Então, as crianças menores, você precisa de um tempo, você vai colocar. Por exemplo, tem um outro, tudo das antigas, né? Mas tem um outro desenho que também tem no YouTube, chama Backyardigans. São vizinhos que se encontram no jardim e eles, dentro do mundo da imaginação, se transformam em piratas. Então a gente tem que ter, hoje em dia, infelizmente, uma curadoria muito grande, porque mesmo que esteja dentro de um espaço de idade indicativa, existe muita coisa inadequada para as crianças em termos de velocidade e até de conteúdo. Obviamente, se você for dar um tablet para uma criança de 4 anos, você vai exatamente fazer essa curadoria e usar de estruturas inteligentes que vão gerar capacidade cognitiva e tudo mais. Qual que é o perigo? Quando a gente usa isso como babá, eu preciso de um tempo e eu coloco livremente, ou eu não faço, ou não tenho esse cuidado. Como existe um bem-estar imediato muito grande na tela, eu estou completamente entretido, eu mudo de jogo ao toque de um botão, eu apago o desenho sem precisar apagar com a borracha. A gente vai gerando uma permanência nessa centralidade, nesse bem-estar imediato, mundo do desejo. E eu começo a só conseguir comer com a tela, só consigo acalmar com a tela. E esse é um problema importante que a gente precisa ter atenção. Então, crianças maiores, continuamos na curadoria, que tipo de estímulo? Tudo foi feito para nos prender dentro da tela, inclusive nós adultos. Então, se a gente se vê preso, você está preso por onde, né? É aquela máxima, né? Se a gente não está pagando, a gente quer o produto. Então, a gente precisa ter muita atenção no tempo de tela, mas principalmente no tipo de estímulo com crianças maiores, sempre se vai haver alguma tela depois das obrigações, não usar das telas como tá de castigo, eu vou tirar tal coisa de você, porque no fim a gente está dando mais valor a isso, e deixar esse espaço com tempo controlado e muito atrelado à lógica da consequência, de você foi responsável, fez esporte, tomou sol na cabeça, vida saudável. Você quer ter esse momento? Gostoso, depois que tudo isso aconteceu. É muito trabalhoso, é verdade. Muitas vezes a gente vai usar, e eu não sou contra, mas usar de recursos que derrubam a internet ou derrubam o tempo de tela. Mas nós temos um trabalho importante que é ajudá-los a gerenciar tudo isso, a compreender o que vem primeiro e o que vem depois, a compreender a lógica, dessa estrutura toda de responsabilidade, autonomia e liberdade. E aí a gente está falando também de formação moral, de formação de bons valores, o que me faz bem, o que não me faz. A gente tem hoje muitas crianças, por volta de 11, 12 anos, vendo muito conteúdo inadequado, em termos de coisa, terror, que não dorme. Então, o desconforto no corpo, ele é um grande aviso disso daqui. Eu preciso sair daqui agora, não está me fazendo bem. A gente precisa formar as crianças capazes, inclusive, de perceber perigos, de se tirar de lugares inadequados ou de uma imagem inadequada, ou um desenho inadequado. E tudo isso precisa da nossa presença, né? Dessa vida próxima, da gente olhar, estar perto do que eles estão fazendo, o que estão vendo, senta junto, assiste, joga. Esteja dentro desse universo para que a gente possa de dentro conhecer e posicionar quando necessário.
0: É isso. E agora tem momentos que a gente não está perto, né, Daniela? Eu lembro que os meus eram pequenininhos e a gente não gostava da Xuxa. Tenho que confessar a vocês aqui que a gente evitava a Xuxa. E
1: Sim.
0: eles assistiam Xuxa, não assistiam Xuxa em casa. E aí um belo dia a gente foi num hotel, fazenda, sei lá o quê. E a gente deixou
1: E
0: na
1: lá
0: brin...
1: estava.
0: Não, a gente deixou, a gente colocou na brinquedoteca, super bonitinha,
1: Sim.
0: colorida, com as tiazinhas todas prontas, tal. Botaram o DVD na época,
1: É.
0: aí, Ricardo Garcia. DVD da Xuxa, eles cantaram todas as músicas da Xuxa.

0: É.
1: Magicamente, eles sabiam todas as músicas da Xuxa. Então, eu não sei, isso é uma coisa paranormal que eu nunca expliquei, como é que eles nunca conseguiram explicar. Mas eles souberam de alguma forma. Agora tem isso, né, Daniela? A gente tenta fazer o melhor quando eles estão com a gente, mas não estarão em alguns momentos. A molecada
0: Sim.
1: vai para a escolinha agora, sei lá, jardim, nem sei como é que chama, muito cedo. E é lógico que você também tenta conter, escolher o lugar mais legal, mas sempre é meio com emoção, né, Daniela?
0: É com emoção. E obviamente, os nossos filhos terão outras referências. Por isso que até você falou do livro, esse livro ele tem um objetivo muito importante, que é fazer da nossa casa um lugar seguro e mesmo os nossos filhos crescendo, nós nos mantermos próximos, para que a nossa voz seja uma voz forte, não no sentido de que ela precisa vir com força, mas uma voz confiável, uma voz que é ali que eu vou buscar direcionamento. Porque sim, muitas vozes passam a existir, né? A voz dos amigos, dos professores, a voz da própria cultura. Então, esse discernimento, ele é algo que precisa ser desenvolvido e a gente não vai desenvolver discernimento dando bronca, brinco, descendo a ladeira. Você não pode. A gente precisa, eu brinco que são jogar sementes para que eu gere reflexão. E, obviamente, né, com coisas graves, a resposta é não, consequência, isso aqui a gente não aceita e tudo mais, mas quando são menores, a gente precisa ir tendo esse discernimento para que eles pensem, né? E por isso é tão importante que os adultos estejam sustentados e direcionados e que a gente tenha muita clareza de quais são os princípios e valores que nos norteiam. Porque nós precisamos primeiro, nós adultos, obedecermos esses princípios e valores para chamar os nossos filhos a obedecer também. Porque normalmente, se em casa a gente, por exemplo, é contra a mentira, mas a gente mente, a gente vai gerando um senso de hipocrisia, que uma hora a nossa voz ela vai ficando falha, é fraca. Porque eu começo a dizer, bom, mas não é justo, eu crio um senso de injustiça e tudo mais. Então, a nossa voz forte, com proximidade, com amor, com acolhimento, entendendo que os nossos filhos estão aprendendo, que eles vão acertar e errar, que às vezes vai aparecer um DVD inadequado, que a gente precisa segurar a nossa primeira resposta para fazer desses momentos processo de aprendizado, a gente vai viver sim, com muitos calafrios, às vezes toma susto, vem um negócio que você não está esperando, como isso que você relatou, a gente estava cuidando. Mas é uma oportunidade. Se a gente olha pela oportunidade de botar na estrada de novo, por que não? O que que a gente não concorda? Olha como é que a gente pensa. O que que você acha? O que que você gosta? Olha como a gente enxerga tudo isso. Por que que a gente não escuta aqui em casa? A gente vai criando essa capacidade de discernir o que é muito importante para eles cada vez maiores e cada vez mais no mundo, não serem do mundo, né? Levados por todas as ondas e sim terem capacidade de sustentados em bons valores, de se posicionar, de saber as diferenças, de poder estar firme no que acreditam, ao invés de qualquer onda leva para pertencer, para ser amado. Já são amados, então essa estrutura a gente faz isso dentro de casa, sem dúvida nenhuma.
1: Estamos conversando aqui no Alô, Alô Brasil, da Rádio Nacional, com a Daniela Freixo de Faria, que é psicóloga, especialista em educação infantil, autora do livro Família, um Lugar Seguro. Daniela, eu citei no começo da nossa conversa aqui esse relato do Matheus Nachtergaele. Foi uma entrevista mesmo para a Tata Werneck, em que ele fala da perda da mãe dele, com 3 meses de idade. E é um relato tão tocante. E o Ricardo Garcia é um monstro, nosso operador aqui. Ele encontrou esse relato. Acho que vale a pena a gente ouvir, porque
0: Uau, sim.
1: É tocante mesmo, e acho que tem tudo a ver com o nosso papo. Vamos ouvir então o Matheus Nachtergaele nessa entrevista fantástica que eu recomendo a todos. Ele concedeu a Tata Werneck. Vamos ouvir um trechinho.
2: Uma vez meu psiquiatra falou: sabe qual é o problema? Tua mãe te olhou nos olhos. Olha que lindo. Você tem jeito de bebê que olhou nos olhos da mãe.
0: Ah, que
2: Porque isso,
0: lindo.
2: nem toda mãe olha profundamente nos olhos do filho. Mas as pessoas que são olhadas profundamente pela mãe têm uma marca, segundo ele, de sentimento e de amor por essa pessoa. E como essa pessoa foi perdida, ficou em mim uma mágoa. Acho que em algum momento aquilo que eu amava não estava mais diante dos meus olhos, entendeu? Eu acho que ser filho da Cecília, poetisa, e que partiu tão cedo da maneira como foi, e tudo, é triste, mas também é muito construtor do que eu sou.

0: Você sabe que a minha mãe escreveu um diário de bebê, bem obsessivo. Aqueles diários que no início assim era de hora em hora. Mateus acordou um pouco chorando, mamou, dormiu 3 horas, acordou, fez cocô. O cocô um pouco mole, dei umas gotinhas, era muito minucioso. Ela só ficou comigo durante 3 meses. Em 3 meses é quando um bebê começa a ver o mundo fora dessa relação dele com a mãe. Ele e a mãe são uma coisa só. Com 3 meses, mais ou menos, parece que você faz a passagem. E eu acho que ela esperou eu sacar que tinham outras coisas para partir. Porque a última coisa que ela escreveu no diário, antes de morrer, foi: hoje, pela primeira vez, aí ela já não me chamava de Mateus, o bebê brincou com o sininho do berço. Eu acho que isso quer dizer, assim, ele se interessou por alguma outra coisa que não era eu.
1: É incrível. Só para situar, o Matheus Nachtergaele, ele é filho da poetisa Maria Cecília Nachtergaele, que morreu, ela cometeu suicídio quando ele tinha 3 meses.
2: Uau.
1: Incrível, né?
2: E é isso, eu acho que nós precisamos desse espaço de amor, de aceitação, de acolhimento, de valor, todos nós. E podemos ou sermos chamados a ser esse espaço na vida de alguém é algo muito extraordinário. Outro dia, eu olhando para minhas filhas enormes, já eu olhava e falava: que privilégio fazer parte da vida de alguém, né? Que privilégio podemos hoje acordar nesse dia, né? Que a gente para para pensar, mas que privilégio fazer parte da vida do outro, né? A gente poder olhar crescer, olhar se formar, forjar um coração, é um privilégio. A gente está aqui para acompanhar. Então, às vezes, entra tanto ruído, né? Da própria desobediência, da própria rebeldia. Que privilégio poder participar e viver a cada dia a oportunidade de formar, forjar alguém que, sim, olha para o sininho do berço, e é assim que tem que ser mesmo, porque vai construir a própria vida, vai fazer, se Deus quiser, a sua própria família, participar da vida de outras pessoas, fazer a diferença na nossa sociedade. Cada um de nós pode servir, né, de um jeito que ninguém mais serve. E que privilégio podemos ser família e aprender a afiar esse ferro, que às vezes é tão desafiador, mas esse espaço de amor, de misericórdia, de perdão, de aprendizado, de sustentação, de colo, é um privilégio podermos viver isso de verdade.
1: É mesmo, e tem uma coisa que é muito generosa, que eu acho que é bom a gente ter na cabeça, pelo menos a experiência que eu tenho indica isso, que erros acontecem, e às vezes você vai dormir achando que você estragou tudo que você fez. Você fala assim: não, hoje eu destruí tudo que eu construí nos últimos anos. Fui mal, falei errado, fiz tudo errado. Só que no dia seguinte começa de novo, e depois tem um outro dia, tem um outro dia. E lógico que você tem que também errar mais ou menos, né? Não vai fazer uma bobagem enorme, né? Estamos falando de pequenas bobagens aceitáveis que todos nós cometemos ao longo da vida, também com os filhos. E aí, quando chega nessa fase, assim, os meus são... A minha filha, a Lucília, tem 26 anos e o Francisco, 25. E aí é muito legal,
2: muito
1: Daniela,
2: legal,
1: quando você percebe, assim, que eles discordam de você com argumentos. Você fala: meu Deus.
2: Uhum.
1: Você nem está ouvindo o que ele está falando mais. Você está pensando: olha só o que virou esse ser. E aí, e você percebe, eu, com a graça de Deus, tenho percebido isso, que os valores mais essenciais a gente conseguiu.
2: Estão lá. Que
1: esses bênção. Esses estão. O respeito às coisas que são valiosas mesmo, isso estão lá. Aí valeu tudo, né, Daniela?
2: Eu queria trazer 2 pontos, né? Primeiro, o Viktor Frankl, que hoje é a minha linha de base, ele diz que sempre vai haver o espaço do que nós vamos fazer com o que nos aconteceu. Né? Ouvindo essa história do Mateus, é isso. O que ele fez com o que aconteceu, né? Sempre há esse espaço, e nesse espaço reside liberdade. Então, dito isso, nós não temos esse poder de destruição total e absoluto Sempre vai haver o espaço do que nós fizemos com a nossa própria história e o que os nossos filhos farão com a própria história. Agora, outro dia dizia na minha casa que eu sou a pessoa que mais erro. E minhas duas filhas e meu marido falaram para mim: não, não, mãe, você não é a pessoa que mais erra, você é a que mais pede perdão. E eu quero ser essa pessoa. Então, uma das coisas mais desafiadoras das nossas relações é que normalmente nós fazemos pequenas ou médias barbaridades e a gente tem uma mania humana bem feia de justificar no outro as nossas atitudes. Quando as nossas intenções, palavras e ações dizem onde estamos nós, né? Quem somos nós, de onde estamos agindo. Então, o perdão, ele é tão poderoso. Porque perante uma criança, primeiro você diz que o certo é certo, o errado é errado. Você volta para esses valores primordiais, né? Se faltar respeito errado, falta respeito errado para todo mundo. Então, a gente gera um senso de autoridade muito mais poderoso, muito mais potente do que essa incoerência ou esse senso de injustiça, porque ele é meu pai ou porque ela é minha mãe, ela pode fazer isso, mas eu não posso. Os dois pesos e duas medidas, né? E o perdão, ele dá uma notícia muito importante para a criança ou para o adolescente, que é: meus pais erram. E eu também erro enquanto criança e adolescente. E esse passa a ser um espaço onde o nosso erro pode ser acolhido e a gente pode aprender com ele para a próxima vez. Eu jamais vou me esquecer, minha filha que está para fazer 22 anos, com 15, me disse: mãe, hoje nós somos próximas. Eu quase caí dura e perguntei para ela: por que que você está falando isso? Ela falou: porque hoje eu posso falar para você dos meus acertos e erros, porque você me escuta do lugar de quem também erra. Então, acolha a primeira atitude é acolha o erro do seu filho e da sua filha e use esse erro para sedimentar a mudança de postura, para que isso não aconteça mais, né? Para que ele possa reparar, pedir perdão quando necessário e aprender para não cair mais nesse buraco. Mas entenda, é muito difícil para nós fazer isso. Porque nós adultos temos um script. Se a gente pudesse, está muito no livro, a gente faria download para que eles consigam tudo sem passar por desconforto e dor. Mas é exatamente na nossa vida como seres humanos que tem desconforto e dor que nós veremos a possibilidade de nos tornarmos a cada possibilidade, a cada situação, a cada desafio que a gente passa. E podermos voar do lado dos nossos filhos, vendo-os bater asa. Mas poder olhar e falar: ó, eu tô aqui, bora aprender com mais essa, para que eles se tornem pessoas dignas, íntegras, que já têm valor, que possam, né, agir nesse mundo corretamente, é o que a gente tem para fazer. Então, esse caminho, ele também será recheado, né, dos nossos acertos e erros, mas o pedido de perdão, ele restaura e ele separa o que é nosso do que é deles. E dá a eles a notícia de que eles também errarão pelo caminho e que nós somos um lugar seguro para acolher e para chamá-los a aprender com tudo o que acontece, né?
1: Daniela Freixo de Faria, psicóloga especialista em educação infantil, autora do livro Família, um Lugar Seguro. Daniela, onde é que as pessoas te encontram? As pessoas que ficaram interessadas, querem saber mais de você, do livro, como é que faz?
2: Então, tem muita coisa gratuita no canal do YouTube, é Daniela com dois L's, F de Faria, muito conteúdo lá. Eu estou no YouTube desde 2009, então tem muita coisa. E no Instagram, Daniela Freixo com dois L's. No link da bio tem acesso ao livro, acesso, tem mentoria, tem muita coisa acessível para que eu possa também continuar sendo, né, uma boa semente no coração das famílias, e meu trabalho primordialmente é ajudar, os adultos a serem essa boa semente na vida dos filhos. São esses os caminhos.
1: Tá certo. Daniela, foi uma alegria falar com você. Foi muito legal, de verdade mesmo. Muito bom. Obrigado aí pela entrevista. Vamos falar mais sobre esse
2: Vamos, eu que
1: assunto.
2: agradeço.
1: Valeu, brigadão.
2: Obrigada, bom dia para todos.
1: Valeu, tchau, tchau. Daniela Freixo de Faria, psicóloga, especialista em educação infantil, autora do livro Família, um Lugar Seguro. Muito bacana, eu gostei. Você gostou, Karina? Gostou, Ricardo? Tá sensacional. Gostei demais também. E é muito bom ter filho. Tá certo? E com tudo isso é muito bom ter filho. É excelente ter filho, é essencial ter filho. E temos que povoar esse planeta com gente boa. Que gente ruim já tem aos montes. Vamos colocar gente do bem aqui para dar aquela compensada, pelo menos. Dar aquela equilibrada, tá certo? Para dar uma equilibrada. É isso aí. Olha aí, manda mensagem para... Tá acabando já, meu Deus do céu. Tá acabando. Vamos a Brasília. Às 8h54, Ana Caldas com a gente. Fala, Ana. Bom dia.
3: Oi, bom dia, Agostinho, para você, para todos os nossos ouvintes. Olha só, vamos falar do tempo nesse feriado, né? O tempo vai prevalecer estável em todo o país. O Instituto Nacional de Meteorologia, o IMET, emitiu aí alerta laranja de perigo e amarelo de perigo potencial para tempestades em vários estados, né? E em outras áreas do país que não estiver chovendo, a previsão é de muito calor e tempo seco. O alerta laranja de perigo está valendo aí para parte de Minas Gerais, Rio de Janeiro, São Paulo, Mato Grosso do Sul e todos os estados da região sul, viu? E o alerta amarelo de perigo potencial atinge áreas do sul do país, São Paulo, Rio de Janeiro, Minas Gerais, Mato Grosso do Sul, Mato Grosso, Goiás, Rondônia, Amazonas e Acre. E a massa de ar quente e seco vai atuar, então, sobre parte das regiões norte, nordeste e centro-oeste, além do norte da região sudeste. O IMET também tem divulgado, Agostinho, alertas para baixa umidade do ar, né, que pode chegar a 12% em vários estados, aumentando aí o risco de incêndio e de problemas de saúde. Falando em incêndio, justamente, né, por causa do fenômeno El Niño, uma onda de queimadas provocada então por esse fenômeno levou à decretação de emergência pelo governo do estado do Amazonas em 36 municípios, o que permite então ajuda federal ao estado. São mais de 7.600 focos de queimada de 1º de outubro até esse domingo, 90% a mais do que o ano passado. Manaus e o sul do estado são as regiões mais atingidas, segundo aí a página Painel do Clima. E ontem, Agostinho, os ministros João Paulo Capobianco, do Meio Ambiente, Mudança do Clima, e Valdez Góes, da Integração e Desenvolvimento Regional, sobrevoaram as áreas atingidas por esses incêndios, né? O ministro Capobianco, inclusive, alertou que muitos dos incêndios são suspeitos de ser criminosos e não aquela prática de queimar pastagem. O governo confirmou o envio de 11 aeronaves e o reforço de brigadistas para combater ao fogo. Duas aeronaves da Força Aérea Brasileira chegaram nesse domingo a Manaus e o ministro da Integração, Valdir Góes, defendeu que as autoridades atuem de forma integrada. Por causa da baixa qualidade do ar, viu, Agostinho, aulas presenciais e eventos ao ar livre estão suspensos. Para se ter ideia, essa qualidade do ar está péssima, 3 vezes maior do que é recomendado pela Organização Mundial da Saúde. Essa qualidade do ar registrada lá em Manaus. A gente continua acompanhando, então, essa situação também. Agostinho?
1: Valeu, Ana. Ana Caldas falando com a gente, direto de Brasília, falando sobre a previsão do tempo neste feriado, dia 12 de outubro, dia de Nossa Senhora Aparecida, padroeira do Brasil. Para ninguém se confunda, é a padroeira do Brasil, tá certo? Num governo que é laico, que tem que ser laico, tá certo? Respeitando as crenças de todas as pessoas, as que não têm crença também são respeitáveis, tá certo? Vamos combinar essas coisas? Para começar a conversinha direito? Então, assim, Estado laico, cada um professa a fé que tem ou que não tem, o Estado cuida das coisas que são do Estado cuidar, que é saúde, educação, segurança, tá certo? É isso aí que cabe ao poder público, e a gente escolhe o poder público que a gente quer, dependendo do que a gente espera do país, e tá tudo certo também. Agora, a religiosidade é outra conversa, O que eu acredito, você não precisa acreditar, né? Eu não vou querer convencer a você que a minha religião é a boa ajuda da história, é a que é melhor para todo mundo, que vai salvar a humanidade. Não é assim que funciona. Então não entre nessa cantilena aí, que é um mau caminho. Então hoje é dia da padroeira do Brasil, Nossa Senhora Aparecida, e aí você tem dia de Iemanjá, você tem dia de um monte de coisa, dos santos todos, da religião de matriz africana, tá certo? Tem dia para todo mundo comemorar, e todo mundo merece respeito, é assim que tem que ser, sempre foi, e será assim, continuará sendo, porque o povo brasileiro é desse jeito, é pacífico e respeita as crenças das pessoas. Tem uma fatia que não é? Tem uma fatia que não é. Mas isso é uma fatia

que tem que se manter como minoritária, é assim que a gente espera, respeitando a religiosidade de todo mundo. E hoje é dia das crianças, então vamos ter... Eu ia dar notícia aqui, acabou, não quero mais dar notícia, porcaria nenhuma.

0: Andrezé!
1: Fala, filho.
0: Sabe qual a brincadeira que eu mais gosto?
1: É claro que não.
2: Aquela brincadeira de beijar.
3: Você tá ligado pro meu filho de 25 anos, ele quer brincar de pique-esconde. Será que tem alguma chance? Minha filha de 26 anos. Brincar de cabra cega. Amarelinha. Vamos tentar. Acho que não vai dar, mas não tem problema. A gente vai brincando de outras formas e conversando e trocando ideia, que também é outra forma de você formar essas crianças que virarão pessoas adultas. E é muito legal, vou repetir o que eu disse aqui, é muito, muito legal mesmo. Você perceber que depois de tantos anos com tropeços e recomeços, você formou um serzinho, você ajudou a formar, que formou também é uma pretensão desgraçada. Você deu uma pequena, não estragou, já é uma grande coisa. E formou um ser, ajudou a formar um ser que está por aí para melhorar a nossa vida. Tchau, pessoal, valeu aí, foi ótimo estar aqui com vocês hoje. Vamos aproveitar o feriado agora, amanhã, se Deus quiser, estamos de volta a partir das 8. Tchau, tchau.

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4: Olá, ouvinte nacional. Agora 9:03 em Brasília. Eu sou Milton Rocha e a partir de agora apresento para você o melhor da música brasileira na programação musical de Leila Sena e com o ritmo da notícia. Hoje começamos com Cássia Eller, Partido Alto.

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0: bem, ouvimos A Cor do Som e Daniela Mercury juntos em Beleza Pura, de Caetano Veloso. Antes, Caetano Veloso, dele mesmo, A Luz de Tieta. E abrindo o bloco, Cássia Eller, de Chico Buarque de Holanda, Partido Alto.
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0: Começamos o Ritmo da Notícia desse feriado de Nossa Senhora Aparecida, padroeira do Brasil, falando eleições. Nesse domingo, o presidente do Tribunal Superior Eleitoral, Cássio Nunes Marques, atendeu a um pedido da campanha do candidato à presidência da República, Flávio Bolsonaro, e mandou suspender o canal de WhatsApp Exército do Lula. Logo depois, o corregedor-geral eleitoral, ministro Vilas Boas Cueva, derrubou a decisão e impediu que o canal saísse do ar. Renato Ribeiro tem mais informações.
2: O corregedor-geral da Justiça Eleitoral, ministro Ricardo Vilas Boas Cueva, derrubou neste domingo a decisão do presidente do Tribunal Superior Eleitoral, ministro Nunes Marques, que suspendeu o canal do WhatsApp Exército do Lula. A decisão final será discutida pelo plenário do TSE. Pela manhã, Nunes Marques havia determinado a suspensão do canal sob a alegação de que ele disseminava conteúdo falso. A decisão atendeu um pedido da campanha do candidato à presidência da República, Flávio Bolsonaro, do PL. O canal Exército do Lula conta com mais de 3 milhões e 400 mil seguidores. O canal é administrado pelo deputado federal André Janones, que reagiu à decisão de Vilas Boas.
3: O TSE acaba de revogar a decisão de Cássio Nunes Marques, mostrando que ninguém cala a voz de um povo quando ele se une, que nós não vamos permitir censura no Brasil. Essa vitória é uma vitória da democracia.
2: Com a nova decisão, o envio de mensagens e a inclusão de novos seguidores foram liberados no canal. Da Rádio Nacional em Brasília, Renato Ribeiro.
0: Agora 9 horas 17 minutos, seguimos com o melhor da música brasileira, ouvindo Márcia Castro, Mau Caminho.

0: Ouvimos Hélio Duncan, de Antamar Assunção e Alice Ruiz, Vou Tirar Você do Dicionário. Antes, Alexandre Leão, de Manuque Almeida Lalado, Pop Zen. Abrindo o bloco, Márcia Castro, de Arnaldo Antunes e Alice Ruiz, Mau Caminho.
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0: A gente fala agora das queimadas no Amazonas. A capital Manaus continua coberta pela fumaça por causa dos incêndios e apresenta a pior qualidade de ar do país. Os detalhes agora com Ana Lúcia Caldas. Bom dia, Ana.
2: Oi, bom dia, Milton. Isso mesmo, viu? Por causa da baixa qualidade do ar, que está 3 vezes acima do recomendável pela OMS, as aulas presenciais e eventos ao ar livre na capital do Amazonas estão suspensos. Uma onda de queimadas, né, provocada pelo fenômeno El Niño, levou à decretação de emergência pelo governo do Amazonas em 36 municípios, o que permitiu ajuda federal ao estado. Segundo a página Painel do Clima, o estado acumula mais de 7.600 focos de queimadas de 1º de outubro até esse domingo, mais de 90% acima do registrado no mesmo período do ano passado. Os ministros João Paulo Capobianco, do Meio Ambiente e Mudança do Clima, e Valdez Góes, da Integração e Desenvolvimento Regional, sobrevoaram ontem as áreas atingidas pelos incêndios. O governo confirmou o envio de 11 aeronaves e o reforço de brigadistas para combater o fogo. 2 aeronaves da FAB chegaram neste domingo a Manaus. O ministro da Integração, Valdir Góes, defendeu que as autoridades atuem de forma integrada. Milton.
0: Ok, Ana, muito obrigado pelas informações. Seguimos agora com o melhor da música brasileira, ouvindo Secos e Molhados, Amor.

0: Vemos aí Lenine, Dele, Braulio Tavares, Virou Areia. Antes, Paula Morelenbaum, de Baden-Powell e Vinícius de Moraes, Berimbau. A primeira, Secos e Molhados, de João Ricardo e João Apolinário, Amor.
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0: O Nobel de Economia vai para dois economistas norte-americanos que estudam o consumo e a política monetária. Os detalhes agora com Gabriel Brum. Bom dia, Gabriel.
2: Bom dia, Milton. Bom dia a todos. O Prêmio Nobel de Economia deste ano foi dado aos economistas norte-americanos Robert Hall e Michael Woodford. O anúncio foi feito hoje pela Real Academia Sueca de Ciências, que é a responsável pela premiação. Os pesquisadores foram reconhecidos pelo trabalho sobre fundamentos microeconômicos para estabilização da economia. É o seguinte, de forma geral, a economia oscila entre momentos de expansão e recessão. E um mecanismo que se tornou padrão aí para lidar com isso foi elaborado por John Keynes. Na baixa econômica, os juros devem ser reduzidos e os gastos aumentados para estimular a atividade, e na alta face o contrário. Só que desde ainda nos anos 1970, esse modelo se mostrou bastante limitado. O que Robert Hall e Michael Woodford fizeram foi criar novos modelos para a estabilização econômica, olhando para a forma como as famílias e as empresas individuais aí decidem sobre poupança e também sobre preços de produtos. E é a partir dessas informações que governos do mundo todo hoje em dia passam a tomar decisões para lidar com recessões econômicas. Os dois economistas vão dividir um prêmio aí de 12 milhões de coroas suecas, aproximadamente 6 milhões de reais. Milton.
0: Ok, Gabriel Brum, muito obrigado pelas informações, um bom trabalho para você. Seguimos agora com Maria Bethânia, Purificar o Subaé.

0: Ouvimos Nando Reis e Dois Reis juntos em O Mundo é Bom, Sebastião, de Nando Reis. Antes, Mariana Aidar, de João Nogueira e Paulo César, Pinheiro, Minha Missão. Abrindo o bloco, Maria Bethânia, de Caetano Veloso, Purificar o Subaé.
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0: Vamos saber como fica o tempo neste feriado de Nossa Senhora Aparecida, padroeira do Brasil. Ana Lúcia Caldas traz ao vivo as informações. Bom dia, Ana. Os romeiros que estão chegando no Santuário Nacional de Aparecida, no interior de São Paulo, são recebidos com sol ou chuva, Ana?
2: Olha, viu, isso é chuva para hoje, viu? Tem que ter capa de chuva e guarda-chuva, viu, Milton? É que o tempo permanece instável em todo o país até amanhã e o IMET emitiu um alerta laranja de perigo e amarelo de perigo potencial para vários estados. Onde não estiver esse alerta de tempestade, a previsão é de muito calor e tempo seco. O alerta laranja de perigo vale para parte de Minas Gerais, Rio de Janeiro, São Paulo, incluindo lá Aparecida, Mato Grosso do Sul e todos os estados da região sul. E o alerta amarelo de perigo potencial atinge áreas do sul do país, São Paulo, Rio de Janeiro, Minas Gerais, Mato Grosso do Sul, Mato Grosso, Goiás, Rondônia, Amazonas e Acre. Já essa massa de ar quente e seco atua sobre parte das regiões norte, nordeste, aqui no centro-oeste, além do norte da região sudeste. O IMET também tem divulgado, Milton, alertas para baixa umidade do ar, que pode chegar a 12% em vários locais, o que aumenta aí o risco de incêndios e de problemas à saúde. É você.
0: Ana, muito obrigado pelas informações, um bom feriado para você. O Ritmo da Notícia teve edição de Paula de Castro, reportagem Ana Lúcia Caldas, Gabriel Brum e Renato Ribeiro. Programação musical de Janira Goulart. Apresentação Milton Rocha. Operação Egberto Martins.

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18: Pelo horário de Brasília, 10 e 2.
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18: Agora, pelo horário de Brasília, 10 horas e 3 minutos, horário de Brasília, mas eu estou em São Paulo. Eu sou Leandro Martins, você me conhece aqui da Nacional de São Paulo, e hoje estamos no comando do Revista Brasil. Hoje é segunda-feira, 12 de outubro, aliás, dia de Nossa Senhora Aparecida, padroeira do Brasil, e também dia das crianças. Por isso é feriado e muita gente está descansando, está folgando, vai passear com a família, né? Muito bem, eu começo então falando justamente sobre o clima, porque aqui em São Paulo, onde tem a procissão e festividades muito grandes de Nossa Senhora Aparecida, na cidade de Aparecida, a previsão aqui para São Paulo é de sol, mas com muitas nuvens, e chove, pode chover rápido durante o dia e a noite. Nesse momento, o céu está bem encoberto por aqui, viu? As máximas previstas param ali nos 26 graus e a mínima 17 graus. Durante a manhã, portanto, pode ter sol e pode ter chuva, conforme o local do estado. Mas hoje, 12 de outubro, a gente destaca, começamos destacando justamente sobre Aparecida, porque o Santuário de Aparecida terá missas, consagração e procissão durante este feriado, com expectativa da participação de mais de 500 mil fiéis nos eventos. Outro assunto é que os campeões de votos para a Câmara dos Deputados nas eleições deste ano são candidatos jovens que construíram parte de sua projeção política a partir das redes sociais. Uma força-tarefa aqui de São Paulo embarcou para combater incêndios florestais no Amazonas. Muito fogo por lá, muita poluição também. Nós teremos logo mais também as notícias internacionais, o que acontece pelo mundo. E uma entrevista muito importante justamente sobre o Dia das Crianças e as crianças. Afinal, hoje é 12 de outubro e, claro, a nossa resenha esportiva, porque teve rodada muito importante do Brasileirão e outros assuntos do esporte também que rolaram nesse fim de semana. Lembrando que a produção é de Sueli Silva, os trabalhos técnicos de José Lins, e temos tudo isso e muito mais no Revista Brasil, que está começando. Fique conosco! Muito bem, e a gente já vai abrir o programa porque a Ana Lúcia Caldas está na linha conosco com notícias aí do Brasil, notícias da Rádio Nacional. Muito bom dia, Ana, tudo bem?
8: Oi, bom dia para você, Leandro, para os nossos ouvintes, bom feriado para todo mundo. Pois é, eu vou falar do tempo. Você estava falando aí de chuva e sol aí, né, por São Paulo?
18: Essa
8: estabilidade, Leandro, vai prevalecer em todo o país e isso até amanhã, viu? O Instituto Nacional de Meteorologia emitiu aí um alerta laranja de perigo e amarelo de perigo potencial para tempestades, né, para vários estados. Em outras áreas do país, onde não estiver chovendo, né, Leandro, a previsão é de muito calor e tempo seco, mas o calor também pode ter aí pancadas de chuva. O alerta laranja de perigo, então, vale para parte de Minas, Rio, aí São Paulo, Mato Grosso do Sul, os estados da região sul. E o alerta de perigo potencial atinge aí áreas do sul do país, São Paulo, Rio de Janeiro, Minas, Mato Grosso do Sul, Mato Grosso, Rondônia, Amazonas e Acre. É a massa de ar quente, seco, né? Vai atuar, então, sobre parte das regiões norte, nordeste, centro-oeste, além do norte da região sudeste. Quando faz muito esse calor, né, em muitos lugares a umidade cai bastante. E o IMET tem anunciado também o risco da umidade chegar a 12%. E isso reflete, né, na ocorrência de mais incêndios, né, Leandro, de problemas de saúde. Você falou aí do Amazonas, né, realmente lá está uma onda de queimadas provocada pelo El Niño, que levou então a decretação pelo governo do estado de emergência em 36 municípios, o que permitiu, então, e permite, então, a ajuda federal ao estado, né? Por causa da baixa qualidade do ar provocada aí, né, por causa das queimadas, lá no estado do Amazonas, aulas presenciais e eventos ao ar livre na capital Manaus estão suspensos. Leandro, essas são as informações.
18: Muito obrigado, Ana. Um bom dia para você e até a próxima, Ana. E nós seguimos em Brasília porque agora está conosco o repórter Gabriel Brum. Muito bom dia, Gabriel.
9: Bom dia.
18: Com você.
9: Bom dia, Leandro. Bom dia a todos. É o seguinte, o Prêmio Nobel de Economia de 2026 foi dado aos economistas norte-americanos Robert Hall e Michael Woodford. Anúncio feito hoje pela Real Academia Sueca de Ciências, que é responsável por essa premiação. Esses dois pesquisadores foram reconhecidos pelo trabalho sobre fundamentos microeconômicos para estabilização da economia. E o que é isso? A economia, de forma geral, oscila entre momentos de expansão e recessão. E um mecanismo que se tornou padrão para lidar com isso foi elaborado por John Keynes. Ele diz o seguinte: na baixa econômica, os juros devem ser reduzidos e os gastos aumentados para estimular a atividade. E na alta econômica, aí faz o contrário. Só que desde os anos 1970, esse modelo se mostrou bastante limitado. Aí o que Robert Hall e Michael Woodford fizeram foi criar novos modelos para essa estabilização econômica, olhando para a forma como famílias e empresas individuais aí decidem sobre poupança ou preços de produtos. E é a partir dessas informações que governos do mundo todo hoje passaram a tomar decisões para lidar com recessões econômicas. Esses dois economistas, Leandro, vão dividir um prêmio aí de 12 milhões de coroas suecas, ou aproximadamente 6 milhões de reais. Volto com você, Leandro.
18: Muito obrigado, Gabriel Brum. Bom trabalho para você, uma ótima segunda-feira. Olha, a Ana Lúcia Caldas agora há pouco falou sobre essa questão dos incêndios na Amazônia. A gente vai voltar sobre esse assunto e eu quero informar que uma força-tarefa do governo de São Paulo embarcou nesse domingo para apoiar o combate aos incêndios florestais no Amazonas. Essa missão reúne 30 profissionais, sendo 25 bombeiros militares e 5 integrantes da Defesa Civil Estadual. A equipe paulista levou aqui equipamentos e recursos para reforçar as operações na região. Entre os materiais estão drones, equipamentos especializados e 11 mil litros de retardante. Segundo o Corpo de Bombeiros, os profissionais atuarão em conjunto com as equipes locais. O trabalho vai ser concentrado no combate direto às chamas, na contenção da propagação do fogo e na proteção de áreas ameaçadas. O embarque da Força-Tarefa aconteceu no começo da tarde desse domingo, no Aeroporto Internacional de Viracopos, em Campinas, aqui no interior de São Paulo. Segundo o Corpo de Bombeiros, a mobilização reforça a cooperação entre os estados e o compromisso com a preservação da vida, do patrimônio e do meio ambiente. O anúncio do reforço para atuar no Amazonas ocorre em meio ao agravamento do cenário no estado. No sábado, a fumaça voltou a encobrir Manaus, a capital, pelo terceiro dia consecutivo. Um sensor instalado na Secretaria de Estado de Meio Ambiente registrou nível de poluição classificado como péssimo em 3 regiões da cidade. Agora, já que estamos falando de Amazonas, da Amazônia, nós vamos ouvir agora uma reportagem da Rádio Câmara, da Paula Bittar, sobre o certificado para sustentabilidade para produtos da Amazônia. Vamos ouvir.
10: A Comissão de Constituição e Justiça da Câmara aprovou uma proposta que cria um certificado de sustentabilidade para produtos da biodiversidade da Amazônia protegidos por indicação geográfica, ou seja, indicação de procedência ou a denominação de origem. A solicitação do certificado de sustentabilidade pelo detentor da indicação geográfica será voluntária. De acordo com o texto aprovado, o certificado será concedido e fiscalizado pelos órgãos do Sistema Nacional de Meio Ambiente, Sisnama. Esses órgãos poderão, por convênio ou contrato, credenciar órgãos públicos e organizações privadas para concederem e fiscalizarem o certificado. Segundo a Lei de Propriedade Industrial, a indicação geográfica pode estar relacionada à indicação de procedência ou à denominação de origem e é obtida a partir do registro no Instituto Nacional de Propriedade Industrial. O selo IP, indicação de procedência, certifica um produto de uma região que se tenha notabilizado como centro de produção de um determinado produto ou como prestadora de determinado serviço. Já o selo DO, denominação de origem, está relacionado a produto ou serviço cujas qualidades ou características dependem exclusiva ou essencialmente do meio geográfico, incluídos fatores naturais e humanos. No INPE estão registradas 4 indicações de origem de produtos da Amazônia: a farinha de mandioca de Cruzeiro do Sul, os peixes ornamentais do Rio Negro, o guaraná de Maués e o cacau de Tomé-Açu. Patrícia Cota, diretora adjunta do Instituto de Manejo e Certificação Florestal e Agrícola Imaflora, vê a proposta como um avanço.
19: A proposta de criar um selo de sustentabilidade para identificar e valorizar produtos com indicação geográfica, ela é bastante interessante. Por quê? Porque ela tem o potencial de ajudar a valorizar e diferenciar esses produtos no mercado, que tem uma forte relação com o território, com a Amazônia, com a cultura local e com os conhecimentos de quem produz e maneja esses recursos.
10: Mas Patrícia Cota avalia que a simples criação de um selo não garante essa valorização.
19: Primeiro, a gente vai precisar compreender quais serão os critérios de sustentabilidade exigidos e se esses critérios são adequados à realidade da Amazônia, adequados à realidade dos pequenos produtores, seja da agricultura familiar ou dos povos e comunidades tradicionais que lá vivem, né? Somente a partir dessa definição e da definição de como o Sisnama, que é o órgão responsável pela fiscalização do selo, como ela irá fazer essas auditorias. Só aí a gente vai conseguir avaliar melhor a complexidade e o custo do processo para a obtenção do selo, uma vez que aí existe um risco justamente dos produtores que queremos valorizar não conseguirem acessar o selo.
10: A diretora também destaca a necessidade de assistência técnica para que produtores cumpram requisitos de sustentabilidade e a necessidade de incentivos ao mercado para reconhecer o diferencial e pagará mais por um produto sustentável. O projeto, que cria um certificado de sustentabilidade para produtos da biodiversidade da Amazônia protegidos por indicação geográfica, segue agora para a análise do Senado. Da Rádio Câmara de Brasília, Paula Bittar.
18: Agora são 10 horas e 14 minutos pelo horário de Brasília. A gente está vivendo o período de eleições, né? Estamos indo para o segundo turno de definições, eleição presidencial, mas já tivemos no primeiro turno as definições de quem vai ocupar, enfim, a Câmara dos Deputados, quem vai ocupar o Legislativo. E tem uma reportagem interessante aqui sobre uma mudança no perfil desses novos parlamentares. Vejam só, os campeões de votos para a Câmara dos Deputados nas eleições deste ano são candidatos jovens que construíram parte de sua projeção política a partir das redes sociais, fenômeno que cada vez é mais recorrente, né? Mais frequente. Um levantamento do jornal Folha de São Paulo aponta que dos 10 deputados federais mais votados em números absolutos do país, 9 têm menos de 40 anos de idade. A despeito da presença de jovens entre os candidatos mais votados, a idade média dos eleitos para a Câmara dos Deputados permaneceu em 49 anos, que é o mesmo patamar que foi registrado lá em 2022. Dessa maneira, metade dos deputados eleitos para as próximas legislaturas terão 49 anos ou mais. Nas assembleias legislativas dos estados e na Câmara Legislativa do Distrito Federal, a média também ficou estável em 47 anos. Já no estado, caiu de 58 anos, que era a média lá em 2022, para 56 anos neste ano. A comparação considera a idade dos candidatos eleitos no dia da votação do primeiro turno e utiliza dados abertos do TSE, Tribunal Superior Eleitoral. No caso do Senado, este ano houve uma renovação de 2/3 das cadeiras, ante 1/3 em 2022. Dentre os 10 mais votados, 6 são dos partidos de direita, 4 de legendas de esquerda e uma identificada com perfil mais de centro. O perfil é distinto dos deputados federais mais votados há 4 anos. Em 2022, 5 dentre os 10 campeões de votos tinham menos de 40 anos. Apesar da prevalência de nomes jovens entre os mais votados, somente 23 dos 513 deputados federais eleitos têm menos de 30 anos. Isso equivale a menos de 5% da Câmara dos Deputados. O deputado federal mais jovem eleito neste ano é Alvinho Lira, do PP de Alagoas, tem 20 anos, e é filho do ex-presidente da Câmara, Arthur Lira. Ele ainda não completou 21 anos, que é a idade mínima pela Constituição, prevista pela Constituição para o cargo, mas uma mudança legal aprovada no ano passado permitiu que candidatos completem a idade exigida em até 90 dias depois de tomarem posse na mesa diretora da casa. Portanto, ele vai completar os 21 anos logo em frente e vai estar apto. Na outra ponta, 4 deputados federais com 77 anos de idade serão os mais velhos eleitos para a próxima legislatura. É o caso de Magda Mofato, do PL de Goiás, Busato, do União Brasil do Rio Grande do Sul, Edinho Araújo, do PRD de São Paulo e Sérgio Zambiasi, do Podemos, também gaúcho. Ao todo, 30 deputados federais eleitos têm mais de 70 anos. No Senado, os mais jovens eleitos em 2026 foram o deputado federal Felipe Barros, do PL do Paraná, e Marina JHC, do PSDB de Alagoas, ex-primeira-dama de Maceió. Ambos têm 35 anos. O senador eleito mais velho é Júlio César, do PSD, de 78 anos, que estava no 7º mandato como deputado federal no Piauí. Ele derrotou o senador Ciro Nogueira, do PP, nas eleições agora da semana passada, né? A deputada estadual eleita mais velha do país é a ex-prefeita de São Paulo, Luísa Erundina, do PSOL de São Paulo, claro, com 91 anos de idade e única nonagenária entre os eleitos para as assembleias. Na sequência estão Zé Teixeira, do PL de Mato Grosso do Sul, com 86 anos, e Eduardo Suplicy, do PT paulista, com 85 anos de idade. Bom, já que a gente está falando sobre esse assunto de eleições, vamos rodar agora uma matéria que compara o perfil dos deputados.
20: Embora não haja ainda levantamento oficial sobre o perfil dos eleitos para a Câmara dos Deputados, os dados disponíveis apontam que haverá mudanças apenas pontuais na composição da nova legislatura. Já se sabe, por exemplo, que a maioria dos deputados vai continuar composta por homens brancos na faixa dos 50 anos. Das 513 cadeiras, apenas 109 serão ocupadas por mulheres, o equivalente a 21,2%. Negros ficarão com 26,4% das vagas e indígenas somente com 3 vagas, duas a menos que na legislatura vigente. Pesquisa realizada pelo jornal O Globo também

revelou um pouco como será a composição da Câmara a partir do ano que vem, de acordo com a ocupação profissional dos eleitos. O jornal concluiu que haverá

0: Professor da Universidade de Brasília, Carlos Augusto Melo Machado, se observa também que a maioria dos eleitos, cerca de 40%, se declarou apenas como deputado. O especialista chama atenção para o fato de que, de qualquer maneira, o perfil dos parlamentares da Câmara vai continuar muito diferente da maioria da população.
1: Parece ainda ser um Congresso distante do brasileiro médio, né? Então, se olharmos, por exemplo, quem se declarou como trabalhador rural ou dona de casa, tivemos uma dona de casa declarada e apenas um trabalhador rural declarado também, segundo esses perfis.
0: Ainda no que diz respeito às profissões dos deputados eleitos, o levantamento do jornal O Globo aponta que a Câmara vai contar com mais professores. Serão 8 docentes de ensino superior e 5 do ensino médio. Na atual legislatura, foram eleitos 6 professores universitários e 3 do nível básico. Este ano, ainda segundo o jornal, 27 eleitos informaram ao Tribunal Superior Eleitoral que eram vereadores. Em 2022, foram 22 vereadores eleitos como deputados federais. O cientista político Carlos Augusto Machado ressalta que a profissão dos representantes é importante na definição da trajetória deles na Câmara. Ele explica que um profissional da segurança pública, por exemplo, provavelmente será encaminhado pelo partido para a comissão que trata do tema. Da mesma forma, seria esperado que um médico vá atuar preferencialmente na Comissão de Saúde. Da Rádio Câmara de Brasília, Maria Neves.
2: Agora são 10 horas e 22 minutos e já que um dos assuntos mais presentes agora na nossa sociedade são as eleições, uma situação interessante para quem vai a Brasília, para quem é de Brasília, está acostumado, mas muita gente que visita Brasília, existe um agendamento para uma visita guiada do Congresso. Você já foi ao Congresso, já viu como é que funciona, o salão, as grandes salas lá, o salão azul, o salão verde, como é que funciona, onde se tramitam, alguns lugares que só pode entrar, enfim, de terno e gravata, e outros, e inclusive o café, o local onde se reúnem os deputados. É muito bacana conhecer a Casa Legislativa, eu recomendo a todos. Então nós vamos ouvir agora uma matéria da Rádio Câmara, da Kate Nayane, sobre como é que funciona o agendamento para visita guiada no Congresso. Acompanhe.
3: As visitas guiadas ao Palácio do Congresso Nacional ganharam uma nova forma de agendamento. A partir de agora, as pessoas interessadas podem acessar o site Visite o Congresso e marcar dia e horário de interesse para a visitação. A pessoa interessada em fazer a visita guiada deve escolher a data e o horário pretendido, cadastrar seus dados pessoais e receber um código QR vinculado à confirmação da reserva. Ao chegar no Congresso Nacional, deve apresentar documento de identificação com foto e o código de confirmação do agendamento para a realização do check-in. O agendamento deverá ser feito todos os dias em que há visita guiada, ou seja, de quinta a segunda-feira. Nos casos em que o visitante chegue sem agendamento prévio, poderá fazer a marcação na hora pelo próprio celular ou nos tablets disponíveis no Palácio, mas apenas se houver vaga disponível no grupo de visitação do dia. Mediante marcação prévia, também é possível fazer visitas com grupos especiais e escolares. Uma das mediadoras do programa, Ana Clara Cardoso, fala sobre os ambientes visitados e afirma que os plenários costumam ser os espaços mais esperados pelos visitantes.
4: Então, geralmente a nossa visita ela conta aí com alguns ambientes que são bastante emblemáticos, né? Temos ali os plenários, tanto da Câmara quanto do Senado, o Salão Negro, o Salão Verde, os Salões Nobres também, a gente dá uma passadinha, mostra um vídeo institucional. Geralmente o que mais chama atenção, de fato, são os plenários, né? O pessoal já vem criando uma expectativa ali para conhecer onde os debates são mais aflorados, onde a gente sempre vê pela televisão, né? Então, geralmente os visitantes chegam com muita expectativa pelos plenários.
3: O site foi desenvolvido com o objetivo de agilizar e melhorar a experiência do visitante, que precisava esperar até uma hora para conseguir disponibilidade nos grupos, especialmente em dias de maior movimento. Além disso, facilita no planejamento das visitas. As visitas ao Congresso Nacional são integradas com o Senado Federal e a Câmara dos Deputados. Os passeios também podem ser feitos em língua brasileira de sinais, em inglês, francês e espanhol. O percurso dura cerca de 50 minutos, é gratuito e ocorre das 9 às 17 horas. Aos finais de semana, feriados,

0: pontos facultativos e em dias úteis, exceto terças e quartas-feiras, a cada 30 minutos e em grupos de até 50 pessoas. Da Rádio Câmara de Brasília, Kate Nayane.
1: Muito bem, agora são 10 horas e 25. Bom, gente, nós abrimos o programa falando sobre isso, né? Hoje é segunda-feira, dia 12 de outubro, dia de Nossa Senhora Aparecida. E o Santuário Nacional de Aparecida, aqui no interior de São Paulo, comemora, como tradicionalmente, todos os anos, a festa da padroeira do Brasil. E o santuário, como de costume, claro, preparou missas, consagrações e procissões para o feriado. A expectativa é superar o público do ano passado, que chegou a cerca de 500 mil fiéis. O grande número de pessoas deve movimentar cerca de quase 3 bilhões e 600 milhões de reais no turismo paulista, segundo o CIET, o Centro de Inteligência da Economia do Turismo. A festa deste ano tem como tema Com Maria, em comunidade, conhecer e praticar a palavra. Desde o dia 3 de outubro, o espaço religioso realiza pregações, novenas, atividades culturais e orações coletivas. A programação desta segunda-feira terá 7 missas e às 9 horas acontece a Missa Solene, a principal celebração litúrgica do dia, em homenagem, claro, à padroeira do Brasil. O Santuário Nacional estruturou suas instalações com vários serviços, ambientes de recepção e uma extensa programação especial. Desde sexta-feira até hoje, dia 12, segunda-feira, que é o período de maior fluxo de pessoas, a Tenda dos Peregrinos fica em pleno funcionamento, dedicada ao acolhimento e bem-estar dos visitantes. Lembrando que existem muitos romeiros que vão pelas estradas de São Paulo em direção à Aparecida, a principal delas é a Via Dutra, que liga São Paulo ao Rio de Janeiro. Lembrando que a cidade de Aparecida, ela fica distante aqui da capital paulista, cerca de 180, 190 quilômetros. E justamente essa tenda, ela tende a acolher pessoas que chegam precisando de, enfim, atendimento especial, hidratação, às vezes chega até com problemas assim para nos pés, né, pela longa caminhada, enfim. Muito bem, esse espaço contará com o suporte de voluntários para prestar atendimento de saúde, massagens, alongamentos, lavagem dos pés e recepção fraterna. As inscrições para a tenda, portanto, porém, já estão esgotadas, né? Quem já se inscreveu antes, já previu a peregrinação, então vai ser atendido. Então, passando rapidamente pela programação do Santuário Nacional para o dia de hoje, que iniciou na madrugada com a Vigília Mariana. Depois, às 4h45 da madrugada, o toque dos sinos. Às 5, houve a primeira missa, e às 7 da manhã, outra missa, e às 9, portanto, não faz muito tempo, a missa solene. Daqui a pouco, ao meio-dia, tem o toque dos sinos. Também ao meio-dia, a missa das crianças. Depois, às 2 da tarde, 14 horas, mais uma missa, mais uma celebração. E aí, às 3 da tarde, 15 horas, a consagração solene na Basílica Histórica. Às 4 da tarde, mais uma missa, e às 6 da tarde, a missa de encerramento. E aí, a grande festa da padroeira vai encerrar às 19h30, às 7h30 da noite, com a procissão solene e o show pirotécnico. Portanto, quem está em Aparecida vai poder aproveitar bastante toda essa celebração. E a gente deseja uma ótima estada a quem estiver lá, o pessoal com muita fé, pagando promessas, enfim. É um orgulho muito grande, é uma satisfação muito grande. Tem pessoas que vão todos os anos à Aparecida para comemorar o Dia da Padroeira do Brasil. Muito bem, agora são 10 horas e 29 minutos. A gente vai sair para um breve intervalo e já já voltamos.
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1: Muito bem, agora 10 horas e 32 minutos pelo horário de Brasília. Bom, hoje é 12 de outubro, né? Além do dia de Nossa Senhora Aparecida, padroeira do Brasil, como já tratamos há pouco, já falamos, também é aquele conhecido Dia das Crianças. Todo mundo sabe, né? 12 de outubro, e daí já tem aquelas propagandas na televisão, anunciando brinquedos, né? E as lojas já com bastante ofertas e chamando a atenção nas vitrines para os brinquedos aí para a criançada. Agora, você já se perguntou por que que dia 12 de outubro é o dia da criança? Quem vai conversar com a gente sobre esse tema é a coordenadora do Departamento de Pediatria Ambulatorial e membro do Departamento de Pediatria Ambulatorial da Sociedade Brasileira de Pediatria, Andréia Giacomo. Muito bom dia, doutora Andréia, tudo bem?
2: Bom dia, Leandro, tudo em paz.
1: Então, doutora Andréia, hoje é dia das crianças, eu estava vendo aqui, essa data foi escolhida há mais de 100 anos, lá em 1923, durante o Congresso Brasileiro de Proteção à Infância. Isso aconteceu no Rio de Janeiro, que na época ainda era a capital do Brasil. E no ano seguinte, dia 5 de novembro de 1924, o então presidente da República, que era o Arthur Bernardes, sancionou um decreto federal, projeto de lei do deputado federal Galdino do Vale Filho, e, enfim, instituindo o Dia da Criança. Eu começo perguntando, doutor Andréia Giacomo, olha, foi instituído há mais de 100 anos, né? E a gente sabe que muita coisa muda, né? O que que foi que estimulou, que impulsionou essa data para marcar, enfim, a atenção ou a celebração para a data da criança?
2: Então, para além, né, do apelo comercial que a data traz, antes de tudo isso, né, o deputado era médico, né, e ele levou isso no primeiro Congresso de Proteção à Infância. Pensa só em 1923, que a infância foi levada para políticas públicas que promovessem, né, uma reflexão sobre as condições de vida das nossas crianças que não podem votar ainda, mas que precisam que os adultos olhem por elas, né? Então, depois de lá em 1960, aí a gente vê o apelo, né, das grandes fabricantes comerciais de produtos, né, da Estrela, da Johnson & Johnson, né, que fazem campanhas e que isso realmente no Brasil alavancou a venda de produtos voltados para as crianças. Mas o mais importante, né, que a gente trabalha, né, não são só os presentes, é essa reflexão sobre a importância de assegurar direitos básicos para as nossas crianças, de saúde, de educação, de acesso, né, que na verdade começa com o cuidado das mães, que na verdade isso tem que começar

0: no pré-natal. Depois a gente vem Declaração dos Direitos das Crianças, né, pela a ONU, vem a criação da Unicef, vem uma série de olhar mais atento no Brasil. A gente tem aí, né, em 1990, o Estatuto da Criança e do Adolescente, mas a gente tem a Declaração Universal dos Direitos das Crianças lá em 1959, garantindo, né, em 10 parágrafos, né, o que nossas crianças precisam para ter uma infância saudável, muito além de brinquedos.
1: Perfeito. Então, justamente, doutora Andréia, vamos item por item. A gente vai pegar lá aquele momento em que foi instituído o Dia da Criança no Brasil, nos anos 20 do século passado, pela saúde. As preocupações com a saúde da criança naquela época, se compararmos com a de hoje, a gente pode fazer uma comparação ou mudou o cenário, doutora Andréia?
0: A gente pode fazer uma comparação, sim, é interessante perceber a diminuição da nossa mortalidade infantil, Leandro, foi drástica. À medida que a gente começou a ter saneamento básico, né? Água potável, esgoto, né? Tudo isso faz com que vacinas chegando, protegendo as nossas crianças, permitindo com que elas sobrevivessem. Então, a gente tem acesso a serviços de saúde e a protocolos de tratamento de doenças que antes a gente não sabia. Isso mudou esse cenário, inclusive, né, a distribuição de renda, o acesso à comida, segurança alimentar, fez com que o nosso país mudasse, né, de uma preocupação grande dos pediatras de combate à desnutrição, as doenças infecciosas, para hoje o olhar do pediatra, né, está voltado para as doenças como obesidade, né, sedentarismo, preocupações com as telas. A gente deixou de lutar pela sobrevivência das crianças às doenças infecciosas que matavam e continuam matando, diarreia, pneumonia, desidratação, ainda são causas importantes de mortalidade, mas num cenário muito melhor do que nós vivíamos naquela época. Então, nós avançamos muito nessa questão da saúde, mas nós temos outros desafios, como eu falei, obesidade, hipertensão, síndromes metabólicas nas crianças, as questões de saúde mental, tanto nas crianças quanto nos adolescentes. Hoje exigem outro preparo dos médicos que cuidam da saúde infantil.
1: Doutora Andréia, eu queria justamente por aí, a senhora estava falando da nutrição, dos desafios daquela época e de hoje, porque olha só, a primeira empresa que lançou um brinquedo já para o Dia das Crianças, eu só vou fazer esse link aqui, porque o assunto é saúde, era o tal de uma boneca chamada Bebê Robusto. E eu sou de um período ali que na minha infância tinha muita criança que era recomendada tomar aquele Biotônico Fontoura, remédios para abrir o apetite. As crianças em geral eram bem magrinhas, né? Hoje em dia elas são mais fornidas e são mais cheinhas. E justamente a senhora colocou que hoje a preocupação bastante grande é com sedentarismo, a criança paradinha na frente da tela, a criança com obesidade. Eu queria falar um pouco sobre isso. Naquela época, doutora Andréia, a preocupação em ter uma criança, digamos assim, mais bem nutrida, seria para justamente evitar uma fragilidade dela com algumas infecções que não tinham tratamento, porque essa preocupação da criança engordar hoje, ela é bem menor, acredito, né? Como é que a gente poderia fazer um paralelo dessa questão nutricional daquela época e de hoje?
0: Isso. Naquela época, a luta era para vencer a desnutrição. Então, a gente tinha desnutrição por desconhecimento, por falta de acesso à informação, né? E a gente tinha desnutrição por falta de acesso à comida, Leandro. Então, a gente migrou desse polo, né, do bebê robusto, até as preocupações mais atuais com os distúrbios alimentares, principalmente na adolescência. Veja que paradoxo, mas é isso, né? A ciência foi mostrando para a gente que diferente, e está nos livros de pediatria antigos, as avós foram orientadas a fazer uma papinha de bolacha maisena na introdução alimentar, a começar a introdução alimentar com suco, né? E hoje a gente ainda tem muita informação, desinformação em relação à introdução alimentar. A gente ainda vê hábitos alimentares.

0: não saudáveis sendo reproduzidos, né? Porque foram assim que eles receberam a informação. E é um desafio a gente educar as famílias nesse sentido, né? Da importância da alimentação saudável da mãe quando ela é engravida, da mãe quando ela amamenta. Aquela mãe que tem uma alimentação variada, ela facilita que seu filho vá experimentando esses sabores desde dentro da barriga pelo leite materno e que essa introdução alimentar lá com 6 meses seja mais tranquila e aquela criança seja menos seletiva quando ela vir adolescente, que ela não seja uma criança chata para comer quando ela for adulto, né? Então, essa diferença, esses estudos, a base científica, né, daquilo que era tradição passado de família para família, de geração para geração, hoje a gente já reconhece os benefícios dessa alimentação saudável desde o início da vida.
1: Perfeito. Agora, doutora Andréia, a senhora mencionou também, no caso de problemas que ainda persistem, a senhora mencionou a desidratação. A gente sabe que no período que foi instituído o Dia da Criança do Brasil, a gente está falando aí de um século atrás, década de 1920, a água tratada provavelmente era só nas principais capitais ou nas maiores cidades, né? Hoje existe um acesso maior. Mas aonde que está acontecendo, doutora, se a senhora tem mais ou menos essa estatística, ainda problemas com desidratação? Porque a gente sabe que o saneamento melhorou, claro, de lá para cá, mas temos grandes gargalos no saneamento básico no Brasil. A desidratação hoje, ela acomete ainda muitas crianças ou é bem menos? E se acomete, se atinge, de que forma a gente poderia ter um diagnóstico disso? Por que seria exatamente, doutora Andréia?
0: A desidratação, ela aparece muito nas crianças como consequência da diarreia, né? É uma das metas da Organização Mundial de Saúde de acabar com as mortes por diarreia no mundo até 2030. É um desafio e tanto que temos pela frente, mas a gente controlando com as questões de saneamento básico e o acesso ao tratamento, né? Hoje a gente já sabe, diferente do que se pensava, que os probióticos ajudam, soro de hidratação, reidratação oral foi muito importante, a vacinação com rotavírus foi muito importante para controlar a diarreia e a sua consequência da desidratação. Ainda é um gargalo, temos novos desafios, né? As doenças infecciosas a gente vem conseguindo controlar, o saneamento básico, mas temos um desafio enorme com as mudanças climáticas, né? Um calor cada vez mais intenso, o aquecimento global levando aí a preocupação grande em relação às questões de desidratação nos dois principais grupos de risco, as crianças menores de 5 anos e os idosos, né? O acesso à água potável, à água com boa qualidade é uma preocupação não só no Brasil, mas no mundo.
1: Perfeito. Um outro problema que acomete muitas crianças, e eu sei porque eu sou afetado por ele, e que antigamente as medicações eram muito mais precárias, são as alergias e, notadamente, a asma, né, doutora Andréia? Parece que a asma, já vi alguma estatística um tempo atrás, ela matava muito, muito mais que agora, inclusive, há 100 anos que não havia esses remédios broncodilatadores, etc. As alergias em geral, elas já são um problema menor para a infância ou ainda é muito preocupante, doutora Andréia?
0: Ainda é preocupante, a gente teve um boom de alergia alimentar no mundo, né? Com as alergias às proteínas do leite, né? Alergia a amendoim. E isso vem de uma cultura mesmo, a mãe engravidava, ela era orientada a não consumir certos alimentos para que a criança não tivesse cólico, não tivesse alergia. E isso de 2015 para cá, né, quando um pesquisador foi lá no laboratório entender por que em Israel a gente não tinha alergia ao amendoim, por exemplo, e nos Estados Unidos é um problema de saúde pública, esse pesquisador foi lá no laboratório entender a resposta imunológica e ele percebeu que quanto mais precoce, entre 6 meses e 1 ano, a gente introduzisse certos alimentos, menor a chance da criança ter alergia. Leandro, isso fez toda a diferença. Como eu aprendi na faculdade a ensinar introdução alimentar para as famílias, de 2015 para cá, isso mudou. A gente hoje

0: orienta que a partir de 6 meses a criança coma ovo, coma macarrão que tem glúten, coma camarão, coma castanha raladinha, pasta de amendoim, para que ela aproveite essa tolerância imunológica que esse pesquisador descobriu, né, entre 9 meses e 1 ano, para que ela sofra menos com as alergias alimentares. E as alergias respiratórias, elas continuam sendo um grande desafio hoje, como você bem falou. O avanço do tratamento e o acesso ao tratamento melhorou muito, mas aí vem o nosso grande desafio dos poluentes, das queimadas, né? Tudo isso interfere na qualidade do ar que as crianças respiram, no metabolismo, da mesma forma que a alimentação, né? Interfere no crescimento do corpo saudável, o ar que a gente respira também interfere. Então, tem estudos muito interessantes, né? Principalmente aquela região da Califórnia, cometida por grandes queimadas, mostrando o impacto, o aumento da asma, da sibilância, o impacto no desenvolvimento do pulmão dessa geração que hoje convive com, não só, né, nos Estados Unidos, mas a gente vê na Europa, França, Grécia, Espanha, Portugal, passando por essas grandes queimadas, né?
1: É
0: Amazonas
1: verdade.
0: aqui no Brasil, Pantanal, Cerrado, né? Estamos bem nessa época por aqui.
1: Exatamente. Estamos passando por isso em várias regiões do Brasil e que acomete, claro, crianças, adultos, idosos, todos. Agora, doutora, de umas décadas para cá, começou a se falar mais, né, sobre a importância fundamental do aleitamento materno. Como é que está essa pauta hoje, doutora Andreia?
0: Ah, essa pauta, ela é fantástica, né? A gente viu aí ao longo das décadas da própria pediatria no Brasil, né? As grandes indústrias crescerem e um movimento grande de pediatras buscando a conscientização da importância do aleitamento materno, né? Exclusivo até o sexto mês, quando possível. Então, a gente precisa entender, né? Que nem toda mãe consegue amamentar e para isso ela precisa ter boas opções de fórmulas, mas que o leite materno é o melhor alimento para sua criança. Antigamente era status, Leandro, você ter uma latinha de leite lá e amamentar na mamadeira. Hoje, graças a esse conhecimento, né, um trabalho grande de conscientização e também das mães, né, entenderem esse benefício para elas, para o bebê, todo mundo ganha com aleitamento materno. Não é fácil, ele pode ser desafiador, mas os benefícios, tanto para a criança quanto para a mãe, são incomparáveis. A gente tem um alimento que é rico, fonte de imunoglobulina, com proteção imunológica, que é equilibrado, né, na sua proporção de gordura, proteína, e que traz assim um benefício enorme para o binômio mãe-filho.
1: É, perfeito. A senhora lembrou bem, realmente, na minha infância, na época, o leite em pó era, enfim, era muito saudado, e depois começou a se falar, que eu me lembro principalmente a partir dos anos 90, que não, que o aleitamento materno trazia nutrientes, era muito mais importante até como prevenção de doenças, né? Agora, saindo um pouquinho da
0: Exatamente.
1: saúde, doutora Andreia, quais são outros desafios que a senhora, como pediatra, claro, vê para a formação da criança? É a questão da educação, da violência, como é que os pediatras estão vendo esse cenário no Brasil hoje? É muito desafiador ainda, ou já se caminhou bastante?
0: Também caminhamos bastante, mas ainda precisamos, né, para a mãe quando volta para sua licença, acaba sua licença maternidade aí, para que ela possa voltar a trabalhar, a gente precisa que essas crianças fiquem em um lugar seguro. A gente não tem mais aquela família, né, que participava tão ativamente. Às vezes as famílias estão distantes das suas famílias nucleares, às vezes os avós que antes poderiam fazer esse papel, né, de apoio, muitas vezes eles ainda estão ativos, trabalhando. Então é importante que a gente tenha creche, né, disponível para essas crianças. É importante que as crianças tenham uma escola de qualidade, que os pais consigam deixar, né, e ali por um período integral ou por um período, meio período, mas que eles saibam que as crianças estão em um lugar seguro, com alimentação saudável, né? Então, esse tem sido um dos grandes desafios. a gente vem evoluindo aí, né, a lei que estabelece sem celular na escola, ela foi fundamental para que esse ambiente também seja mais saudável para as nossas crianças. O ECA digital, né, que é mais recente, chegou aí com esse olhar de atenção para a criança nesse momento das escolas, mas é um desafio ainda, né, tanto a educação de qualidade, a boa formação e a valorização dos professores, dos cuidadores nas creches, é fundamental para as crianças terem um bom desenvolvimento.
1: Perfeito. Agora, uma curiosidade, doutora Andréia, o Dia da Criança aqui, todos nós sabemos, já é muito tradicional, é 12 de outubro, mas e no panorama internacional, fora do Brasil, também essa data, também há datas para marcar, enfim, lembrar-se dos cuidados com a criança, como é que é fora daqui, doutora Andréia?
0: No Brasil, a gente tem o 12 de outubro por decreto, né? No mundo, a gente tem outras datas. A gente tem o Dia Nacional da Infância, que é em novembro, não vou me recordar o dia certinho, mas a gente também tem essa comemoração, essa valorização aí da infância. Ainda é preciso ter um dia para que as pessoas olhem, né, para as questões específicas da criança. A gente ainda precisa ter um dia para celebrar o Dia das Crianças. E vou falar para vocês, às vezes no consultório, Leandro, quando a gente vai conversando com os pais, a partir de 10 anos, as crianças vão entrando na adolescência. A puberdade é um pouquinho mais tarde, é depois de 12. Mas pela Organização Mundial da Saúde, a definição do próprio Ministério da Saúde, se vocês olharem a caderneta da criança, ela vai até 10 anos, porque a partir de 10 anos eles começam a trajetória da adolescência até serem adultos, né? E aí, às vezes a gente vai explicando isso para os pais e as crianças olham, tia, quer dizer que eu não vou ganhar, principalmente nesse mês, né? Mais presente do Dia das Crianças, os pais querem. Não, então não precisa mais de presente, né? E eu sempre falo para os meus pacientes que até 18 anos, 11 meses e 29 dias, eles têm atendimento garantido na pediatria. Então, até essa idade, eles têm direito ao presente do Dia das Crianças também.
1: Todo mundo quer seu presentinho, né, doutora Andréia? Não querem deixar, né? A criançada fica esperando essa data. Doutora Andréia, nós estamos indo para o final da nossa entrevista. A senhora gostaria de fazer uma última colocação geral aí sobre a importância da comemoração e do atendimento, do cuidado, da atenção às crianças nesse 12 de outubro?
0: Então, ó, nada impede que as famílias, né, deem presentes. Os presentes vão mudando de acordo com cada faixa etária. Muitas vezes, o maior presente, né, nessa faixa etária aí de 10 até os 18 anos é a presença, são os programas que os pais conseguem fazer junto com seus filhos. Mas o mais importante, para além dos presentes nesse dia, é que a gente olhe para os direitos das crianças, seja da alimentação, de ter adultos cuidadosos com olhar atentos para as necessidades deles, na saúde, na educação, na segurança, seja no mundo real, seja no mundo digital, virtual.
1: Perfeito, importantíssimo. Olha, eu quero agradecer muito a senhora pelo seu tempo, inclusive num feriado aqui para nos atender. Nós ouvimos a doutora Andréia Giacomo, que é coordenadora do Departamento de Pediatria Ambulatorial da Sociedade de Pediatria do Distrito Federal e também membro do Departamento de Pediatria Ambulatorial da Sociedade Brasileira de Pediatria. Doutora Andréia Giacomo, muito obrigado mais uma vez. Quem sabe voltamos mais para frente para falar sempre desse tema, é um tema sempre permanente, né, na infância, a criança, e um ótimo feriado para a senhora, então, e uma boa semana, ok?
0: Obrigada, eu que agradeço o espaço e a oportunidade. Feliz Muito Dia das bem. Crianças para todas as nossas crianças.
1: Ah, maravilha, muito obrigado, um grande abraço, até a próxima, doutora Andréia Giacomo. Muito bem, nós ouvimos agora há pouco a entrevista com a pediatra, a doutora Andréia Giacomo, e ela mencionou, entre algumas dificuldades para a saúde das crianças, justamente essa poluição, né? Essa que vem muitas vezes dessas queimadas que a gente está tendo aqui na região da Amazônia, do Brasil, e no Cerrado temos também, e em vários locais, e vários países, inclusive. E vamos aproveitar, então, e ouvir uma reportagem sobre essa situação, uma reportagem da Rádio ONU que fala fala sobre as temperaturas da superfície do mar que refletem o fortalecimento do El Niño, fenômeno que a gente vem sofrendo. Vamos ouvir.
2: As temperaturas da superfície do mar nas regiões central e oriental do Pacífico Tropical devem atingir níveis recordes durante o último trimestre deste ano. A situação resulta do fenômeno climático El Niño, que influenciará os padrões meteorológicos e impactará economias, ecossistemas e comunidades em todo o mundo. O tema está sendo debatido no Fórum Global sobre Calor, realizado até este 9 de outubro em Bangkok, na Tailândia, e é o destaque da Atualização Climática Sazonal Global. O documento, produzido pela Organização Meteorológica Mundial, OMM, fornece previsões de temperatura e precipitação para o período de outubro a dezembro. Segundo essas estimativas, o El Niño continuará a se intensificar antes de atingir seu pico previsto para dezembro. É provável que o fenômeno traga temperaturas acima da média para grande parte do globo e altere os padrões de chuvas, aumentando o risco de secas e inundações em diferentes regiões. A atualização traz informações oficiais sobre os principais fatores climáticos de grande escala. Entre eles estão o El Niño, Oscilação Sul, Enos, o Dipolo do Oceano Índico, DOI, e as temperaturas da superfície do mar no Atlântico Tropical, todos os quais influenciam a temperatura e as precipitações sazonais. A líder da OMM, Celeste Saulo, lembra que o El Niño está firmemente estabelecido e se intensificando rapidamente. As previsões da OMM indicam uma probabilidade próxima de 100% de que ele persista até fevereiro de 2027, podendo ser um dos mais fortes desde pelo menos 1950. Esse índice de quase certeza não provém de um único modelo. Trata-se de um consenso entre 13 centros nacionais e internacionais, de Washington a Tóquio, passando por Londres e Pune, na Índia, baseado no intercâmbio em tempo real de dados de boias oceânicas, satélites e radiosondas, coordenado pela OMM. Da ONU News em Nova York, Felipe de Carvalho.
1: Agora são 10 horas e 57 minutos. Olha, um assunto aqui muito de São Paulo, onde eu estou, que é a questão do transporte público. De vez em quando, os usuários, e não são poucos, né, são milhares, se deparam com problemas nos trens ou no metrô. Mais raramente no metrô, mas nos trens e nos ônibus é mais comum. Eu digo isso porque São Paulo, a cidade de São Paulo, amanheceu hoje novamente com problemas na circulação de trens. Uma falha no pantógrafo de um trem da CPTM, que é a Companhia Paulista de Trens Metropolitanos, provocou alterações na circulação de uma linha, a linha 12, que circula aqui principalmente na zona leste de São Paulo, que é muito populosa. O pantógrafo é aquele braço metálico que é responsável por encostar nos cabos de energia aérea para puxar a eletricidade que alimenta os motores do trem. Esses trens começaram a circular em via única entre algumas estações com intervalos maiores e essa falha durou de entre as 4 da madrugada, tem gente que pega o trem bem cedinho, até as 6h40 da manhã. Mas segundo a empresa, a operação está quase normalizada, né? Esse problema aconteceu, segundo a CPTM, durante a madrugada, quando o pantógrafo, aquele braço que puxa a eletricidade, de um dos trens enroscou na rede aérea de energia, que é responsável justamente pela alimentação elétrica das composições. Muito bem, e de hoje, 12 de outubro, até o próximo dia 18, próximo domingo, a concessionária responsável pela linha informa que vai ter intervenções na via permanente e poda de árvores próxima à infraestrutura elétrica. Mas esse é um assunto principalmente para os passageiros paulistanos. Agora são 10 horas e 59 minutos, a gente vai sair para um breve intervalo, porque daqui a pouco teremos as notícias internacionais e também a nossa resenha esportiva. Até já!
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0: Exatamente, como entramos na segunda hora do programa, estamos lá no outro lado do Oceano Atlântico. Estamos falando com a Rádio França Internacional, que vai trazer notícias internacionais. E quem vai conversar conosco é a repórter, a jornalista Daniela Franco. Daniela, boa tarde para você. Como é que está o tempo aí em Paris?
1: Olá, bom dia aos ouvintes do Revista Brasil. A semana começa com sol aqui na capital francesa. A gente já está no turno da tarde e os termômetros marcam 19 graus nesse momento.
0: A gente começa falando da questão entre a Rússia e a Ucrânia. Daniela, a trégua energética entre Rússia e Ucrânia, anunciada por Donald Trump ontem, está sendo respeitada?
1: Essa trégua foi anunciada ontem pelo presidente dos Estados Unidos, Donald Trump, em sua rede social Truth Social, 2 dias após ter revelado um acordo com Moscou para o fornecimento de quantidades massivas de diesel russo aos mercados norte-americano e mundial. Trump causou confusão ao evocar um cessar-fogo energético entre a Ucrânia e a Rússia, provocando surpresa em Kiev e silêncio da parte de Moscou, mas vários países, entre eles o Reino Unido, a França, o Canadá, também disseram ontem rapidamente que apoiavam a iniciativa. No entanto, o presidente ucraniano Volodymyr Zelensky afirmou na última noite, algumas horas depois do anúncio de Trump dessa trégua, que a iniciativa não estava sendo respeitada. Zelensky ainda denunciou ataques russos contra uma instalação de gás e um posto de gasolina na Ucrânia. E agora há pouco, o porta-voz do governo russo, Dmitry Peskov, declarou que a Ucrânia não merece uma trégua e que a Rússia aceita realizar um cessar-fogo de um único dia e apenas para a realização de eleições presidenciais na Ucrânia. Isso porque o presidente ucraniano havia solicitado uma pausa nas hostilidades de 60 dias para poder organizar uma eleição, que, aliás, também é uma exigência de Donald Trump. Então, não há cessar-fogo efetivo, como nenhuma das partes envolvidas aí nessa guerra parece estar de acordo com a proposta de Donald Trump.
0: Agora, Daniela, o aeroporto da capital da Arábia Saudita, atacado pelos rebeldes hutis durante todo o fim de semana, ele segue fechado?
1: A Arábia Saudita anunciou nessa manhã a prorrogação da suspensão das operações no Aeroporto Internacional de Riad, que foi alvo de ataques dos rebeldes hutis do Iêmen, aliados do Irã, no fim de semana. Em comunicado, a Autoridade Geral da Aviação Civil do país indicou que está realizando procedimentos de verificação da segurança das instalações e da sua prontidão operacional. Os hutis reivindicaram ontem à noite o lançamento de 4 grandes operações usando mísseis balísticos, mísseis de cruzeiro e drones. O principal alvo foi o Aeroporto Internacional de Riad, atingido, segundo os hutis, em 3 fases desde a noite de sexta. O balanço de vítimas desses ataques do fim de semana foi revisado nessa manhã para 14 mortos e mais de 300 feridos. Uma emissora de televisão estatal da Arábia Saudita informou agora há pouco que o país enfrenta uma nova ameaça de mísseis e drones, mas, por enquanto, não especificou para onde esses projéteis estariam

0: se dirigindo. Essa informação levou embaixadas instaladas em Riad a pedir que cidadãos busquem abrigo rapidamente. O Irã expressou hoje a sua profunda preocupação com essas violências na região, sem condenar explicitamente os ataques dos Houthis. O porta-voz da diplomacia iraniana, Ismail Baghaei, afirmou que o regime está disposto a facilitar o diálogo entre os dois lados do conflito, os insurgentes Houthis e a Arábia Saudita, que apoia militarmente o governo do Iêmen. Já o ministro da Energia da Arábia Saudita, Abdulaziz bin Salman, defendeu hoje uma dura retaliação contra os rebeldes Houthis.
1: Agora, aí na França, Daniela, parece que houve um ataque com arma contra um diretor de escola e uma professora hoje no sul da França. Quais as últimas notícias?
0: O que a gente sabe até o momento é que um aluno do ensino fundamental de 14 anos atirou contra o diretor e uma professora de uma escola em Aubagne, no sul da França, hoje de manhã. Esse estudante utilizou uma espingarda de caça e ele foi rapidamente detido. O diretor e a professora receberam atendimento médico, não correm risco de morte. E o ministro francês do interior, Laurent Nunez, junto com o ministro francês da Educação Nacional, Edouard Geffray, vão visitar nessa tarde essa escola que foi palco desse drama. Como vocês sabem, a França abriga aí um imenso movimento de protestos nas escolas há várias semanas, mas de acordo com os primeiros elementos dessa investigação, as violências nessa escola, especificamente no sul do país, não têm relação com o movimento nos estabelecimentos de ensino médio. Ao que tudo indica, esse foi um ataque isolado. Aliás, vários estabelecimentos de ensino da França estão bloqueados hoje, antes do quinto ato de mobilização nacional, que está previsto para amanhã. Até o momento, o único anúncio concreto do governo francês a essa revolta estudantil diz respeito à convocação de 3 mil professores substitutos para 140 escolas que estão em situação crítica. No entanto, essa medida não beneficia outras centenas de estabelecimentos que sofrem com o mesmo problema, mas de forma menos severa. A União Sindical de Estudantes do Ensino Médio da França anunciou hoje que mantém também a sua reivindicação de eliminação total da plataforma de seleção para o ensino superior, que é considerada falha e injusta, e também exige um plano de 10 bilhões de euros para as escolas de ensino médio aqui, além de convocar os estudantes para esse novo dia de mobilização nacional, que está previsto para amanhã.
1: Agora vamos mudar de assunto. O último prêmio Nobel da temporada de 2026, o de Economia, foi anunciado hoje. Quem ficou com a recompensa, Daniela?
0: O prêmio Nobel de Economia foi atribuído hoje aos norte-americanos Michael Woodford e Robert Hall. Eles foram recompensados por seus trabalhos sobre os fundamentos microeconômicos da estabilização macroeconômica. Segundo o Comitê do Nobel, essa dupla desenvolveu novos modelos que aprimoraram a capacidade de implementar políticas fiscais e monetárias para ajudar a estabilizar as flutuações da economia. Em vez de basear seus modelos em relações estatísticas entre variáveis macroeconômicas, como inflação, produção e consumo, esses dois economistas optaram por construí-los a partir de fundamentos microeconômicos. Essa abordagem se apoia, em particular, na compreensão de como o conjunto das famílias e das empresas, por meio de decisões individuais, influencia a economia. O presidente do Comitê do Prêmio de Ciências Econômicas, John Hassler, disse que o trabalho dos dois laureados nos fornece uma sólida base teórica para os modelos hoje utilizados por bancos centrais e por governos em todo o mundo. Um dos laureados, Michael Woodford, afirmou em entrevista coletiva com o Comitê do Nobel que receber o prêmio foi uma surpresa e uma imensa honra. Importante também falar que o Nobel de Economia não faz parte das cinco distinções originais instituídas pelo testamento de 1895 do industrial Alfred Nobel. Esse prêmio, em particular, foi criado em 1969 por iniciativa do Banco Central da Suécia. E com esse anúncio de hoje, se encerra então a temporada de 2026 do Prêmio Nobel. A cerimônia de entrega das recompensas vai ocorrer no próximo 10 de dezembro, em Oslo, na Noruega. Cada prêmio dá direito a um diploma, uma medalha de ouro e um cheque de 12 milhões.

0: e de coroas suecas, equivalente aí a pouco mais de R$ 1 milhão.
1: Ok, muito obrigado, Daniela Franco. Uma ótima semana para você aí na França. Um bom trabalho e até a próxima.
0: Uma ótima segunda-feira para você e os ouvintes. Bom feriado para quem não está trabalhando e até breve.
1: É isso aí. Agora são 11 horas e 10 minutos e chegou a hora.
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1: Muito bem, hoje temos esporte e temos muito assunto para tratar. E quem está comigo é o Juliano Justo, da equipe de esportes da TV Brasil. Meu caro amigo Juliano, muito bom dia, Juliano.
3: Fala, Leandro. Um abraço para você, abraço para todo mundo aí. Um bom feriado aí para dia da nossa padroeira, dia das crianças. Um abração. Valeu, prazer estar com vocês aqui para bater esse papo aí.
1: Maravilha. Olha, Juliano, a gente sabe que a gente que acompanha o futebol tem muito assunto do esporte, mas no futebol tivemos uma rodada muito importante aí do Brasileirão Série A, né? Tivemos aí no sábado o Vasco empatou 100 gols com o Remo, o São Paulo venceu o Vitória por 2-1. E isso ontem o Atlético Mineiro ganhou do Santos também por 2-1 e tivemos os clássicos, né? A gente vai comentar cada um no Fla-Flu. Vamos começar pelo Fla-Flu. O Flamengo venceu o Fluminense, o Flamengo com isso volta à ponta a liderar a tabela. E aí, Juliano, será que vai dar rubro-negro ou ainda tem muito chão pela frente?
3: Olha, Leandro, acho que ainda tem muito jogo, né? E principalmente nessa parte de cima da tabela, que as equipes acabam, lógico, pontuando mais, fazendo mais vitórias e tudo. Por isso, me parece que o Flamengo até merece, né? Tem mais time e tudo, mas acabou sofrendo, como a gente já tinha comentado até na semana passada, né? A questão do Fluminense ser meio que uma pedra no sapato aí do Flamengo e tudo. Mas acho que o resultado foi 1-0 ali, até o Flamengo poderia ter feito mais e tudo, mas isso valeu. E eu acho que, em relação à ponta da tabela, ainda tem muita coisa em jogo, né? Está em aberto, tem esse confronto ainda nas próximas rodadas aí de Palmeiras e Flamengo aqui em São Paulo. E claro que não é questão de que o Flamengo for jogar fora de casa contra o Palmeiras vai acabar perdendo e tudo, mas a gente tem a promessa de muita emoção aí nessas últimas rodadas até o final do campeonato para definir o campeão, né?
1: É muita emoção mesmo, até porque no outro jogo, aqui ontem à noite em São Paulo, o Palmeiras não teve piedade, aplicou 4-1 no Corinthians. Corinthians que está de treinador novo, então eles estão seguindo ali na mesma curva, né, Juliano? E essa contratação aí do Seedorf, que já treinou, já jogou no Botafogo no final da carreira, parece que virou treinador, mas estava parado desde 2019. Você acha que o Seedorf arruma o Corinthians, Juliano?
3: Situação bem difícil do Corinthians, né? Ontem até acabou levando essa goleada do Palmeiras e se a gente for ver, poderia ter levado mais. Até o Palmeiras acabou meio que puxando um pouquinho o freio de mão ali depois do resultado definido. E me parece, olhando essa questão do Seedorf aí, acabou acontecendo algo parecido que aconteceu com o Inter, né? Também há algumas rodadas aí, uma, duas rodadas. O Corinthians foi atrás de vários treinadores e acabou ouvindo também vários nãos, né, negativos dele, pessoal de assumir a equipe do Corinthians. O momento, claro, é muito ruim, né? Vamos ver, não sei. É uma aposta, né? É uma aposta. O Seedorf é um cara que, lógico, nome internacional aí do futebol, tem uma carreira brilhante como jogador e tudo, mas para treinador, não sei, eu acho que, se a gente for falar assim, Leandro, pode até faltar vaga aí para tanto time que merecia ser rebaixado, né? O Corinthians, de repente, pode lá no fim do campeonato ficar fora aí dos rebaixados, mais por demérito dos outros do que por mérito dele, né? Vamos ver. Eu acho complicado o Seedorf salvar o Corinthians. E até tem uma questão que eu vi ali no, nas notícias, que o contrato dele prevê ali que o contrato vai ser rescindido se o Corinthians cair, né? Aí o Seedorf fica
1: Olha.
3: livre para buscar outros caminhos, enfim. Mas o momento do Corinthians, sem dúvida, é muito difícil, né? Muito difícil. Levou quatro ontem e poderia ter levado mais.
1: É verdade, Juliano. O Corinthians que não vence há 8 jogos, e o Juliano citou aí as negativas. O Corinthians sondou o Ramon Dias, que já passou por lá, já treinou o Timão. O Zubeldia, que já treinou o Fluminense, São Paulo. O Carilli também, que já foi campeão com o Corinthians, né? O Silvinho, o Mascherano, que foi jogador do Corinthians, foi ídolo do Corinthians. E o Becassé.

0: Agora, vamos ver então se o Seedorf ajuda um pouco, mas realmente, como o Juliano colocou, o Corinthians está numa situação ruim, só não está na zona do rebaixamento por uma questão de saldo de gols. E agora a gente fala da zona de rebaixamento, porque o outro clássico regional ontem, da nossa terra, eu e o Juliano somos lá do sul, o Grenal terminou empatado em 1-1, não foi bom para ninguém. E Juliano, será que a dupla Grenal vai juntinha para a Série B? Tá complicado, né?
1: É aquela questão, né? Eu acho que por merecimento até os dois deveriam cair, né? De repente, eu assisti ontem o mais do segundo tempo, né? Com um pouco mais de atenção aí, o Inter acabou tendo a baixa do Alan Patrick ali no intervalo que saiu e tudo, e no primeiro tempo parece que o Inter jogou um pouquinho melhor, mas claro que num nível muito baixo, né? Segunda etapa produziu muito pouco e o resultado foi 1-1, na verdade, porque os dois times, cada um acabou entregando um gol para o adversário ali, né? O goleiro do Grêmio falhou, também o Vila Sante ali acabou errando uma saída de bola e tudo. O Vitinho aproveitou e depois, no segundo tempo, o Bernabei fez uma falta que não precisava ser feita e depois o goleiro do Inter acabou fazendo um favor ali pro jogador do Grêmio e terminou 1-1. Mas é aquilo, né? Eu acho que o resultado acabou sendo merecido. Os dois times jogando muito pouco e eu escutei depois, no fim do jogo, ali a entrevista do Renato e tudo, e ele tem razão, mas é aquilo, né? É meio que uma razão seletiva, assim, porque ontem ele falou do pênalti que não foi marcado, na minha opinião, seria um pênalti pro Grêmio no primeiro tempo ali, e foi, né? Foi bem pênalti mesmo. O juiz, não sei, por um motivo ou outro, o VAR aí acabou não marcando e tudo, daria uma vantagem legal pro Grêmio, poderia vencer o Grenal, mas na rodada anterior o Grêmio teve um pênalti, na minha opinião, também foi bem claro ali que o Kahneman acabou tocando a mão na bola dentro da área, e ele também não marcou contra o Remo lá, enfim, momento o time é favorecido, o outro é prejudicado e tudo, e me parece que resumindo, 1-1 acabou ficando bem aí, os dois times jogando muito pouco, e não sei se os dois vão cair junto, mas pela bola que estão jogando, acho que mereciam realmente ir para a Série B.
0: São fortes candidatos. Então, de fato, reclamação de arbitragem sempre tem, mas se o time joga mais, ele passa por cima disso, né? Se apegar a essas questões de pênalti marcado, não marcado, VAR, como o Renato Portaluppi falou muito ontem, mas isso, na verdade, não tira, não mascara que os times estão jogando muito pouco. Agora, falando nessa turma que está lá embaixo, porque a disputa é pelo título, todo mundo sabe, é Flamengo com 64 pontos e Palmeiras com 63, porque o Fluminense é o terceiro, já vem com 51, quer dizer, está muito atrás, mesmo com uma boa campanha, Atlético Paranaense. Depois vem o Bahia, que venceu o Mirassol. Aí sim, o Mirassol, para o pessoal ter uma ideia aí na parte de baixo, a Chapecoense virtualmente rebaixada com 18. O Remo pode se salvar com 25, depois vem todo mundo embolado. Grêmio 31, Inter 32, Corinthians também, Mirassol 33, que perdeu para o Bahia ontem, quer dizer, não conseguiu se livrar ainda, e um pouquinho melhor vem Vasco e Botafogo. Porque daqui a pouco, aliás, pode ser agora mesmo, a gente tem rodada hoje. Hoje é uma segunda-feira, mas como é feriado, a bola vai rolar e vai ter definição aí, vai ter mudanças na tabela. Então, como é tradição aqui, né, Juliano, a gente já dá aquele pitaco, porque hoje tem quatro jogos pelo Brasileirão Série A. O mais cedo é 4 da tarde, o Coritiba recebe lá em Curitiba o Botafogo. Os dois estão numa situação parecida. Curitiba em décimo com 38 pontos, Botafogo em 13º com 35. Eu acredito que pelo jogo ser no Paraná, o Coritiba vai conseguir vencer. Juliano, para mim vai ser 2-1. E para você?
1: 2-1, Curitiba. Olha, o Curitiba, até estava falando ontem com os amigos lá do Sul e tudo, alguns colorados, outros gremistas. A gente tem que se agarrar no que pode, né, aí para tentar fugir desse rebaixamento. E me parece, né, que o Curitiba, pelo momento, aí, o Curitiba acaba sendo mais candidato, digamos assim, a brigar por uma dessas vagas aí da série B. Vem num momento muito ruim, né? Mas mesmo assim, jogando em casa, enfim, acho que vai dar empate. 1-1.
0: Beleza, depois temos às 19h30 a Chapecoense, a Chape que não tem mais muito o que fazer no campeonato, mas às vezes por causa disso joga mais tranquilo e pode atrapalhar, mas ela vai receber lá em Chapecó o Forte Atlético Paranaense, que subiu da Série B para este ano, para a Série A, e é o quarto colocado com 50 pontos, briga pela Libertadores com muita autoridade. Eu acho que não vai ter jeito, não. A Chape vai perder em casa pro Furacão. Meu palpite é 3.

0: São Atlético, Juliano.
1: Eu lamento bastante, né? Tenho muita simpatia lá pela galera da Chapecó, enfim, um projeto, tudo legal. Teve aquela questão do acidente.

0: tem um elenco muito, muito bom, com jogadores de seleção. Agora, o Bragantino gosta de aprontar, e eu acho que ele vai aprontar hoje, Juliano, e na minha opinião, ele vai segurar o Cruzeiro, vai ficar um empatezinho 1-1, e aí, enfim, que serve mais para o Bragantino do que para o Cruzeiro. Juliano, o que que você acha?
1: Olha, pela lógica, né? O Cruzeiro venceria. O Bragantino fez uma campanha legal no primeiro turno, depois vem uma queda aí, dificuldade para conseguir resultados. Vou apostar no empatezinho. Vou no empate aí, vou no 1-1 também. Um resultado que acaba sendo ruim para os dois, né? Mas acho que empate.
0: É isso aí. Bom, fechou Série A. Eu não sei se você acompanhou, eu estava em trânsito, não acompanhei ontem, Juliano, mas a seleção brasileira de futebol feminino venceu a Argentina por 3-1 lá no Beira-Rio, estádio do Internacional, e segundo os cronistas por aí, foi com autoridade, né? Gols de Luane, Geise e Angelina. Lembrando que as duas seleções voltam a se enfrentar amanhã à noite, aí na Arena de Pernambuco, no Recife. A gente comenta amanhã, mas. O que que você está achando dessa nova seleção brasileira feminina aí se preparando para o Mundial Feminino do ano que vem, Juliano?
1: Sim, me parece que foi realmente uma vitória com bastante autoridade. O Brasil, no futebol feminino, com o trabalho do Arthur Elias, é um time que já aos pouquinhos vem tomando forma e vem fazendo bons jogos. E em testes anteriores, principalmente contra os Estados Unidos, jogando aqui no Brasil, né? Os Estados Unidos que conquistou aí, né? Um dos maiores vencedores. O Brasil jogou recentemente com a Espanha também, que são testes mais fortes, né? E mostrou também um bom desempenho. E esse jogo com a Argentina lá no Beira-Rio, o Brasil conseguiu a vitória de modo até tranquilo, né? Com belos gols aí, os três gols brasileiros foram gols muito bonitos. E acho que o Brasil, com autoridade, sim, vai conquistando o espaço. E é legal a gente falar que é um teste também para a estrutura do Brasil, né? Do país como um todo, porque ano que vem tem Copa do Mundo por aqui, o estádio Beira-Rio vai ser um dos jogos que vai receber aí, um dos estádios, né, que vai receber vários jogos e tudo. E foi uma festa bem legal aí, aproximadamente 25 mil pessoas e tudo, a galera comemorando lá, torcendo para as meninas, as jogadoras brasileiras. O Arthur Elias faz um bom trabalho, o Brasil me parece que vai bem aí, sim, Leandro, no futebol feminino. Não sei se vai ser campeão, né? Acho difícil ser campeão, tem outros times mais fortes, mais estruturados, mas vai brigar lá em cima, com certeza.
0: Ah, maravilha, a gente torce, né? Com certeza o país para no ano que vem, é uma data FIFA, a gente vai conhecer cada jogadora, porque por enquanto a gente vê um jogo, não vê outro. Juliano, eu quero te agradecer muito pela participação. Eu tenho mais
1: Valeu, valeu.
0: alguns. E a gente se fala ainda durante esta semana. Juliano Justo, um grande abraço, ok?
1: Com certeza, Leandro. Um abração, hein? Bom programa, bom feriado para todo mundo aí. Um abraço, hein? Valeu, até a próxima.
0: Até a próxima, tá combinado? Vou fazer agora um rápido registro sobre uma outra conquista brasileira, porque o atual campeão mundial de taekwondo, na categoria 80 quilos, o lutador brasileiro Henrique Marques, de 22 anos, superou o seu rival do Uzbequistão e venceu o Grande Prêmio de Paris. Com a conquista, ele recebeu medalha de ouro e vai recuperar a dianteira do ranking da Federação Internacional de Taekwondo na próxima atualização. E para finalizar, no mesmo torneio, a brasileira Maria Clara Pacheco, número 1 do mundo e atual campeã mundial de taekwondo também, na categoria até 57 quilos, também venceu. Portanto, o Brasil sai do GP, do Grand Prix de Paris, com duas medalhas de ouro no taekwondo. Muito bem, agora são 11h25 e nós vamos falar sobre meteorologia. E o tempo tá, pelo menos aqui por São Paulo, tá um pouco esquisito. E quem está conosco é a Larissa Campos, do IMET, Instituto Nacional de Meteorologia. Muito bom dia, Larissa. Tudo bem?
2: Bom dia, Leandro. Bom dia aos seus ouvintes. Tudo bem?
0: Larissa, vamos começar. Vamos lá pelo norte, né? Porque o que a gente está noticiando aqui, o Amazonas está com muitas queimadas, parece que está seco por lá. Qual é a previsão para a meteorologia nessas feriados de segunda-feira lá no norte do país, Larissa?
2: Então, Leandro, no norte do país a gente tem previsão de pancadas de chuva, mas principalmente na porção oeste da região norte. Infelizmente, a capital Manaus fica de fora dessa previsão. Eles estavam precisando bastante dessas chuvas, mas ela está se concentrada principalmente na porção oeste do Amazonas, também no Acre e em Rondônia.
0: Perfeito. Vamos descer um pouquinho ali o Nordeste, como é

0: está a situação na previsão?
1: No Nordeste, a condição também está parecida com a condição de Manaus. A gente está com tempo seco, principalmente na região, no interior da região Nordeste, né? Com aviso de umidade relativa do ar baixa, então, que requer atenção da população. E a previsão de chuva no dia de hoje na região Nordeste fica concentrada apenas no litoral leste do Nordeste, desde o Rio Grande do Norte até Salvador, na Bahia. O resto das regiões ficam com tempo firme, sol.
0: Perfeito. Agora, aqui no Sudeste, a gente está com tempo, nesse momento que São Paulo, por exemplo, está céu encoberto, mas parece que vai sair um solzinho, mas pela manhã parecia que ia cair bastante chuva. Como é que está para o Sudeste, Larissa?
1: Então, Leandro, no Sudeste a gente tem previsão de tempestades, principalmente na porção sul de Minas Gerais, todo o estado do Rio de Janeiro e São Paulo também. A previsão de maior severidade é para o período da tarde e da noite, com pancadas de chuva que podem atingir a capital de São Paulo.
0: Perfeito. E no Centro-Oeste, ali, região do Cerrado, do Pantanal, o que, que a gente pode esperar para hoje, Larissa?
1: Então, na porção central do país, a região centro-oeste segue com previsão de chuva em todos os estados, incluindo o Distrito Federal, mas o Distrito Federal com uma possibilidade de chuvas isoladas, né? A maior severidade na região centro-oeste fica concentrada no Mato Grosso do Sul, com previsão de pancadas de chuva, muitas vezes acompanhadas de trovoadas lá.
0: Perfeito. E vamos fechar então com o Sul, né? O Sul, eu estive semana passada lá e no Rio Grande do Sul choveu bastante alguns dias. Não demais, muitos volumes, mas choveu. E para hoje, essa semana, o que, que a gente pode esperar lá no Sul, Larissa?
1: Então, os sistemas estão deslocando, a estabilidade está um pouco mais a norte, na região sul. Então, o estado do Rio Grande do Sul hoje tem um tempo um pouco mais firme na porção sul do estado, né? Incluindo também ali a capital, Porto Alegre. A chuva fica concentrada na porção oeste e a maior severidade no dia de hoje é esperada na porção oeste, tanto do Paraná quanto de Santa Catarina, mas com maior atenção para o estado do Paraná.
0: Tá perfeito. Olha, Larissa, muito obrigado, viu? A gente ouviu do IMET, a Larissa Campos, do Instituto Nacional de Meteorologia, sobre a previsão do tempo nas várias regiões do Brasil para este feriado de 12 de outubro. Obrigado, Larissa, um ótimo trabalho.
1: Nós agradecemos o espaço, Leandro.
0: Ok, até a próxima.
1: Tchau,
0: obrigado.
1: Tchau.
0: Tchau, tchau. Muito bem, agora vamos falar sobre uma descoberta científica muito importante. Descoberta não, né? Mas uma autorização, um passo na ciência, que a nossa ciência aqui no Brasil está sempre dando passos importantes. O que, que eu estou falando? É que a Anvisa, Agência Nacional de Vigilância Sanitária, autorizou o início de testes em humanos da primeira vacina do mundo contra a malária causada pelo Plasmodium vivax, parasita responsável pela maioria dos casos da doença no país. O imunizante é feito com tecnologia 100% nacional. Em nota, o Ministério da Saúde detalhou que a dose chamada Vivaxin é fruto de pesquisas conduzidas pelo CT Vacinas, é o Centro de Tecnologia de Vacinas da Universidade Federal de Minas Gerais, a UFMG. A tecnologia tem incentivo previsto de R$12 milhões da pasta para ensaios clínicos da fase 1, 2 e 3. De acordo com o Ministério, o estudo clínico da fase 1 vai avaliar a segurança da vacina, possíveis reações à aplicação e a capacidade de estimular uma resposta imunológica em um total de 48 participantes sem infecção prévia, com idades entre 18 e 59 anos. E o acompanhamento clínico desses participantes vai ser feito ao longo de um ano, 360 dias. As duas vacinas contra a malária atualmente recomendadas por autoridades sanitárias foram desenvolvidas para outra espécie de parasita causador da doença, o Plasmodium falciparum, que é predominante da África, e não contra o Plasmodium vivax, que predomina nas Américas e na Ásia. Lembrando que a malária é uma doença infecciosa causada por um parasita do gênero Plasmodium transmitido para humanos pela picada de fêmeas infectadas dos mosquitos Anopheles, que é o mosquito prego. Muito bem, agora 11 horas e 30 minutos, saímos para um rápido intervalo, voltamos já.

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1: Agora, 11 horas e 32 minutos aqui em São Paulo, pelo horário de Brasília. Nós vamos agora ouvir uma reportagem da ONU News, da repórter Mônica Grayley, sobre a violência a mulheres acima de 60 anos. Acompanhe.
2: A relatora especial das Nações Unidas, Rin Al-Salem, afirma que mulheres com 60 anos ou mais são as principais vítimas da discriminação e a negligência no mundo. Segundo os dados de um estudo inédito, a combinação entre machismo e etarismo associam essas mulheres à prática de feitiçaria, abusos econômicos e eutanásia psiquiátrica. Al-Salem falou a jornalistas na sede da ONU em Nova York. Segundo a relatora, a visão das pessoas idosas como guardiãs da experiência e da memória coletiva enfraqueceu em muitas sociedades. A percepção agora é de que mulheres mais velhas são um fardo e se ampliou nas famílias e na sociedade. Apesar do relatório adotar a definição da ONU, que considera idosas as pessoas com 60 anos ou mais, essa estigmatização faz com que muitas rejeitem a classificação como uma forma de autodefesa. O relatório aponta que as idosas representam cerca de 70% dos casos de eutanásia psiquiátrica em jurisdições em que o procedimento é legalizado. Além disso, elas são expostas à violência econômica por meio da retirada de titularidade de terras, fraudes por parte de familiares ou cuidadores e a exclusão digital que impede o acesso a serviços bancários e benefícios sociais básicos que estão na internet. Em países como Tanzânia, Quênia, Papua Nova Guiné, Gana e Haiti, elas sofrem com acusações de feitiçaria após declínio cognitivo, perda de memória ou demência. Em algumas regiões, centenas de idosas são confinadas aos chamados campos de bruxas, vivendo isoladas de suas comunidades e em condições precárias. Da ONU News em Nova York, Mônica Grayley.
1: Agora são 11h34, muito bem, hoje é 12 de outubro, Dia das Crianças. Tem gente que já comprou ali no fim de semana, já comprou na semana passada o presentinho para o filho, para a filha, para o sobrinho, para o netinho, para a netinha, mas tem gente que ainda vai comprar, né? Então fica valendo a reportagem, a entrevista que nós vamos ouvir aqui, é uma reprise da entrevista com a doutora Maria Inês Dolce, que é advogada, especialista em direito do consumidor e presidente da Consumare, que é a Organização Internacional de Associações de Consumidores da Língua Portuguesa e países membros da Comunidade da Língua Portuguesa. Vamos acompanhar.
3: Na hora de comprar um brinquedo, não basta olhar o preço, a embalagem ou o personagem favorito da criança. É preciso verificar se o produto é seguro, se é adequado à idade e se tem procedência confiável. Esses são alguns dos cuidados que devem ser observados para evitar acidentes, fraudes e prejuízos. E para conversar sobre o assunto, recebemos a advogada especialista em direito do consumidor e presidente da Consumare, a Organização Internacional de Associações de Consumidores da Língua Portuguesa e países membros da CPLP, doutora Maria Inês Dolce. Doutora Maria Inês, seja muito bem-vinda ao Revista Brasil. Bom dia!
4: Muito bom dia, eu quero agradecer a você, a rádio, pelo convite, pela oportunidade de levar essa orientação tão importante às famílias, que é o Dia das Crianças.
3: Então vamos direto ao ponto, doutora. Quando os pais ou responsáveis entram em uma loja ou acessam um site para comprar um brinquedo, quais são os primeiros sinais que devem observar para saber se aquele produto de fato é seguro e se pode ser comercializado legalmente em nosso país?
4: Olha, a sua pergunta é ótima, porque o primeiro cuidado é verificar se o brinquedo é adequado à idade da criança, né? E se possui o selo do Inmetro em alguns brinquedos, quando exigido. Agora, também, Miguelzinho, é importante conferir as informações do fabricante, a embalagem, procedência do produto, né? E uma orientação que sempre reforçamos é comprar em estabelecimentos confiáveis e sempre ter a nota fiscal no caso de precisar trocar ou ter algum problema com o brinquedo.
3: Perfeito. Bem, o PROCON sempre destaca o selo do Inmetro. Para quem não está familiarizado com essa certificação, o que exatamente esse selo garante, doutora? Como o consumidor pode conferir se ele é legítimo e evitar cair na falsificação de embalagens ou etiquetas?
4: Olha, quando tem o selo do Inmetro, isso significa que ele passou por um processo de segurança, né? Esse produto foi avaliado, esse produto contém ali as informações adequadas para os pais responsáveis, tem a faixa etária e, portanto, a segurança desse produto é muito maior, né? O que nós não recomendamos é justamente comprar em locais aonde você não tem nota fiscal, o preço está muito baixo, então o consumidor acha que o produto é bom e nem sempre isso acontece, né? Porque é preciso até desconfiar de ofertas muito abaixo do mercado, verificar essa procedência, né? E não abrir mão da segurança em busca de economia, porque um brinquedo irregular, ele pode oferecer riscos à criança.
3: Exatamente, é o famoso o barato que sai caro, né, doutora? Agora, a senhora falou em
4: Exato.
3: relação à faixa etária. Essa indicação muitas vezes acaba sendo deixada de lado, especialmente quando a criança pede um brinquedo destinado a crianças mais, digamos, velhas, mais adultas, enfim, com uma idade superior. Quais são os riscos dessa escolha, doutora?
4: Olha, essa sua pergunta, ela não é por acaso. Né? Porque o brinquedo seguro, o brinquedo que tem o selo, o brinquedo que está adequado para a faixa etária, é considerado o desenvolvimento da criança, os riscos que o brinquedo pode oferecer em cada idade. Então, um brinquedo indicado para uma criança maior pode conter peças pequenas, né? Por exemplo, que oferecem risco de engasgo para bebês, para crianças pequenas. Né? Outra coisa também que é importante, olhar as pontas, olhar as características que podem representar perigo. E uma coisa que nós sempre recomendamos é recolher os brinquedos, né? Porque criança às vezes desmonta o brinquedo, deixa ali oferecendo ali um perigo para outras crianças, os irmãos, os primos, quem quer que seja. Então os pais têm que sempre recolher, sempre verificar aqueles brinquedos que estão danificados, recolher, né, para não oferecer aí risco de segurança.
3: A gente também, costumeiramente, nessa semana do Dia das Crianças, acaba se envolvendo com as promoções que se multiplicam, né, tanto nas lojas físicas quanto na internet. Desconfiar de preços muito abaixo dos praticados no mercado é uma das recomendações, doutora? Como o consumidor pode distinguir uma boa oferta de um possível produto falsificado, irregular ou de origem desconhecida?
4: Olha, isso é muito importante. Como eu disse anteriormente, o barato pode sair caro, né? Você pode comprar num lugar onde não tem recomendação de segurança, não tem a faixa etária indicada, o produto não passou por testes, né? Então, isso merece uma atenção nessa época do ano, que são as promoções. Então, é natural que os pais responsáveis, eles procurem preços melhores até para presentear as crianças. Mas é importante ter o cuidado para que a vontade de economizar não acabe trazendo prejuízo. Então, o que que eu poderia dizer nesse momento? Seria pesquisar, comparar preços antes de comprar. O consumidor, ele deve verificar se o desconto anunciado é real, observar o preço final do produto, conferir até as condições de pagamento, né? Porque hoje se compra muito pela internet, então é importante saber se o site é brasileiro, se é recomendado, se ele não vem de fora, porque aqueles brinquedos que vêm de fora, se tiver problema, não tem como trocar. Né, desconfiar dessas ofertas muito abaixo do preço

0: praticado ali no mercado, principalmente se o vendedor, se está na loja física, não informa claramente a procedência, né, do brinquedo. Então, a gente precisa lembrar que toda oferta suficientemente precisa ser feita pelo fornecedor e deve ser cumprido o Código de Defesa do Consumidor. Então, se a loja anuncia um preço ou uma condição específica, a loja não pode simplesmente se recusar a cumprir aquilo que está ali marcado, anunciado, né, ressalvadas as circunstâncias, lógico, aplicada a cada caso, né? E agora, pela internet, o que que nós podemos falar? Que é um cuidado grande, né? Porque tem que verificar se tem frete incluído, se o prazo de entrega está adequado, verificar, por exemplo, a identificação do vendedor, né? Porque às vezes a gente faz aquelas compras onde é o vendedor que entrega, as políticas de troca, devolução. Então, uma promoção pode até parecer vantajosa, mas deixar de ser quando todos os custos são considerados. Então, isso tem que ser feito. E também vale reforçar que o preço baixo nunca deve estar acima da segurança, né? É fundamental verificar essa faixa etária, a procedência, o selo do Inmetro, nos produtos que são exigidos ter selo.
1: Perfeito. Doutora Maria Inês Doce, eu estou em Brasília e nós temos também em São Paulo o âncora Roberto Camargo que participa com a gente dessa entrevista. Roberto.
2: Vamos lá. Bom dia, doutora Maria Inês, é um prazer falar com a senhora. Eu queria retomar a questão da classificação etária dos brinquedos. A senhora esclareceu para nós, né, que ela é definida pelo Inmetro, levando em conta a segurança das crianças e também o seu desenvolvimento. Eu queria entender um pouquinho melhor como que é essa dinâmica. O fabricante do brinquedo, ele mesmo que sugere aquela faixa etária, ou ele tem que enviar uma amostra do produto para alguma câmara ali do Inmetro poder fazer essa avaliação? E também, como que o consumidor pode eventualmente discordar? Suponhamos que eu comprei um brinquedo para uma criança e acabei achando inadequado para aquela faixa etária. Tem um canal para que se possa rever essa classificação?
0: Olha, oi Roberto, tudo bem? É,
2: Tudo bem.
0: veja bem, esse detalhe que você está colocando é muito importante, né? Porque existe ali a classificação etária já estabelecida pelo Inmetro para cada brinquedo, né? Então, isso leva em conta, como eu disse anteriormente, a atividade motora da criança, a idade, a indicação da idade que aparece ali na embalagem, ela não vem por acaso, porque ela considera todas as características do brinquedo, né, além do desenvolvimento da criança, e os riscos, né, envolvidos naquele brinquedo. Então, por exemplo, os brinquedos com peças pequenas que podem provocar engasgo, sufocamentos em bebês, crianças pequenas, e isso está contido ali, né? Ele tem um alerta da faixa etária e também os cuidados. Então, não basta, na nossa opinião, escolher um brinquedo porque ele é bonito, porque está em promoção, porque é o mais desejado da criança, não é? E então tem que direcionar essa compra com muito cuidado, conversar muito com as crianças, e é fundamental ler as informações da embalagem para respeitar essa faixa etária recomendada. Porque se você compra um brinquedo inadequado, como você estava fazendo, estava me dizendo, não tem a proteção do Código de Defesa do Consumidor. Então, se você compra e não tem problema, você não tem como trocar, né? Então é muito importante, né? E a outra coisa também que eu diria, mesmo com um brinquedo adequado à idade, os pais têm que acompanhar aquele jogo, aquela brincadeira quando necessário.
2: Agora, vamos supor que eu, como pai ou avô, comprei um brinquedo adequado para a faixa etária da criança, ou seja, respeitando ali a classificação na própria embalagem do produto, monitorei o momento em que a criança brincava e mesmo assim aconteceu algum acidente que me leva a concluir que aquela classificação não é a melhor e que precisaria ser revista. Como que eu devo proceder nesse caso?
0: Olha, aqui no caso, por exemplo, quando tem algum tipo de problema, tem que ver se a indicação não estava correta, né? Então, esse é um ponto bem relevante, né? Porque quando você compra um brinquedo, você entende que ele tem que ser seguro, certificado, mas mesmo assim pode ocorrer problemas, né? Então, não se elimina nesse caso que a certificação, a fiscalização deixaria, por exemplo, tudo 100%. Não. Às vezes pode ter falhas na fabricação, pode ter defeito, pode estar com a faixa etária errada, né? Depois que o produto chega ao mercado. Então, o consumidor, ele tem que reclamar nos órgãos de defesa do consumidor, tem que fazer uma reclamação na empresa, né? Porque sempre tem ali o fornecedor. E lembrando que o consumidor, ele não fica desamparado simplesmente porque ele comprou um produto certificado e teve problema, né? O selo é uma importante referência, né, de segurança, mas não retira do fornecedor a responsabilidade pelo produto que ele coloca no mercado.
2: Certo, doutora Maria Inês, muito obrigado. Miguelzinho.
1: Ok, doutora Maria Inês, uma realidade que estamos sempre de frente a ela, na verdade, são aquelas promoções, né, que criam uma sensação de urgência, com expressões como: ah, são as últimas unidades, ah, só hoje, ou então o desconto é imperdível. Que cuidados ajudam a evitar compras por impulso, doutora? E mais, quais são os direitos do consumidor quando o desconto anunciado não corresponde ao preço efetivamente cobrado ou a oferta não é cumprida?
0: Olha, isso existe, né? Se você está ali comprando na internet, o consumidor ele acaba comprando por impulso, sem comparar preço, verificar segurança, porque começa a vir aquela informação, né? Últimos itens, compre agora, o preço vai ser alterado, né? Mas o consumidor tem que saber que essa sensação de urgência, com frases, né? Últimas unidades, só hoje, oferta por tempo limitado, ou compra agora para não perder. Então, são estratégias, né, que podem pressionar o consumidor a tomar a decisão rápida, sem pesquisar, sem comparar preço, ou mesmo avaliar se aquela compra vale a pena. Então, quando a gente fala do Dia das Crianças, essa preocupação é ainda maior, né? Porque os pais responsáveis querem realizar o desejo dos filhos, podem acabar tomando decisão motivadas pela emoção, aquela sensação de urgência. Por isso que é importante verificar as promoções antes de fechar a compra, comparar vários sites, comparar os produtos que estão sendo adquiridos, no caso, os brinquedos, né? E veja bem, a promoção com prazo limitado não é ilegal, né? O problema é quando a publicidade induz o consumidor a comprar rápido, né? Ele apresenta aquela falsa escassez, anuncia as condições não são verdadeiras. Então, aí sim, o consumidor acaba comprando errado e depois, para trocar, é um problema. Nem sempre o site traz de que forma que deve ser feita essa devolução. Às vezes o site ali, a empresa não existe, por isso que tem que pesquisar bastante antes de fazer essa compra, né? É importante sempre estar fazendo essa pesquisa de forma ampla, né, em vários sites, procurar também lojas físicas. Muitas pessoas até olham as lojas físicas e depois compram pela internet, até com preço mais barato, né? Porque aí não tem os gastos, por exemplo, com estabelecimento, com funcionários, né? Mas tem que conhecer o produto antes de comprar, as características, e não deixar se levar pela urgência que o fornecedor está apontando ali na internet.
1: Certo, doutora, um outro aspecto neste contexto diz respeito à nota fiscal. Por que ela é tão importante?
0: Olha, a nota fiscal, ela vai ajudar, logicamente, a fazer uma troca no caso de defeito, né? Isso também vai demonstrar que o consumidor ele fez uma compra, né? E logicamente que se precisar provar essa compra, identificar o que foi adquirido, a nota fiscal é o meio correto, né? E mesmo porque se o brinquedo apresentar defeito, não correspondeu ao que foi anunciado, ou surgiu algum problema, esse documento, que é a nota fiscal, pode facilitar o atendimento junto ao fornecedor e a comprovação dos direitos do consumidor. Então, a nota fiscal, importante dizer também que não é um favor que o comerciante presta ao consumidor. A emissão da nota fiscal é uma obrigação prevista na legislação aplicável ali à operação de compra.
1: Perfeito. Deixa eu voltar a São Paulo. Roberto Camargo tem mais uma pergunta. Roberto.
2: Vamos lá. Doutora Maria Inês, a senhora é uma especialista em direito do consumidor, está nos passando dicas muito importantes para os pais que querem comprar brinquedos com segurança no dia das crianças. Mesmo assim, eu vou fugir um pouquinho do nosso foco para colocar uma outra situação que eu tenho certeza, com o seu conhecimento, sua experiência de vida, a senhora pode dar alguma orientação também. É bastante comum pessoas que nessa época fazem todo um trabalho social de recolher brinquedos que já não são mais usados pelas crianças que cresceram e distribuí-los para crianças economicamente vulneráveis ou em projetos sociais ou em orfanatos. Aí a gente tem uma situação que o bom senso pode ajudar, né? Na triagem de brinquedos, mas existe, a senhora vê aí um risco potencial? Teria algum conselho para dar para as pessoas que fazem esse tipo de trabalho para que garantam também a segurança das crianças que serão beneficiadas por um brinquedo doado?
0: Olha, eu gostaria de fazer até um reconhecimento, né, muito especial a essas pessoas, aos voluntários, instituições, porque existem ali projetos sociais que realmente se mobilizam nessa época do ano para arrecadar, doar brinquedos às crianças. Então, esse é um trabalho que tem um valor social enorme, porque muitas famílias enfrentam dificuldades financeiras, nem sempre conseguem comprar, né? Um presente nessa data. Quando alguém doa um brinquedo, está oferecendo não apenas um objeto, mas também um carinho, um acolhimento, né? E a oportunidade de proporcionar um momento feliz a uma criança, né? Então, a solidariedade, ela também precisa ser acompanhada, né? Da responsabilidade de quem está fazendo isso e mostrar para a criança que o que ela não brinca mais, que o que serve, que está bom, tem que ser doado para outras crianças que não têm esse brinquedo, né? Então, um brinquedo simples, escolhido com cuidado, pode proporcionar muita, muita alegria. E a gente vê isso nos olhinhos das crianças. Então, é importante fortalecer essas iniciativas, lembrar que toda criança merece brincar e que os pais podem começar a separar esses brinquedos, né? Mesmo que a criança não queira, fala que vai brincar depois, vai separando, vai guardando para essa época do ano e depois também tem o Natal. Né, que também pode ser uma outra forma de doar esses brinquedos que as crianças não estão mais utilizando e de, logicamente, fazer com que uma criança fique bem feliz com o que está ganhando. Então, é um gesto de amor, né?
2: Isso aí. Muito obrigado, doutora Maria Inês. Volto com você, Miguelzinho.
1: Doutora Maria Inês, para concluir, se a senhora pudesse deixar aqui um checklist, alguns itens para os pais, avós e demais responsáveis que ainda vão comprar o presente do Dia das Crianças, quais seriam os cuidados indispensáveis antes de pagar? E mais, se o consumidor desconfiar de alguma irregularidade ou tiver seus direitos desrespeitados, quais canais deve procurar para denunciar e buscar orientação?
0: Olha, primeiro eu diria que os brinquedos, eles devem ser escolhidos com muito cuidado, bebês, crianças pequenas, né? Atenção redobrada, olhar a faixa etária indicada, né? Recomendamos sempre. O selo do Inmetro também tem que estar ali, sempre uma supervisão de adultos, né? Na brincadeira, ver se não tem problema. E também, logicamente, que não só a faixa etária, mas também olhar se o desconto é verídico, se a oferta vai ser cumprida, né? Não se deixar levar pela pressão na hora da compra, porque comprar bem não é simplesmente pagar menos, né? É pagar um preço justo, receber aquilo que foi anunciado e garantir que o presente seja seguro para aquela criança. E também não exagerar. Eu acho que os pais não devem exagerar, né, nesses presentes. E a outra coisa também é garantir que você, se tiver problema, vai ter como trocar esse brinquedo, né? Então, guardar a nota fiscal, como a gente falou aqui antes, verificar esse site, se realmente são confiáveis, verificar se não tem reclamações nos órgãos de defesa do consumidor, porque havendo, pode fazer troca, né, por defeito, e também.

0: também eu acho que os pais responsáveis não devem se empolgar, né, de comprar um presente, porque a pessoa olha para o preço, para a aparência, para a marca, mas acaba deixando de observar alguns aspectos de segurança que é muito importante.
1: Perfeito. Doutora Maria Inês Dolce, advogada, especialista em direito do consumidor e presidente da Consumare, a Organização Internacional de Associações de Consumidores da Língua Portuguesa e países membros da CPLP. Mais uma vez, muito obrigado pela participação e pelas orientações aos nossos ouvintes. Doutora Maria Inês, que está na Holanda neste momento e gentilmente abriu um espaço em sua agenda e em seus compromissos para atender o Revista Brasil. Muito obrigado mais uma vez e até o nosso próximo encontro, doutora Maria Inês.
0: Muito obrigada e até o próximo encontro. Bom trabalho para todos vocês.
1: Bom dia.
2: E com isso acompanhamos essa entrevista feita pelo Miguelzinho Martins e o Roberto Camargo. Muito importante, muito ilustrativa a questão dos brinquedos infantis, nos cuidados todos que têm que ser tomados, né? Agora são 11h57 e a gente vai começando a encerrar o nosso programa de hoje, mas eu quero lembrar que ninguém acertou as 6 dezenas da Mega Sena do concurso 3069, que foram sorteadas na manhã desse domingo, aqui em São Paulo, no Espaço da Sorte, na Avenida Paulista. O prêmio acumulou e está estimado em 150 milhões de reais para o próximo sorteio, que vai ser na quarta-feira, viu? Os números sorteados foram 5, 19, 22, 44, 47 e 57. 150 apostas acertaram 5 dezenas, a famosa quina, e cada apostador vai receber R$ 26 mil. Outras 9.096 apostas acertaram 4 dezenas e vão receber R$ 709 cada. Então, na próxima quarta-feira, quem quiser ficar milionário pode concorrer novamente, que tem 150 milhões acumulados por lá. Agora são 11h58, nós estamos encerrando. Eu quero agradecer muito a produção de Sueli Silva e Deogracia Pinto, e também aos trabalhos técnicos de José Lins. Claro, nossos parceiros jornalistas aqui da EBC, da Agência Brasil, da Rádio Nacional, e também as emissoras parceiras como a Rádio França Internacional. E hoje, portanto, um feliz dia de Nossa Senhora Aparecida, um feliz dia das crianças, para todo mundo que for trabalhar, um bom trabalho. Para os que vão folgar, aproveitem bem a sua tarde, né? Já estamos chegando ao meio-dia. E amanhã estaremos de volta com o nosso Revista Brasil, com mais notícias e informações a todos. Uma ótima segunda e uma ótima semana a todos. Até amanhã.
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1: Em Brasília, 12:30.
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1: Olá, muito boa tarde a você que nos escuta de todo o Brasil. Está no ar o Repórter Nacional, que tem hoje os seguintes destaques. Dia de Nossa Senhora Aparecida. Fiéis católicos de todo o país participam da celebração da Padroeira do Brasil. Celebrada neste 12 de outubro, Santa vem recebendo homenagens desde o início do mês.
3: Mais de 2 milhões de pessoas participam da principal romaria do Círio de Nazaré, em Belém do Pará. Programação segue até o dia 26 de outubro.
4: Ministro Alexandre de Moraes autoriza Flávio Bolsonaro a retomar visitas ao ex-presidente Jair Bolsonaro.
3: Mais um acusado pelo assassinato da Yalorixá Mãe Bernadette será levado a júri popular nesta terça-feira em Salvador, na Bahia.
1: Tudo isso e muito mais. Hoje é feriado, mas tem notícia aqui no Repórter Nacional, produzido pela nossa equipe de rádio jornalismo aqui da IBC, Empresa Brasil de Comunicação. Nós estamos ao vivo nas emissoras da Rádio Nacional em Brasília, São Paulo, Rio de Janeiro, Amazônia, Alto Solimões, São Luís, Recife e também, claro, nas emissoras parceiras de todo o Brasil, com a Rede Nacional de Comunicação Pública. Eu sou Daniel Ito. E você acompanha agora as principais notícias desta segunda-feira, 12 de outubro de 2026.
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1: Lembrando que estamos ainda no período de defesa eleitoral, então não veiculamos conteúdos que possam caracterizar publicidade institucional. Para cumprir as normas de comunicação das instituições públicas neste defeso que se encerra no dia 25 de outubro. Vamos então abrir esta edição do Repórter Nacional no feriado de Nossa Senhora Aparecida, padroeira do Brasil, e por isso nós vamos agora ao vivo direto lá para o santuário no interior de São Paulo, porque a repórter Camila Boen, da Agência Brasil, está lá acompanhando desde cedo as comemorações e tem as informações ao vivo para a gente nesse dia de muita festa para a população católica de todo o país, né, Camila? Como é que tá aí? Tá quente, tá frio, muita gente? Dá para a gente um clima aí de como que tá essa celebração? Muito boa tarde, bem-vinda ao Repórter Nacional.
5: Oi, Daniel, boa tarde para você. Eu estou aqui no Santuário de Nossa Senhora Aparecida, que fica a 180 quilômetros da capital. Faz bastante calor, ainda tem muita circulação de pessoas desde muito cedo. São fiéis que vieram visitar os peregrinos, tem os peregrinos que chegam de todas as regiões também para agradecer e pedir bênçãos à padroeira do Brasil. Agora há pouco, o arcebispo de Aparecida, o Dom Mário Antônio, ele concedeu uma coletiva de imprensa sobre o festejo e deu respondeu perguntas, né, dos jornalistas. Ele, no contexto das eleições, ele ressaltou que a diferença dos pensamentos não deve nos fazer inimigos. Falou que é uma oportunidade de as religiões... de ter um diálogo, né, entre as religiões, de não haver ataques e defendeu que não haja um ataque, né? Que é melhor que a narrativa é o respeitar para ser respeitado. Aqui no santuário, as comemorações começaram no começo do mês já, mas hoje acontecem as missas desde as 5 horas da manhã. São 7 missas no total. Uma delas, inclusive, está em andamento agora, a missa das crianças. E na parte da tarde tem mais missas, né? Às 2, 4 e 6 horas. A das 6 horas vai ser a missa solene de encerramento da novena e de comemoração do Dia da Padroeira do Brasil, com transmissão pelo canal TV Aparecida. Depois da missa, Daniel, os fiéis e integrantes do santuário seguem uma procissão solene que vai ser encerrada com um show pirotécnico, um espetáculo de fogos de artifício. É uma festa que envolve muita organização, estrutura enorme e muita fé. A gente lembra que, segundo o IBGE, o Brasil tem mais de 100 milhões de pessoas católicas com mais de 10 anos de idade. Isso dá mais de 56% da população. É isso, Daniel.
1: Perfeito, Camila. Muitíssimo obrigado pela sua participação. Você que é repórter da Agência Brasil, um dos veículos aqui da nossa IBC. Bom trabalho para você aí em Aparecida, acompanhando então essas celebrações do dia da nossa padroeira aqui do Brasil. A Camila que falou para a gente, então, 56% da população brasileira católica. Só que em Minas Gerais é mais do que isso, viu? Em Minas, mais de 60% da população é católica. Na capital, Belo Horizonte, em outras cidades mineiras, o feriado de hoje também é marcado por homenagens à Aparecida, não poderia ser diferente. E a gente vai saber agora como que estão as celebrações lá em Minas, acionando a nossa Rede Nacional de Comunicação Pública na reportagem de Gustavo Abreu, nosso colega da Rádio Inconfidência de Belo Horizonte.
6: Belo Horizonte, Caeté e Campos Altos são alguns dos destinos de fiéis em Minas Gerais neste 12 de outubro. A data é marcada por missas, orações e demonstrações de fé, que também se unem às homenagens pelo Dia das Crianças. Na capital mineira, a Catedral Cristo Rei, na região norte de BH, recebeu os fiéis para uma missa às 9 da manhã, com bênção especial para as crianças. Em Caeté, na região metropolitana, a devoção se volta para Nossa Senhora da Piedade, padroeira de Minas Gerais. O Santuário Basílica da Piedade, reconhecido pelo Vaticano como a menor basílica do mundo, programou 3 missas para esta segunda-feira. Já em Campos Altos, no Alto Paranaíba, milhares de romeiros passam ao longo de todo o dia pelo Santuário Diocesano Nossa Senhora da Conceição Aparecida, conhecido como o segundo santuário de Nossa Senhora Aparecida. Construído no alto de um

0: Morro, a cerca de 1.200 metros acima do nível do mar, o complexo é um dos principais destinos de turismo religioso da região. A história do santuário começou em 1951, quando Francisco Sebastião Ferreira, conhecido como Chico Raimundo, ergueu uma pequena capela de apenas 6 metros quadrados em agradecimento por uma graça alcançada. 15 anos depois, com a ajuda de moradores, um segundo templo foi construído ao lado da primeira capela. Com o crescimento da peregrinação, uma igreja maior foi erguida no início da década de 1990 e, em julho de 1998, o local foi oficialmente instituído como Santuário Diocesano e passou a ser chamado de Segundo Santuário de Nossa Senhora Aparecida, para diferenciá-lo daquele que fica em Aparecida, no interior de São Paulo. A festa reúne romeiros de várias cidades mineiras. A estimativa é que entre a última sexta-feira e esta segunda, entre 40 e 50 mil pessoas visitem o local. Ao longo do dia, as missas são celebradas de hora em hora, das 5 da manhã às 6 da tarde, com bênçãos especiais para devotos e romeiros. Da Rádio Inconfidência, em Belo Horizonte, Gustavo Abreu para a Rádio Nacional.
1: Hoje, 12 de outubro, a gente vem destacando aqui, então, o dia de Nossa Senhora Aparecida. Enquanto isso, lá no norte do país, no Pará, outra padroeira arrasta multidões envolvidas na fé por lá, porque em Belém, o mês de outubro, é praticamente todo dedicado a Nossa Senhora de Nazaré. Tem aí o famosíssimo e movimentadíssimo Círio de Nazaré na capital do Pará. Os devotos vão às ruas em homenagem à santa para participar da que é considerada a maior festa católica do mundo. Madison Euler está na linha com a gente com mais informações, porque o ponto alto do festejo foi ontem, né, Madison? Mas a programação ainda segue ao longo das próximas semanas em Belém do Pará. É isso? Boa tarde para você.
2: Isso mesmo, Daniel. Boa tarde para você e para os ouvintes. Milhares de fiéis vindos de outros estados e países e principalmente os devotos paraenses tomaram as ruas de Belém do Pará nesse domingo durante o ponto alto da programação do Círio de Nazaré. Hoje, a fila de devotos em visita ao santuário já é gigantesca e deve continuar assim nos próximos dias. A visitação à imagem peregrina ocorre diariamente das 8 da manhã às 9 da noite. O evento religioso, que tem como tema esse ano Maria, Mãe Missionária que nos dá Jesus, reuniu em sua principal romaria, considerada a maior procissão católica do mundo, mais de 2 milhões de pessoas. Foram pouco mais de 5 horas de percurso da chamada transladação, que é o trajeto de quase 4 quilômetros que leva a imagem peregrina de Nossa Senhora de Nazaré da Catedral de Belém até a Basílica Santuário. E ao longo da programação do Círio, são realizadas aí 14 procissões. As próximas saídas da imagem peregrina do santuário serão durante as demais procissões previstas aí, sendo a primeira delas já no dia 17 de outubro, que é a ciclo-romaria, que sai do santuário a partir das 8 da manhã. E nesse mesmo dia 17 tem missa e romaria da juventude a partir das 3 da tarde. No dia seguinte, às 8 da manhã, também saindo do santuário, tem a romaria das crianças. E até o dia 26 de outubro, Daniel, quando serão encerradas as festividades, ainda haverão outras procissões. A programação dia a dia, incluindo aí o horário das missas, está disponível no site do Círio de Nazaré, ciriodenazaré.com.br. E com mais de 230 anos de história, essa celebração é considerada desde 2013 Patrimônio Cultural da Humanidade pela Unesco e o Círio também é reconhecido pelo IPHAN desde 2004 como Patrimônio Cultural Imaterial do Brasil. Volto com você, Daniel.
1: Muito legal, Madison. Obrigado pelas informações. Círio de Nazaré a todo vapor em Belém do Pará, enquanto outras partes do Brasil celebram o dia de Nossa Senhora Aparecida neste feriado de segunda-feira. Bom, falando em católicos aqui no Repórter Nacional, a notícia lá do Vaticano é que o Papa Leão XIV vai passar por uma intervenção cirúrgica, viu, para retirar um nódulo no pulmão que foi identificado durante exames. Segundo o pontífice, o achado está em uma fase inicial, bem localizado. O anúncio da necessidade dessa cirurgia foi feito ontem pelo próprio Papa, depois da tradicional oração católica Ângelus. A internação dele está marcada para amanhã no Hospital Policlínico Gemelli, em Roma, e os médicos avaliam que Leão XIV deve ficar internado por uma semana para se recuperar, então, dessa cirurgia para retirada de um nódulo no pulmão. Meio-dia e 42 agora. Chega de falar de fé e religião, agora a gente fala de política, porque o presidente do TSE, o Tribunal Superior Eleitoral, o ministro Cássio Nunes Marques, determinou que a área técnica da corte analise com máxima urgência o conteúdo veiculado no canal Exército do Lula, canal no WhatsApp chamado Exército do Lula. Ontem esse canal chegou a ser suspenso por Nunes Marques, decisão que depois foi revertida pelo Corregedor-Geral da Justiça Eleitoral, ministro Ricardo Villas-Boas Cueva. Vamos entender melhor, então, o que gira em torno desse canal e as decisões do TSE. Repórter Gabriel Brum está aqui ao meu lado. Gabriel, muito boa tarde para você.
3: Boa tarde, Daniel. Boa tarde a todos. É o seguinte, esse despacho assinado pelo ministro Nunes Marques foi assinado neste domingo, mas publicado nesta segunda-feira. Ele está no mesmo processo civil de Flávio Bolsonaro contra André Janones. É a mesma ação em que Nunes Marques mandou a Meta, dona do WhatsApp, tirar o canal do ar, a ordem que depois viria a ser derrubada pelo Corregedor-Geral da Justiça Eleitoral, ministro Ricardo Villas Boas, essa troca de liminares aí que você mencionou.
1: Uhum.
3: Nessa nova decisão, o presidente do TSE determinou que a assessoria de enfrentamento à desinformação apurasse a circulação de conteúdos idênticos ou muito parecidos que já teriam sido avaliados pelo tribunal, inclusive em outros canais e plataformas. Além disso, indicar providências adotadas e elementos para avaliação de riscos à integridade do processo eleitoral. Bem, Daniel, a gente ainda está tentando confirmar, mas as informações que começaram a sair aí no noticiário é de que a assessoria não teria encontrado conteúdos considerados falsos pelo tribunal. Uhum. Apesar disso, haveria risco por causa do alcance potencial das publicações e da atuação coordenada. O canal Exército do Lula, que é coordenado pelo deputado federal André Janones, tem 3 milhões e 700 mil seguidores. Mas Flávio Bolsonaro também tem um canal para disseminação de informações da campanha, Tropa do Flávio, que tem 1 milhão e 400 mil seguidores. Bem, a gente tentou contato com o TSE por telefone, por e-mail, pelo WhatsApp e ainda não recebeu uma resposta, Daniel.
1: Tá certo, a gente segue acompanhando então a situação desse canal no WhatsApp, Gabriel, aproveitando que você está aqui no estúdio. Em relação ao ex-presidente Jair Bolsonaro, o Supremo Tribunal Federal autorizou que o senador Flávio Bolsonaro volte a visitar o pai que está em prisão domiciliar, né? Quais são os detalhes dessa notícia, Gabriel?
3: É isso mesmo, o ministro Alexandre de Moraes autorizou essa retomada das visitas de Flávio Bolsonaro ao ex-presidente, que está em prisão domiciliar por ser condenado por tentativa de golpe de Estado. No entanto, a decisão publicada hoje proíbe atividade política e divulgação de manifestações e declarações do ex-presidente, mesmo que por terceiros.
1: Uhum.
3: Então, o que aconteceu ontem, encerrou o prazo de 90 dias em que o candidato à presidência ficou impedido de ter encontros com Jair Bolsonaro. Uma semana antes, a defesa já tinha pedido a retomada do direito à visitação e a Procuradoria-Geral da República se manifestou a favor do pedido dos advogados. Alexandre de Moraes, então, acrescentou que não houve nenhum fato posterior que justificasse a prorrogação da suspensão. Para a gente lembrar, o ministro havia proibido os encontros no dia 13 de julho, depois que Flávio divulgou uma carta do ex-presidente nas redes sociais após fazer uma visita. Naquela decisão, Moraes ressaltou que uma das medidas cautelares aplicadas a Jair Bolsonaro era a proibição de utilização de redes sociais por intermédio de terceiros. E por isso, o direito de visitas foi suspenso, Daniel.
1: Perfeito. Gabriel, muito obrigado pelas informações aqui no estúdio com a gente do Repórter Nacional. 12:45 é a hora certa em Brasília agora. Fique ligado, você vai ouvir ainda hoje. Fim da escala 6-1. Votação em primeiro turno no Senado está marcado para quarta-feira, depois de amanhã.
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1: Voltamos para a região norte agora para falar de um assunto bastante sério, viu? É que a qualidade do ar em Manaus continua crítica, a gente vem noticiando isso aqui no Repórter Nacional. E aí o governo do Amazonas se reuniu hoje para discutir medidas de combate às queimadas que seguem sem controle por lá, causando essa fumaceira toda. Então agora vamos movimentar mais uma vez a nossa rede nacional de comunicação pública, acionando ao vivo o nosso colega Victor Litaif, da Rádio Encontro das Águas, que está então lá em Manaus. E conta pra gente, né, Victor, como que tá a situação? Tá conseguindo respirar direitinho aí? Quais são os riscos e que notícias você traz pra gente sobre a situação aí na capital do Amazonas? Bem-vindo ao Repórter Nacional e boa tarde pra você.
4: Boa tarde. Exatamente. A qualidade do ar aqui na capital continua em níveis bem críticos. Na manhã desta segunda-feira, inclusive, o aplicativo Selva registrou 218 microgramas de material particulado fino por metro cúbico. O que é isso? É exatamente a fuligem, né? A fumaça que atinge aqui nossa região pelo quinto dia útil. Na verdade, nós já estamos enfrentando aí há mais de uma semana a questão da fumaça, mas essa fumaça mais intensa já fazem aí 5 dias, infelizmente, que essa condição está com péssima qualidade do ar aqui em Manaus e também em outras cidades aqui do Amazonas. Segundo a Defesa Civil, até esta segunda-feira foram emitidos 259 alertas relacionados a incêndios florestais e também a piora da qualidade do ar. Neste momento, o governador Roberto Cidade está reunido com o Comitê Permanente de Enfrentamento a Eventos Climáticos e Ambientais, além de representantes de prefeituras municipais, para discutir as ações de prevenção e também combate às queimadas aqui no nosso estado. A reunião acontece diretamente na sede do governo e o encontro busca alinhar essas estratégias entre o estado e os municípios diante do avanço desses incêndios e dos impactos da fumaça sobre a população. Bom, no combate direto ao fogo, duas aeronaves, neste momento da Força Aérea Brasileira, pousaram na base aérea aqui de Manaus. Inclusive, os aviões estão sendo utilizados em um sistema para lançar água sobre essas áreas atingidas nesta segunda-feira. Bom, de acordo com o Ministério do Meio Ambiente e Mudança do Clima, 250 brigadistas já atuavam em campo, na verdade já atuam, enquanto outros 40 estão em deslocamento para reforçar exatamente essas equipes. A gravidade da situação foi observada também neste domingo, agora ontem, pelos ministros João Paulo Capobianco, e também do Meio Ambiente e Mudança do Clima, e Valdez Góes, da Integração e do Desenvolvimento Regional. Os dois sobrevoaram aí áreas atingidas pelos incêndios e acompanharam as ações de resposta aqui em Manaus. E após a visita, Capobianco afirmou, inclusive, que o cenário encontrado era mais grave do que se imaginava, né? Então, segundo dados divulgados pelo governo federal, o Amazonas, só no mês de setembro, registrou aí em cerca de 3.726 focos de calor. Isso aí é 4 vezes a mais do total do mesmo período do ano passado. Então, além dos danos ambientais, a fumaça aumenta o risco, claro, principalmente a saúde de crianças, idosos e pessoas com doenças respiratórias. Retorno com vocês aí no estúdio.
1: Que coisa, Vitor, que a situação melhore aí em Manaus. Um abraço e boa tarde para você.
4: Boa tarde.
1: Vitor Litaif, da Rádio Encontro das Águas, com a gente aqui ao vivo participando, trazendo a situação lá na capital do Amazonas. 12h50, falando em queimada, em qualidade do ar. Vamos saber agora como que fica o tempo nesse feriado de segunda-feira. Ana Lúcia Caldas está com a gente aqui no estúdio com as informações. Ana, como que fica essa previsão, hein? Boa tarde para você.
5: Oi, boa tarde, Dani, para você e para os nossos ouvintes. Olha, o tempo permanece instável em todo o país até amanhã. Ou seja, num canto chuva, no outro muito calor e seca, né,
1: tá,
5: Dani?
1: Certo.
5: O IMET, o Instituto Nacional de Meteorologia, emitiu alerta laranja de perigo e amarelo de perigo potencial de tempestades para vários estados. E nas outras áreas do país, então, a previsão é essa, de muito calor e tempo seco. O alerta laranja de perigo vale para a parte de Minas Gerais, Rio de Janeiro, São Paulo, Mato Grosso do Sul e os estados da região sul. O alerta amarelo de perigo potencial atinge aí áreas do sul do país, São Paulo, Rio de Janeiro, Minas, Mato Grosso do Sul e Mato Grosso, Goiás, Rondônia, Amazonas e Acre.
1: Uhum.
5: Chove, então, e faz calor. E essa massa de ar quente e seco atua sobre parte das regiões norte, então quer dizer que lá o Amazonas vai continuar sofrendo, né, Dani? Nordeste.
1: Sim.
5: E centro-oeste, além do norte da região sudeste, né? O IMET também tem divulgado aí alertas para baixa umidade do ar, que pode chegar a 12% em vários estados, o que aumenta, como falou até o próprio Vitor, né, o risco de incêndios e de problemas de saúde. Dani?
1: Tá certo, então atenção aí aos alertas, viu, na sua região, você que está na escuta. Ana Lúcia Caldas, obrigado pelas informações. Meio-dia 51. Agora a gente muda de assunto para falar do caso Mãe Bernadette. Você lembra, né? A líder quilombola que foi assassinada na Bahia há mais de 3 anos. E um dos apontados pelo crime, pelo assassinato dessa líder,

0: liderança, enfrenta amanhã o Tribunal do Júri em Salvador. Matson Euler está de volta com a gente e conta, então, mais informações sobre isso. Josevan Dionísio dos Santos, né, Matson? É o nome do terceiro acusado a enfrentar esse júri popular pelo assassinato da mãe Bernadette?
1: Isso mesmo, Daniel. O Josevan Dionísio dos Santos, que é conhecido como BZ, está previsto para começar amanhã o julgamento dele a partir das 8 da manhã no Fórum Rui Barbosa. E, segundo o Ministério Público Baiano, ele seria um dos executores da morte da líder quilombola Maria Bernadette Pacífico Moreira, a mãe Bernadette. Relembrando o caso, ela foi assassinada aos 72 anos, com 25 tiros, em 17 de agosto de 2023, na sede do quilombo Pitanga dos Palmares, que fica na cidade de Simões Filho, na região metropolitana de Salvador. E o motivo? A oposição dela ao tráfico de drogas na região. O crime ocorreu na presença dos três netos de mãe Bernadette, com idade aí entre 12 e 19 anos. E ao todo, cinco pessoas foram denunciadas por esse crime. Em abril passado, os dois primeiros acusados do assassinato da líder quilombola foram condenados pelo Tribunal do Júri também no Fórum Rui Barbosa, em Salvador. O Arielson da Conceição Santos, apontado como executor do crime, cumpre pena de 29 anos e 9 meses de prisão. E Jamarílio dos Santos, que é considerado, foi considerado mandante do assassinato, ele pegou 40 anos, 5 meses e 22 dias de prisão. Ele, que estava foragido na época do julgamento, foi morto durante uma ação policial que tentava justamente cumprir o mandado de prisão 2 dias após a sentença ter sido proferida. Ambos foram condenados por homicídio qualificado, cometido por motivo torpe, meio cruel, com impossibilidade de defesa da vítima e utilização de arma de uso restrito. Ainda aguardam o julgamento o Sérgio Ferreira de Jesus, com data prevista para ser levado ao Tribunal do Júri no próximo dia 21, e o Idinei Carlos dos Santos de Jesus, que também é acusado de ser mandante do homicídio e ainda sem data para ser julgado. Daniel, volto com você.
0: Tá certo, a gente fica de olho então nesse julgamento de mais um acusado do assassinato da mãe Bernadette na Bahia. Obrigado pelas informações, Matson. Vamos agora com o assunto de interesse de milhões de trabalhadores e trabalhadoras do país. Estou falando, claro, do fim da escala 6x1, porque esta semana agora o texto começa a ser votado no Senado. Pelo menos é o que garantiu o presidente da Casa, Davi Alcolumbre, lembrando que essa PEC, proposta de emenda à Constituição, reduz a jornada de trabalho semanal de 44 para 40 horas. E a Sayonara Moreno está aqui no estúdio com mais detalhes sobre essa votação no Senado Federal. Boa tarde, Sayonara.
2: Oi, Daniel, boa tarde para você, para quem acompanha a gente. Votação prevista para quarta-feira, depois de amanhã, né, Daniel, lá no Senado. Uhum. Confirmação, inclusive, confirmação, como você disse aí, do presidente da Casa, senador Davi Alcolumbre, que marcou, então, para quarta, o primeiro turno da votação dessa proposta de emenda à Constituição, a PEC, né? Uhum. Antes disso, a proposta ainda precisa passar por mais duas sessões de discussão, Daniel. A gente lembra aqui para o ouvinte, a gente que acompanha esses trâmites, são previstas para amanhã já a primeira discussão e na própria quarta-feira já vai ter outra discussão seguida, então, da abertura da votação em primeiro turno. Quando anunciou essa data, o próprio Davi Alcolumbre afirmou que está cumprindo o compromisso de colocar a proposta com responsabilidade, diálogo, respeito ao rito regimental. E, segundo ele, então, na quarta-feira vai caber a cada senador decidir com liberdade, consciência e convicção. A gente lembra para o nosso ouvinte que é a PEC 221, a famosa PEC do fim da escala 6x1 de 2019, que prevê, então, como você disse, 2 dias de descanso por semana, sem redução salarial, e com isso a jornada semanal cairia das atuais 40 horas para 44 horas para 40 durante um período de transição de 14 meses, matéria que foi aprovada já na Câmara dos Deputados em maio deste ano, em 2 turnos, encaminhada ao Senado. E como, né, é uma PEC que altera a Constituição, a proposta precisa ser aprovada obrigatoriamente em 2 turnos, tanto na Câmara quanto aqui no Senado. Na votação da próxima quarta, a PEC vai precisar, então, na prática, do apoio de pelo menos 49 dos 81 senadores para ser aprovada no primeiro turno. A mesma coisa no segundo turno, pelo regimento do Senado. Então, a proposta vai ter que passar por outras 3 sessões de discussão antes do segundo turno. Segundo o Senado, a tramitação, inclusive, pode ser concluída ainda no mês de outubro. Vamos ver se vai desenrolar dessa forma, né?
0: Lembrando que já passou pela Câmara dos Deputados, né? Sayonara agora passando pelo Senado. Caso seja aprovada, a PEC segue, então, para promulgação. Obrigado pelas informações, Sayonara, meio-dia 57. Vamos com uma notícia internacional agora. Na Arábia Saudita, o aeroporto internacional de Riad continua com as operações suspensas depois de ataques dos Houthis, grupo rebelde do Iêmen, alinhado ao Irã. Episódio que deixou mortos e centenas de feridos durante o fim de semana. Vamos com mais informações com Daniela Franco, da Rádio França Internacional.
3: Em comunicado, a Autoridade Geral da Aviação Civil do país indicou estar realizando procedimentos de verificação da segurança das instalações e da prontidão operacional do local. O balanço de vítimas dos ataques no sábado e no domingo dos rebeldes Houthis foi revisado nessa segunda-feira para 14 mortos e mais de 300 feridos. O Irã expressou nessa segunda-feira sua profunda preocupação com as violências na região, sem condenar explicitamente os ataques Houthis. O porta-voz da diplomacia iraniana, Ismail Baghaei, afirma que o regime está disposto a facilitar o diálogo entre os dois lados do conflito.
0: Essa foi Daniela Franco, da Rádio França Internacional.
4: Esportes.
0: No Brasileirão, a disputa pela liderança continua apertada depois da rodada do fim de semana. Ontem, o Flamengo venceu o Fluminense por 1 a 0 no Maracanã e chegou aos 64 pontos. O Palmeiras respondeu com goleada no Clássico Paulista 4 a 1 sobre o Corinthians. Verdão, que tem 63 pontos e segue apenas um atrás do líder. Já o Corinthians continua ameaçado pelo rebaixamento. No sul do país, Grenal, Grêmio e Internacional empataram em 1 a 1, resultado que manteve os dois times na zona de rebaixamento. Também ontem, Atlético Mineiro virou sobre o Santos e venceu por 2 a 1, com o gol da vitória já nos acréscimos. O Bahia fez 1 a 0 no Mirassol. No sábado, São Paulo venceu Vitória por 2 a 1, com dois gols de Caleri. E também o Vasco e Remo ficaram no 0 a 0. E a 30ª rodada termina hoje com mais 3 partidas. O Coritiba recebe o Botafogo, a Chapecoense enfrenta o Atlético Paranaense e Red Bull Bragantino e Cruzeiro fecham a rodada à noite. Meio-dia 59, a hora certa agora em Brasília, capital do país. O Repórter Nacional fica por aqui com trabalhos técnicos de Thiago Coelho, aqui ao meu lado na mesa de som. Eu sou Daniel Ito, muito obrigado por você que nos acompanhou de todo o Brasil. Confira lá as nossas reportagens todas no site da Rádio Agência e nos siga também no Instagram, @RadioNacionalNoticias. Uma ótima tarde, um excelente feriado e uma ótima semana para você também. Tchau!
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7: Oi, gente amiga, boa tarde. Boa tarde, Brasília. Boa tarde, meu querido Brasil. Hoje, 12 de outubro, é um dia de fé, de esperança e de amor. E este amigão Frank Silva está aqui com você, com esses sentimentos, né? E eu gostaria de dividi-los com você. Ao meu lado aqui, Lucinha Safatle. Boa tarde, Lucinha, tudo bem? Também João Cláudio. A programação musical é do Mário Sartorello, também a coordenação. Gente amiga, eu sou o Frank Silva e é um prazer muito grande estar aqui com você. Hoje é o dia de Nossa Senhora Aparecida, padroeira do Brasil, uma data para renovar a nossa fé, agradecer pelas bênçãos recebidas e pedir proteção para nossas famílias, para o nosso país e para todos aqueles que precisam de força para continuar caminhando. E hoje também é o Dia das Crianças, que a gente nunca perca dentro de nós a pureza, a alegria, a capacidade de sonhar e de acreditar que o amanhã pode ser melhor. Que Nossa Senhora Aparecida cubra cada criança com seu manto de proteção e ilumine o caminho de cada família. Neste 12 de outubro, que a fé nos fortaleça, que a esperança nos acompanhe e que o amor esteja sempre presente em nossos corações. Um feliz dia de Nossa Senhora Aparecida e um feliz dia das crianças. E você está na nossa companhia. Vamos juntos com fé, alegria, otimismo, muita música, porque a vida continua e Deus está sempre cuidando de nós. Muito bom, e para começarmos o nosso programa de hoje, nós vamos trazer um bloco musical muito interessante. A primeira música fala da felicidade. A felicidade está nas coisas simples, no abraço, no sorriso, na presença de quem amamos, não é? Que a gente saiba valorizar cada momento e agradecer pela vida, porque no fim, felicidade é ter motivos para o coração sorrir. Vamos ouvir Roberta Campos, Minha Felicidade, em seguida ao Seu Valença, Como Dois Animais.

É a Rádio Nacional e o nosso Sintonia Nacional nesta tarde gostosa. Olha aí, gente boa do Brasil. Um abração para você que está aí curtindo a gente, né? Hoje, feriado 12 de outubro. Feriado nacional em homenagem a Nossa Senhora Aparecida. A lei do feriado, em 1980, após a visita do Papa João Paulo II ao Brasil, o presidente João Figueiredo sancionou a lei que tornou o dia 12 de outubro feriado nacional oficial para o culto público à Santa. E é uma tradição religiosa. Ela remonta a outubro de 1717, quando pescadores encontraram a imagem da Santa no rio Paraíba do Sul. E Dia das Crianças, também comemorado hoje, não é assim um feriado nacional oficial por si só. A data foi oficializada comercialmente e no calendário escolar nos anos 1920 e 1950, coincidindo e dividindo espaço com feriado religioso. Bem, gente amiga, dito isto, vamos seguindo aqui com o nosso Sintonia Nacional. Nós vamos ouvir o Roberto Carlos, Amor Perfeito, e em seguida, Ana Castela e Jean Giovanni, Convite de Casamento.

0: Muito massa.
1: Para, Castelo.
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3: Esta é a Rádio Nacional e o Sintonia Nacional com este seu amigo Frank Silva. Muito obrigado aí pelo carinho da sua audiência. Não importa a sua religião, né? É, pode ser católica, protestante, enfim. Levando a Deus tá bom demais. Tenha fé. Mesmo quando o caminho parecer difícil, Deus está preparando algo melhor. Acredite, siga em frente, não desista. E agora vamos ouvir aqui no nosso Sintonia Nacional, Rio Negro e Solimões, Estou Por Aí. Depois, Renato Teixeira, Amanheceu, Peguei na Viola.

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9: Você está na Rádio Nacional e o Sintonia Nacional com este amigão Frank Silva. Olha aí, não importa como começou o seu dia, a sua tarde, o importante é acreditar que este dia ainda pode terminar muito melhor. Pense positivo. E vamos ouvir agora Roupa Nova, Anjo e Gustavo Lima, Proibido Terminar.

0: Muito obrigado. Obrigado, BC. Obrigado, Camboriú.
1: Esta é a Rádio Nacional e o Sintonia Nacional, feito com muito carinho por este amigão Frank Silva neste dia maravilhoso, Dia das Crianças. Minha gente, a infância é um tempo mágico, não é? Onde cada descoberta tem sabor de aventura. Que neste Dia das Crianças valorizemos esse tempo precioso, cuidando, amando e incentivando os pequenos a serem felizes e verdadeiros, né? Torço para que eles cresçam cercados de ternura e respeito, com lugar para serem exatamente o que são, né? Um abraço, meu querido amigo, minha querida amiga, o titio, a titia, vovô, vovó, o papai, a mamãe, cuidando aí do nosso futuro, do futuro da humanidade, que são as crianças, não é? Então vamos curtir agora Certas Coisas com Lulu Santos e o Nando Reis, Gostava Tanto de Você.

Seguindo, minha gente, aqui com o nosso Sintonia Nacional nesta tarde gostosa. Olha, ser criança é ser feliz e desfrutar intensamente de todos os instantes da vida. Feliz Dia das Crianças. Olha, preste atenção. Preste atenção, né? Tenha cuidado com os olhos e os ouvidos das crianças. Como, Frank? Não, não é para botar colírio, nem aquele remedinho no ouvido, não. Cuidado com os olhos. É ter cuidado com o que você faz na frente das crianças. E cuidado com os ouvidos. É cuidado com o que você fala para elas ouvirem, viu? Você é o espelho. Vamos seguindo, minha gente. Vamos trazendo aí sucessos. Vamos ouvir agora Renê e Ronaldo. Só um grande amor. E depois a Alcione, sufoco.

Vamos seguindo aqui na Rádio Nacional AM Brasília, o nosso Sintonia Nacional com este amigão Frank Silva. E eu vou trazer para você um grande sucesso. Paula Toller e Rita Lee, Desculpe o Auê. Vamos curtir.

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1: Agora são 2 horas no horário de Brasília. Muito boa tarde, eu sou Daniel Ito e este é o Nacional Notícias com destaque do momento. Estamos fechando a temporada de anúncios dos prêmios Nobel deste ano. Hoje foi a vez do prêmio de economia. Gabriel Bruno está aqui no estúdio, os vencedores, né, Gabriel? Foram 2 economistas dos Estados Unidos. É prêmio Nobel ou prêmio Nobel? Fiquei na dúvida agora.
2: É prêmio Nobel, Daniel.
1: Nobel,
2: boa tarde para você,
1: obrigado.
2: Boa tarde a todos. Os premiados foram os economistas Robert Hall e Michael Woodford. Anúncio feito hoje pela Real Academia Sueca de Ciências, que é responsável pela premiação. Os pesquisadores foram reconhecidos pelo trabalho deles sobre fundamentos microeconômicos para estabilização da economia.
1: Uhum.
2: Vamos lá, vamos explicar isso aí, né? De forma geral, a economia oscila entre momentos de expansão e momentos de recessão. Um mecanismo que se tornou padrão tradicionalmente para lidar com isso foi elaborado por John Keynes. Na baixa econômica, os juros devem ser reduzidos e os gastos aumentados para estimular a atividade. Na alta econômica, aí faz o contrário. Só que desde ainda nos anos 70, esse modelo se mostrou bastante limitado.
1: Uhum.
2: Então, o que Robert Hall e Michael Woodford fizeram foi criar novos modelos para a estabilização econômica, olhando também para a forma como famílias e empresas individuais decidem sobre a poupança, gastos e preços de produtos. E aí, a partir dessas informações, que governos hoje, no mundo todo, passaram a tomar decisões para lidar com recessões econômicas. Esses economistas, Daniel, vão dividir um prêmio aí de 12 milhões de coroas suecas, que significam cerca de 6 milhões de reais.
1: É um prêmio bastante alto, então, aí para o Robert Hall e Michael Woodford, os nomes, então, dos economistas que levaram o Nobel de Economia 2026.
2: Muito bem.
1: Obrigado, Gabriel, pelas informações. Boa tarde para você. 2 horas e 2 minutos em Brasília. Esse foi o Nacional Notícias, próxima edição às 3 horas.

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16: É a Rádio Nacional e o nosso Sintonia Nacional, hoje 12 de outubro, muita gente aí de boa, né? Isso, o feriadão termina hoje, né? 12 de outubro, segunda-feira, você que vai voltar aí pra casa, tá no sítio, na fazenda, onde estiver, muito cuidado ao volante, hoje não é dia de triscar em bebida, hein? Você, se é motorista, é responsável pela criança que você carrega aí, viu? Vamos trazendo agora para você Paulo Diniz, Pingos de Amor e Corajosa com Roberta Miranda.

Você está na Rádio Nacional, AM Brasília, o Sintonia Nacional, com este seu amigão, Frank Silva. Que o amor, a paz e a coragem abracem os corações das crianças e elas se tornem em adultos felizes no futuro. Ouviremos agora Henrique e Juliano, Saudade de Quem Eu Sou, e Marília Mendonça, Cúmbia do Amor.

Vamos seguindo aqui com o nosso Sintonia Nacional neste feriado gostoso. Olha aí, um abraço, meu querido, minha querida amiga. Muito obrigado pelo carinho da audiência. Feliz Dia das Crianças, para elas que, mesmo sem saber, são a razão pela qual acordamos de manhã e de toda a nossa felicidade também, não é? São responsáveis por isso. Quando se tem uma criança na família, sugere responsabilidade, amor, carinho, atenção, né? E nos dá até energia para corrermos atrás, como diz lá no Piauí. De manhãzinho, o sabiazinho abre o bico e não quer nem saber de onde vem, ele quer comer, né, Lucinha? E a gente tem que correr atrás aí, do alimento, da educação, enfim. Feliz Dia das Crianças.

para quem nos faz feliz. E parabéns aí pela sua responsabilidade, pela sua dedicação, né? Você que é pai, que é mãe, tio responsável. E vamos seguindo, minha gente, aqui com o nosso Sintonia Nacional. Para você, nós vamos trazer Marisa Monte Arnaldo Antunes, Amor, I Love You, e Odair José, Eu Vou Tirar Você Desse Lugar. Deixa.

Tinha suspirado, tinha beijado o papel devotamente. Era a primeira vez que lhe escreviam aquelas sentimentalidades. E o seu orgulho dilatava-se ao calor amoroso que saía delas, como um corpo ressequido que se estira num banho tépido. Sentia um acréscimo de estima por si mesma e parecia-lhe que entrava, enfim, numa existência superiormente interessante, onde cada hora tinha o seu encanto diferente, cada passo conduzia a um êxtase e a alma se cobria de um

Nós estamos aqui no Sintonia Nacional, neste dia maravilhoso, feliz Dia das Crianças e muitos sorrisos. Que a luz dos sorrisos das crianças ilumine este incrível dia. Feliz Dia das Crianças! Vamos ouvir agora 14 Bis nos Bailes da Vida.

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9: É a Rádio Nacional e o Sintonia Nacional com este amigão Frank Silva. Nós vamos ouvir agora da seleção do Mário Sartorello mais duas indicações. Olha aí, página de amigos com Chitãozinho e Chororó e Azul da Cor do Mar com Tim Maia.

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1: Você está na Rádio Nacional AM Brasília e o Sintonia Nacional nessa tarde gostosa, Dia das Crianças. Feliz Dia das Crianças. Hoje não existe espaço para cara feia ou tristeza. Então, pode colocar o sorriso no rosto e esperar por um dia de muita brincadeira, presentes e diversão. Se você não está podendo dar um presente aí que você gostaria, não tem presente maior do que o carinho, do que a sinceridade de um pai, de uma mãe e de um parente de criança, né? Viva este dia com toda emoção e de corpo e alma. Dia das Crianças só existe uma vez por ano e por isso quero ver você comemorar muito. Vamos ouvir Raul Seixas, O Trem das Sete, e Edson e Hudson, Papel de Homem.

É a Rádio Nacional e o nosso Sintonia Nacional. Vamos curtir agora mais duas músicas bonitas. Zizi Posse, Caminhos de Sol, e o Zé Ramalho, Cidadão.

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Você está na Rádio Nacional, curtindo Sintonia Nacional com este amigão Frank Silva. Eu vou trazer para você Dalto Muito Estranho.

0: Bem, minha gente, eu já vou. Muito obrigado aí pelo carinho da sua audiência. O abração deste amigão Frank Silva neste dia maravilhoso, 12 de outubro, né? Data em que comemoramos, né? É comemorado aqui no Brasil o dia de Nossa Senhora Aparecida, feriado nacional, dia da padroeira do Brasil. E o dia das crianças. Muito obrigado, minha gente. Um abração deste amigão Frank Silva, da Lucinha Safato, ele é coadjuvante na técnica de som, o João Cláudio ali na técnica, na produção musical, os trabalhos de Mário Sartorello, também na coordenação. Um abraço deste amigão Frank Silva e feliz dia das crianças para todas as crianças do Brasil.
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2: Agora são 3 horas no horário de Brasília. Muito boa tarde, eu sou Daniel Ito e este é o Nacional Notícias com destaque do momento. Assunto de interesse de milhões de trabalhadores, trabalhadoras de todo o país. O fim da escala 6x1. A notícia é que o texto começa a ser votado esta semana no Senado, viu? Pelo menos é o que garantiu o presidente da casa, Davi Alcolumbre. Sayonara Moreno está aqui no estúdio ao meu lado com mais informações sobre a votação da PEC 6x1. Sayô, boa tarde para você.
3: Boa tarde, Daniel. Pois é, antes dessa votação, que vai ser já na próxima quarta-feira, Daniel, A proposta precisa passar por mais 2 sessões de discussão previstas para amanhã e a outra para a própria quarta-feira antes da votação.
2: Certo.
3: Quando anunciou a data, Davi Alcolumbre afirmou que está cumprindo aí o compromisso de colocar a proposta em votação com responsabilidade, diálogo e respeito ao rito regimental. Segundo ele, então, no dia lá, vai caber a cada senador decidir com liberdade, consciência e convicção. A gente lembra para o nosso ouvinte, essa a gente está falando da PEC 221 de 2019, né, que prevê 2 dias de descanso por semana sem redução salarial. Com isso, Daniel, a jornada semanal cairia das atuais 44 para 40 horas durante um período de transição aí de 14 meses.
2: Certo.
3: A matéria, a gente lembra, já foi aprovada pela Câmara dos Deputados no mês de maio deste ano em 2 turnos e por isso aí sim foi encaminhada ao Senado. Como é uma proposta que altera a nossa Constituição, a proposta precisa ser aprovada em 2 turnos nas 2 casas no Congresso. Por isso foi aprovada em 2 turnos na Câmara e agora precisa passar por 2 turnos no Senado. Já na votação da próxima quarta-feira, a PEC vai precisar do apoio, então, aí na prática, de pelo menos 49 dos 81 senadores para ser aprovada no primeiro turno. Pelo regimento do Senado, depois dessa etapa, a proposta ainda precisa passar por outras 3 sessões de discussão antes de ser votada em segundo turno. E, de acordo com o próprio Senado, existe aí uma possibilidade de a tramitação ser concluída ainda neste mês de outubro. Vamos ver, né?
2: Tá certo, vamos acompanhando então, como já estamos fazendo, né? Desde que estava na Câmara dos Deputados, essa semana prevista a primeira das 2 votações no Senado da PEC da 6x1. Sayô, muito obrigado, viu, pelas informações ao vivo aqui no estúdio. 3 horas e 2 minutos em Brasília. Esse foi o Nacional Notícias, próxima edição às 4 horas.
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0: Está começando agora o Tarde Nacional desta segunda-feira, dia 12 de outubro.
1: Peraí, Fátima.
2: Oi, pessoal. Boa tarde. Eu sou Leonardo Salles. Vou ajudar a fazer o Tarde Nacional de hoje, porque hoje é o Dia das Crianças. O que é que tem hoje, Fátima?
0: Leonardo, hoje tem muita coisa boa pra gente comemorar o seu dia, o dia de todas as crianças. Sabe, muitas crianças vão falar comigo, vão mandar mensagem, vão dizer do que gostam, o que esperam, o que não gostam. Vai ser muito legal. E a gente ainda vai ter muita música boa e muita informação.
1: Tem outras crianças participando?
0: Muitas crianças vão participar sim, Léo. Você vai ficar aqui e vai curtir junto com elas. Você vai gostar. Tem muitas crianças, meninos e meninas, que hoje vão me ajudar a fazer o programa. Eu vou ficar um pouquinho de folga, porque eu já faço programa todo dia, né? Então hoje vou deixar por conta de vocês. Combinado?
1: Tá combinado.
0: Ô Leonardo, eu vou te perguntar agora, por que que você gosta de ser criança?
2: Porque as crianças têm muitos anos de vida para brincar e também pode escolher várias coisas para brincar.
0: E você gosta, você tem muitos amigos, você gosta de estudar, você gosta de trabalhar, como é que é?
2: Brincar com os meus amigos.

0: Qual é o seu nome?
1: Helena, do lado dos dentes. Mando um beijo pra todas as crianças. Tchau!
0: É isso, muitas crianças vão passar por aqui trazendo suas lindas mensagens, porque hoje, como disse o Léo, é dia das crianças, um dia muito especial. Ser criança é ter no bolso um tesouro sem igual, uma pedra, uma

Tinha um desenho especial. É fazer de uma caixa um foguete para o céu, transformar chuva em brincadeira e a tristeza em carrossel. É perguntar o porquê de tudo que aparece. Sabe, perguntar muitas vezes. É sonhar de olhos abertos, é sorrir quando amanhece. Ser criança é ter direito de brincar, crescer, sonhar. E que nunca falte um colo, um abraço e um lugar onde toda criança possa ser feliz e amar. Cidade Nacional já está no ar. Feliz Dia das Crianças para todas as crianças lindas do mundo e do nosso país. A gente canta agora com um toquinho. Criança é vida. Música.

0: Vamos seguir na nossa segunda-feira, homenageando todas as crianças que fazem diferença na nossa vida. E bom é que hoje estamos em rede com a Rádio Nacional da Amazônia, Rádio Nacional Brasília, Rádio Nacional da Amazônia, juntos. E isso é um privilégio para mim, encontrar todos os meus amigos que estão curtindo pela Rádio Nacional da Amazônia. Um beijo grande para todos vocês, para todas as crianças que estão nos acompanhando em todos os lugares. A gente vai contar para vocês agora uma história. A repórter Maiara Abreu, da Rádio Unitins FM de Tocantins, vai contar para gente como surgiu este Dia da Criança. Por que comemorado hoje o Dia das Crianças? Como surgiu essa data, Maiara?
1: No ano de 1923, o Rio de Janeiro sediou o 3º Congresso Sul-Americano da Criança. No ano seguinte, foi decretada a Lei de número 4.867. Ela instituiu o dia 12 de outubro como a data oficial para a comemoração do Dia das Crianças no Brasil. Em 1955, essa data ganhou maior popularidade. Isso se deu em virtude de uma campanha de marketing criada por uma marca de brinquedos. De fato, a Semana do Bebê Robusto, na qual o objetivo era a divulgação de produtos infantis. Isso, então, tornou a data algo esperado anualmente pelos consumidores, o que se tornou a Semana da Criança. Foi resultado de uma campanha publicitária criada para alavancar as vendas de produtos da linha infantil. É importante lembrar ainda que o dia 12 de outubro é feriado nacional desde o ano de 1980.

0: 80. Entretanto, não por causa do Dia das Crianças. Este é o dia de Nossa Senhora Aparecida, padroeira do Brasil. Maiara Abreu, da Rádio Unitins FM de Palmas, Tocantins, para a Rádio Nacional de Brasília.
1: E daqui a pouco a gente vai trazer para você todas as informações sobre essa festa. O motivo do feriado é esse que a Maiara acabou de contar para gente. É o dia da padroeira do Brasil, Nossa Senhora Aparecida. A gente vai contar tudo para você que está acontecendo nas romarias, nas missas, tudo que está sendo feito pelo país para homenagear Nossa Senhora Aparecida nesta data especial, que é o dia da padroeira do Brasil. Agora a gente vai seguindo aqui no Tarde Nacional. Ser criança significa ter muitos direitos. Tem alguns privilégios, né? Colinho da vovó, da mamãe, brinquedos de presente no dia da criança. Mas ser criança também é resultado de uma série de medidas protetivas. Por isso a gente tem o ECA, que é o Estatuto da Criança e do Adolescente, que prevê muitas leis e prevê muitas formas de cuidar das nossas crianças, protegendo-as de muitas coisas ruins. Vamos ouvir aqui um pouquinho da explicação do ECA com o Cauã Salles.

A gente já vai trazer aqui o Cauã falando um pouquinho sobre o ECA, porque é importante que a gente conheça, né? Quais são as nossas obrigações em relação às crianças. Vamos ouvir o Cauã.

0: Você sabia?
1: De acordo com o ECA, é dever da família, da sociedade e do Estado assegurar à criança e ao adolescente, com absoluta prioridade, o direito à vida, à saúde, à alimentação, à educação, ao lazer, à profissionalização, à cultura, à dignidade, ao respeito, à liberdade e à convivência familiar e comunitária, além de colocá-los a salvo de toda forma de negligência, discriminação, exploração, violência, crueldade e opressão.

0: É isso, o Estatuto da Criança está aí valendo, uma lei muito moderna, super importante, que garante a proteção para crianças e adolescentes aqui no Brasil. A gente tem falado muito sobre ela aqui no Tarde Nacional e vamos continuar trazendo para você. É uma lei nacional, então vale para crianças em todos os cantos. E a gente tem uma outra dica que é muito importante também para você, que tem a ver com os direitos e os deveres dos adultos em relação às crianças. Vamos ouvir o Yuri falando sobre a omissão.
1: Você sabia?
2: Lembre-se, a omissão também é crime. Portanto, caso veja uma criança recebendo tratamento violento e não faça nada, estará cometendo crime por omissão, uma vez que o dever de proteção é extensível a todos.
0: Muito bom, né? A gente poder trazer essas informações para você. É muito bom ser criança, como tem dito aqui as crianças em vários depoimentos que elas mandaram para a gente. E hoje, que é Dia da Criança, o Tarde Nacional vai abrir um espaço para te contar algumas historinhas. Histórias que encantam os pequenos, que são ótimas para serem contadas antes de dormir, mas que valem para a gente também. É só fechar os olhos, ouvir com atenção e embarcar com a gente nessa aventura. Vamos lá, eu vou contar para vocês a história do presente mais caro do mundo.

No Dia das Crianças, Lucas ganhou uma bola, um carrinho e uma caixa enorme de chocolates. Mas no fim da tarde ficou emburrado. A mãe perguntou: "Filho, você não gostou dos presentes?" "Gostei, mãe, mas queria brincar com você." Ela parou o que estava fazendo, sentou no chão e perguntou qual era a brincadeira. Lucas escolheu esconde-esconde. A mãe contou até 10, procurou atrás da cortina, embaixo da mesa e até dentro do armário. Quando finalmente encontrou o menino, os dois caíram na gargalhada. Na hora de dormir, a mãe perguntou: "Qual foi o seu presente favorito hoje, Lucas?" Lucas abraçou o pescoço dela e respondeu: "Você." Naquele dia, a mãe entendeu que alguns presentes não vêm embrulhados, vêm em forma de tempo, abraço e presença. Então, nesse Dia da Criança, faça isso. Abrace seu filho, sua filha, a criança que está sob sua responsabilidade. Se não deu para comprar um presente numa loja, por isso que esse dia foi criado, compre o amor. Não compre, porque amor não dá para ser comprado, né? Mas despeje amor aí na sua casa, entre os seus filhos, entre as crianças, porque isso vale muito a pena. A gente, inclusive, vai falar daqui a pouquinho sobre a importância do papel da família na formação de uma criança. Não é com brinquedo, não é com celular na mão, tablet, computador, é com presença. Presença do pai, da mãe, do responsável, porque assim a criança se sente segura e se sente muito, mas muito feliz. Vamos de música. O Mário Sartorello preparou aqui na nossa playlist músicas que falam sobre a infância, sobre as nossas crianças. Roberto Ribeiro, Todo Menino é um Rei.

0: imaginação voar por aí. Daqui a pouquinho a gente vai trazer mais informações sobre isso. Agora eu estou falando aqui de ficar na rua, que os parques estão cheios, tem muita gente que foi para clubes, para lugares um pouco mais distantes, para curtir com as crianças esse dia. Só que a previsão é de muita chuva ainda hoje, aqui no Distrito Federal, em vários cantos do país. A gente vai já, daqui a pouquinho, depois do intervalo, até o IMET, para atualizar você sobre o tempo. E vamos trazer também outras informações sobre o El Niño, sobre as queimadas lá em Manaus. Tem muita coisa acontecendo no país, para além do Dia das Crianças. E a gente vai trazer também, a gente não vai esquecer, deixar de trazer, que é tão importante, informações sobre o Dia da Padroeira do Brasil, Nossa Senhora Aparecida. A gente vai contar para você tudo o que está acontecendo por aí. A gente tem a Viviane Goulart, da Rádio Unitins, também FM, que conta para gente agora a história de Nossa Senhora Aparecida. Ela é a padroeira do Brasil e a imagem foi encontrada por pescadores no Rio Paraíba do Sul, em São Paulo, no século XVIII, e deu origem a uma das maiores manifestações de fé no país. Vamos ouvir a Viviane Goulart.
1: Em outubro de 1717, três pescadores, Domingos Garcia, Felipe Pedroso e João Alves, lançaram as redes no Rio Paraíba do Sul, em São Paulo, e encontraram o corpo de uma imagem de Nossa Senhora da Conceição. Em um segundo lance de rede, após acharem a cabeça da santa, eles pescaram uma grande quantidade de peixes, o que marcou o primeiro milagre atribuído a ela. Em 1930, o Papa Pio XI declarou oficialmente Nossa Senhora Aparecida como a padroeira do Brasil. E em 1953, a Conferência Nacional dos Bispos do Brasil escolheu o dia 12 de outubro para celebrar a santa, unindo a tradição do achado em outubro de 1717 com a festividade religiosa. A data virou feriado nacional no dia 30 de junho de 1980, por meio de uma lei assinada pelo presidente João Batista Figueiredo, no mesmo ano em que o Papa João Paulo II visitou o Santuário Nacional de Aparecida. Viviane Goulart, da Rádio Unitins FM de Palmas, no Tocantins, para a Rádio Nacional de Brasília.
0: É bom a gente conhecer histórias, né? Saber por que cada coisa existe, como criança faz, né? Por quê, mamãe? Mas por quê? Mas por quê? Porque quer saber, quer uma explicação. Não adianta a gente ficar só enrolando as crianças, não. A gente precisa trazer para elas as informações corretas. Olha, você que está aí acompanhando a gente pela Rádio Nacional da Amazônia, se quiser mandar o seu WhatsApp para cá, sua mensagem, uma mensagem para todas as crianças, pode mandar. 61 99674-1568. Esse é o WhatsApp da Amazônia. E aqui em Brasília, você já sabe, né? 99674-1536. Os números são parecidos, mudam o final. Amazônia 68, Brasília 36. Já a gente vai trazer as informações para você da propaganda política, porque a gente ainda está em campanha para o segundo turno. Então a gente acompanha toda essa movimentação, tudo o que está acontecendo no mundo. A gente vai atualizando para você aqui no Tarde Nacional. A gente já vai sair, agora a gente ouve uma música, Roberto Carlos, Nossa Senhora.

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0: São 3 horas 33 minutos, horário de Brasília. Vamos seguindo com Tarde Nacional nesse feriado importante, feriado nacional de Nossa Senhora Aparecida e também Dia da Criança. A gente está celebrando aqui no Tarde Nacional, é muito bom estar em rede com a Rádio Nacional da Amazônia para celebrarmos juntos, entendermos juntos o porquê das comemorações, né? Mas a gente está preocupado com o tempo. Por quê? Porque hoje, feriado de Nossa Senhora Aparecida, tem alerta para tempestades em quase todo o país. Segundo o Instituto Nacional de Meteorologia, o alerta amarelo de perigo potencial abrange a região norte, região centro-oeste, região sudeste e se estende até a região sul. No oeste dos estados de Mato Grosso do Sul, Paraná, Santa Catarina e no norte do Rio Grande do Sul, os acumulados de chuva podem ser mais concentrados, o que mantém a região sob o alerta laranja de perigo para tempestades. A gente sabe que essa também é a situação de Minas Gerais, do Rio de Janeiro e de parte de São Paulo. Já já a gente vai até o Instituto Nacional de Meteorologia para confirmar para você todas as informações. Enquanto isso, a gente vai trazer uma outra informação para você que tem a ver com esse tempo seco, com a situação muito preocupante que vive a capital do Amazonas. É que o Amazonas enfrenta uma onda de queimadas com aumento de mais de 90% no número de focos em relação ao mesmo período do ano passado. 36 municípios estão em situação de emergência e o governo federal mobilizou uma força-tarefa para combater os incêndios. Em Manaus, a fumaça já afeta a qualidade do ar e levou à suspensão de aulas e atividades ao ar livre. Quem traz para a gente mais informações é a Ana Lúcia Caldas.
1: Uma onda de queimadas provocada pelo fenômeno El Niño levou à decretação de emergência pelo governo do Amazonas em 36 municípios, o que permite ajuda federal ao estado. Segundo a página Painel do Clima, o estado acumula mais de 7.600 focos de queimadas de 1º de outubro até esse domingo, o que representa altos de mais de 91% em relação ao mesmo período do ano passado. Manaus e o sul do estado são as regiões mais atingidas. Os ministros João Paulo Capobianco, do Meio Ambiente e Mudança do Clima, e Valdez Góes, da Integração e Desenvolvimento Regional, sobrevoaram nesse domingo as áreas atingidas pelos incêndios. O ministro do Meio Ambiente alertou para a ocorrência de incêndios criminosos e não apenas provocados pela prática de queimar pastagens.
2: Além do fogo que vem da pastagem, nós vimos focos no meio da floresta preservada, inúmeros focos. Esse é um problema grave, porque indica claramente que são incêndios criminosos com o objetivo de degradar a floresta e, posteriormente, buscar a derrubada na sequência.
1: Uma força-tarefa foi formada pelo governo federal, envolvendo ainda o Ministério de Minas e Energia, a Defesa Civil Nacional, a Força Nacional do SUS e as Forças Armadas. O governo federal confirmou o envio de 11 aeronaves e o reforço de brigadistas para o combate ao fogo. Duas aeronaves da FAB chegaram nesse domingo a Manaus. O ministro da Integração, Valdir Góes, defendeu que as autoridades atuem de forma integrada. E com a piora da qualidade do ar em Manaus, com índice muito acima do que é considerado aceitável pela Organização Mundial da Saúde, a Prefeitura de Manaus determinou a suspensão, desde ontem, dos eventos ao ar livre promovidos pela administração municipal. Aulas presenciais e nas universidades e rede municipal de ensino também estão suspensas. Com informações da Agência Brasil, da Rádio Nacional em Brasília, Ana Lúcia Caldas.
0: Daqui a pouquinho a gente traz mais informações sobre o tempo para você. A gente está aqui comemorando, junto com o pessoal da Rádio Nacional da Amazônia, o Dia da Criança e também o Dia de Nossa Senhora Aparecida. A gente vai trazer para você agora informações sobre essa data tão importante que está sendo celebrada em todo o país. O repórter Gustavo Abreu, da Rádio Inconfidência de Belo Horizonte, fala sobre as celebrações em Minas Gerais. Vamos ouvir.
3: Belo Horizonte, Caeté e Campos Altos são alguns dos destinos de fiéis em Minas Gerais neste 12 de outubro, dia de Nossa Senhora Aparecida, padroeira do Brasil. A data é marcada por missas, orações e demonstrações de fé, que também se unem às homenagens pelo Dia das Crianças. Na capital mineira, a Catedral Cristo Rei, na região norte de BH, recebeu os fiéis para uma missa às 9 da manhã, com bênção especial para as crianças. Em Caeté, na região metropolitana, a devoção se volta para Nossa Senhora da Piedade, padroeira de Minas Gerais. O Santuário Basílica da Piedade, reconhecido pelo Vaticano como a menor basílica do mundo, programou 3 missas para esta segunda-feira. Já em Campos Altos, no Alto Paranaíba, milhares de romeiros passam ao longo de todo o dia pelo santuário.

Diocesano Nossa Senhora da Conceição Aparecida, conhecido como o segundo santuário de Nossa Senhora Aparecida, construído no alto de um morro, a cerca de 1.200 metros acima do nível do mar. O complexo é um dos principais destinos de turismo religioso da região. A história do santuário começou em 1951, quando Francisco Sebastião Ferreira, conhecido como Chico Raimundo, ergueu uma pequena capela de apenas 6 metros quadrados em agradecimento por uma graça alcançada. 15 anos depois, com a ajuda de moradores, um segundo templo foi construído ao lado da primeira capela. Com o crescimento da peregrinação, uma igreja maior foi erguida no início da década de 1990 e, em julho de 1998, o local foi oficialmente instituído como Santuário Diocesano e passou a ser chamado de Segundo Santuário de Nossa Senhora Aparecida, para diferenciá-lo daquele que fica em Aparecida, no interior de São Paulo. A festa reúne romeiros de várias cidades mineiras. A estimativa é que entre a última sexta-feira e esta segunda, entre 40 e 50 mil pessoas visitem o local. Ao longo do dia, as missas são celebradas de hora em hora, com bênçãos especiais para devotos e romeiros. Da Rádio Inconfidência, em Belo Horizonte, Gustavo Abreu, para a Rádio Nacional.

0: Isabelle, feliz dia das crianças para todas as crianças, que cada criança aproveite sua vida e abençoe a vida de cada criança. Um feliz dia das crianças.
1: Muitas crianças passando por aqui para desejar feliz dia das crianças. A gente até se sente homenageado, porque quem é que não guarda uma criança no fundo do coração? Independente da idade, sempre vai existir uma criança dentro de cada um de nós. E a Beatriz Aquino, que também mandou seu recadinho para a gente, acha que é muito bom ser criança. Vamos ouvir a Beatriz?
2: Meu nome é Beatriz Aquino Silva, tenho 8 anos. Eu gosto muito de ser criança, porque eu brinco, eu como doce, me divirto, vou pro parquinho.
1: Linda, Beatriz, você é muito linda, Beatriz. Olha, me chamou de tia Fátima, você tá vendo aí? Muito bom, Beatriz, você é esperta, hein? Gosta de comer doce, eu também gosto muito de comer doce, viu? Mas a gente não pode comer muito não, tá? Come pouco doce para ser sempre uma menina saudável, bem forte e muito feliz. Feliz Dia das Crianças para você todos os dias, né? Só hoje não, todos os dias a gente precisa ser feliz sendo criança. E olha, a gente vai trazer agora uma outra informação para você sobre o fenômeno El Niño. Esse fenômeno está acendendo um alerta para a saúde respiratória de muitas pessoas, dos adultos também, mas principalmente das crianças. As mudanças bruscas de temperatura, a chuva e o tempo seco podem agravar alergias e aumentar os casos de asma e outras doenças respiratórias. É preocupante. Quem conta pra gente é a repórter Priscila Tereza.
3: O avanço de um El Niño, que deve se estender até fevereiro do ano que vem, preocupa profissionais de saúde pelos impactos no sistema respiratório, em especial de crianças. Calor forte, chuva, tempo seco, frio, todas essas mudanças no tempo já afetam quem tem algum tipo de sintoma. No Hospital Geral de Nova Iguaçu, na Baixada Fluminense, no Rio de Janeiro, entre abril e julho, 82% das internações pediátricas foram registradas por doenças respiratórias. O médico alergista Marcelo Bossuá afirma que as variações de temperatura são o grande problema.
4: Elas é que vão fazer com que o paciente tenha uma piora respiratória e aumente o índice de asma e, consequentemente, aumentando o índice de doenças alérgicas respiratórias, a gente acaba tendo também, em consequência, doenças infecciosas respiratórias. Então, você aumenta a posição de muco, esse muco de meio de cultura para bactérias, as bactérias proliferam e acaba, então, havendo um aumento de pneumonia. Então, por isso que as crianças, elas acabam sendo as mais afetadas, não só pneumonias bacterianas, provocadas por bactérias, mas também pneumonias virais, principalmente o vírus sincicial respiratório, que é o vírus causador da bronquiolite.
3: Com as chuvas, os raios ajudam a espalhar agentes causadores de alergia, explica o médico.
4: A partir do momento que você tem essas descargas elétricas que trocam energia entre a atmosfera e o solo, você acaba tendo uma maior fragmentação dos alérgenos, principalmente pólen e mofo. E você acaba tendo um potencial alergênico maior para esses pólenes induzindo, por assim dizer, doenças alérgicas, né? Como a rinite, polínica, como a asma, etc. Isso também pode acontecer em outras regiões do Brasil, mas nesse caso seria mais comum com o mofo, com os esporos dos fungos.
3: Além das questões respiratórias, as chuvas provocam o aumento da proliferação de insetos e pernilongos, o que pode levar a alergias a picadas de mosquitos. Se uma ferida abrir ao coçar no local da picada, existe uma possibilidade de infecção por bactéria de pele, alerta Marcelo Bossuá. O alergista reforça que se a pessoa tem sintomas de rinite crônica, nariz entupido ou com coceira, coriza, secreção, deve procurar ajuda médica para evitar a evolução do quadro para uma asma. Também é indicado investigar em caso de tosse persistente, falta de ar ao fazer algum esforço ou desconforto respiratório ao praticar atividade física. Um dos testes que pode ser realizado é a espirometria, conhecida como teste do sopro. Esse exame mede a quantidade e a velocidade do ar que entra e sai dos pulmões. Neste mês, o projeto Brasil Sem Alergia realiza mutirões gratuitos de teste no Rio de Janeiro, São Paulo e Paraná. Para saber onde ser atendido e agendar a consulta, basta acessar o site brasilsemalergia.com.br. Da Rádio Nacional no Rio de Janeiro, Priscila Terezo.
1: Já que a gente falou sobre essa possibilidade do El Niño comprometer ainda mais a saúde respiratória das pessoas, eu vou trazer uma informação que deixou o mundo de sobreaviso e preocupado. É que o Papa Leão XIV será internado nesta terça-feira para se submeter a uma cirurgia para a remoção de um pequeno nódulo encontrado em um dos seus pulmões. A informação foi dada neste domingo e surpreendeu a todos. Leão, de 71 anos, disse que o nódulo foi detectado em um exame recente e que estava bem delimitado. A situação do Papa, né, de ser internado para se submeter a essa cirurgia e também ter feito o anúncio causaram um certo espanto, porque é uma atitude bem diferente dos seus antecessores. Normalmente, os papas não falam publicamente sobre essas situações. Era o caso do Papa Francisco, que foi hospitalizado várias vezes à medida que sua saúde se deteriorou nos últimos anos e geralmente não anunciava suas internações com antecedência, o que às vezes gerava um frenesi da mídia em torno da sua saúde. Então, o Papa Leão relatou o nódulo e agora pediu o apoio de todos os fiéis que intercedam por ele para que tudo dê certo. A expectativa é de que a internação pós-operatória dure cerca de uma semana. A gente acompanha e vai contando tudo para você. A gente sabe que o mundo inteiro presta atenção nas coisas que acontecem no Vaticano e ainda mais com o Papa, que está há um ano no lugar do Papa Francisco. Vamos seguindo, já são 3 horas e 48 minutos. Vamos falar mais sobre as comemorações da padroeira do Brasil. 95 anos da padroeira do Brasil. A gente vai trazer para você mais informações agora sobre este assunto. Vamos ver aqui o que a gente pode falar sobre a nossa padroeira para você aqui e agora. Vamos falar sobre o Círio de Nazaré, né? Porque milhares de devotos estão visitando a imagem de Nossa Senhora. Quem conta pra gente é o repórter Madison Euler.
5: Milhares de fiéis vindos de outros estados e países, e principalmente os devotos paraenses, tomaram as ruas de Belém do Pará neste domingo, durante o ponto alto da programação do Círio de Nazaré. Nesta segunda-feira, a fila de devotos em visita ao santuário já era gigantesca e deve continuar assim ao longo dos próximos dias.

0: A visitação à imagem peregrina ocorre diariamente das 8 da manhã às 9 da noite. O evento religioso, que tem como tema este ano Maria, Mãe Missionária que nos dá Jesus, reuniu em sua principal romaria, considerada a maior procissão católica do mundo, mais de 2 milhões de pessoas. Foram pouco mais de 5 horas de percurso na chamada transladação, no trajeto de quase 4 quilômetros que leva a imagem peregrina de Nossa Senhora de Nazaré, da Catedral de Belém, até a Basílica Santuário. Ao longo da programação do Círio, são realizadas 14 procissões. As próximas saídas da imagem peregrina do santuário serão durante as demais procissões previstas. Dia 17 de outubro, a Ciclo Romaria, saindo do santuário a partir das 8 da manhã. Na mesma data, tem Missa e Romaria da Juventude, a partir das 3 da tarde. No dia seguinte, às 8 da manhã, também saindo do santuário, tem a Romaria das Crianças. Até o dia 26 de outubro, quando serão encerradas as festividades, haverá outras procissões. A programação dia a dia, incluindo o horário das missas, está disponível no site ciriodenazaré.com.br. Com mais de 230 anos de história, a celebração é considerada, desde 2013, Patrimônio Cultural da Humanidade pela Unesco. O Círio também é reconhecido pelo IPHAN, desde 2004, como Patrimônio Cultural e Material do Brasil. Da Rádio Nacional em São Luís, Madison Euler.
1: Agora já são 3 horas e 51 minutinhos, horário de Brasília. A gente está comemorando também o Dia das Crianças e já trouxemos um monte de mensagens lindas para você. Sem contar que o Leonardo fez a abertura do programa comigo, disse que ia ficar aqui para ajudar, mas está brincando ali com os presentes que ganhou hoje, que é Dia das Crianças. Mas a gente ainda tem muitas crianças que vão participar. Eu vou voltar aqui agora e vou contar mais uma historinha para vocês, tá? É uma historinha muito interessante que sempre tem uma coisa para a gente aprender. É a história da menina que queria mudar o mundo. Marina tinha 7 anos e uma vontade enorme de mudar o mundo. Um dia perguntou ao avô: como faço para acabar com a fome, a tristeza e todas as injustiças? O avô pensou por alguns segundos e respondeu: comece pelo que está ao seu alcance. No dia seguinte, Marina dividiu seu lanche com uma colega que tinha esquecido dela. Depois, ajudou um amigo a juntar os lápis que tinham caído no chão. Na saída da escola, ainda parou para conversar com um menino que estava sozinho. À noite, contou tudo para o seu avô. Mas, vovô, eu ainda não mudei o mundo. O avô sorriu. Tem certeza? Hoje, o mundo de 3 pessoas ficou um pouco melhor por sua causa. Marina foi dormir, pensando que talvez as grandes mudanças começassem assim, com gestos pequenos feitos por alguém que se importa. E que essa lição que a Marina aprendeu sirva para todos nós, né? A gente pode fazer o mundo melhor bem aqui do nosso ladinho. O que que adianta você ficar pensando em terminar com a guerra lá entre a Rússia e o pobre país que já está tão destruído, né? A Ucrânia, a gente não vai conseguir. Mas a gente pode ajudar uma pessoa que está triste aqui do nosso lado, que está chorando, que perdeu alguém, que está com fome. A gente pode dividir o nosso lanche, a gente pode emprestar um agasalho se a pessoa estiver com frio. Quem sabe pode até chamar para pegar um ventinho no ventilador que a gente está usando. Então são pequenos gestos. Cada coisa pode ajudar outra pessoa a mudar o mundo. E é isso que a gente precisa ensinar para as nossas crianças. Elas precisam aprender que solidariedade importa, que respeito importa, que confiança também importa, que ser gentil é maravilhoso, porque tudo que a gente faz, a gente recebe de volta, né? A Marina foi dormir feliz porque o avô disse que ela tinha melhorado a vida de 3 pessoas. A gente pode melhorar de 3, de 1, de 10. Vamos fazer a nossa parte que vai dar tudo certo. E vamos de música. Daqui a pouquinho a gente tem as informações do Rádio Jornalismo. E aí a gente volta. Vamos falar um pouquinho de política. Falta bem pouco tempo para o segundo turno das eleições.

Uma disputa grande no Tribunal Superior Eleitoral, entre as campanhas para presidente da República, tem as agendas, tem muita coisa acontecendo e, claro, eu vou contar para todos vocês aqui no Tarde Nacional. Agora a gente canta, hoje a gente só tem música boa em homenagem às crianças e a todos vocês que estão ligados com a gente. Muito obrigada pela companhia, pela sintonia hoje aqui no Tarde Nacional. A gente canta com Rita Lee aqui no Tarde Nacional.

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1: Agora são 4 horas em Brasília. Boa tarde, eu sou Rafael Gasparotto e este é o Nacional Notícias, com os destaques do momento. Vamos falar do caso Mãe Bernadette, a líder quilombola que foi assassinada na Bahia há mais de 3 anos. A notícia é que um dos apontados pelo crime enfrenta amanhã o Tribunal do Júri em Salvador. Os detalhes com Madison Euler.
2: O julgamento de Josevan Dionísio dos Santos, conhecido como BZ ou Buzuim, está previsto para começar na manhã desta terça no Fórum Rui Barbosa. Segundo o Ministério Público Baiano, ele seria um dos executores da morte da líder quilombola Maria Bernadette Pacífico Moreira. Mãe Bernadette foi assassinada aos 72 anos com 25 tiros em 17 de agosto de 2023 na sede do quilombo Pitanga dos Palmares, localizado na cidade de Simões Filho, região metropolitana de Salvador. O motivo? Oposição ao tráfico de drogas na região. O crime ocorreu na presença de seus 3 netos, com idade entre 12 e 19 anos. Ao todo, 5 pessoas foram denunciadas pelo crime. As investigações apontaram que o crime foi motivado pela oposição firme da vítima às atividades ilícitas na comunidade, especialmente a instalação de pontos de venda de drogas e ocupação irregular de áreas, o que gerou conflitos com integrantes de organização criminosa atuante na região. Em abril passado, os 2 primeiros acusados do assassinato da líder quilombola foram condenados pelo Tribunal do Júri, também no Fórum Rui Barbosa, em Salvador.
1: Esse foi o Nacional Notícias. Próxima edição, às 5 horas.
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1: Já estamos de volta, 4 horas 12 minutinhos, horário de Brasília. A gente vai trazer para você agora um recadinho que chegou aqui da nossa ouvinte querida Milena, aqui de Brasília, que mandou um recadinho e a gente vai ouvir agora. Vamos ouvir a Milena.
2: Sim, queria desejar um feliz dia das crianças para todos os ouvintes. Já havia desejado. Oi, Fátima, eu sou a Milena aqui de Brasília. Tô ligada na rádio, passando rapidinho só para dar um salve e dizer que tô na escuta, é nóis. Tô aqui acompanhando esse especial de Dia das Crianças e tô achando o máximo a programação. Me fez relembrar o tempo que eu era criança, que eu ouvia os programas da tia Leninha na Rádio Nacional, quando vinha em rede para Brasília. Eu lembro que eu peguei da época de 99 até 2004, eu cheguei a pegar o programa da tia Leninha que passava aqui para Brasília. Aí eu tô ouvindo aqui a Rádio Nacional e lembrei dessa época que tinha a programação infantil. Acho que seria legal se voltasse a programação infantil pra Rádio Nacional, assim, uma programação infantil fixa. Mas, enfim, queria desejar um feliz dia das crianças pra todos os ouvintes. Já às 10 era assim pra não esquecer de ninguém, é nóis.
1: É isso, Milena. Muito obrigada por você sempre estar participando com a gente, por todo o seu carinho. É bom lembrar, né? Que bom ter saudade. Coisas, memórias que ficam guardadas e que a gente traz à tona diante de uma outra mensagem, de uma fala de uma criança. Que bom! Essa era a nossa intenção, mostrar para todo mundo como é bom ser criança. Inclusive, a gente tem mais mensagens de crianças que a gente vai trazer agora. A gente vai ouvir a mensagem da Sofia. João, cadê a Sofia?
3: Meu nome é Sofia, eu desejo um feliz dia das crianças para todas as crianças do mundo. E todas as crianças fazem muitas coisas legais no dia das crianças delas. Feliz dia das crianças.
1: Que bonitinha, né, a Sofia? E tem mais recadinhos. A gente pode ouvir agora aqui também uma mensagem da Olivia Monteiro.
4: Oi, eu sou Olivia Monteiro, eu tenho 6 anos. Porque eu gosto do Dia das Crianças, porque eu ganho presentes da minha família. E porque eu gosto de ser criança, porque tem muito tempo para eu viver ainda.
1: Ah, isso é bom, muito tempo para viver é ótimo, é tudo que a gente quer. Tem um monte de cientista aí correndo atrás, mas ainda não acharam o caminho não, viu? A gente segue esperando, né? Mas enquanto isso, a gente preserva a criança que existe dentro da gente. Todo mundo tem uma criança que vai te acompanhar aí o resto da vida, viu? Por isso que a gente tem muito tempo para viver e a gente envelhece, mas a criança continua aqui, ficando feliz com coisas boas na vida. Vamos trazer aqui um assunto que importa para muita gente. Depois a gente vai trazer a nossa conversa aqui com uma especialista que vai falar da importância da família na formação de uma criança. Agora a gente fala rapidinho sobre a escala 6x1, aquela redução de jornada que todo mundo está esperando para ver o que, que vai acontecer. O fim da escala 6x1 volta ao debate no Senado amanhã, terça-feira. Quem conta pra gente é a repórter Sayonara Moreno.
5: Nesta terça-feira, a PEC, que acaba com a escala de trabalho 6x1, volta ao debate no Senado. O presidente da Casa, senador Davi Alcolumbre, marcou para a próxima quarta-feira o primeiro turno da votação da proposta de emenda à Constituição. Mas antes disso, o texto precisa passar por mais duas sessões de discussão previstas para terça e quarta-feira, seguido da votação. Ao anunciar a data, Davi Alcolumbre disse que caberá a cada senador decidir com liberdade, consciência e convicção. A PEC 221 de 2019 prevê 2 dias de descanso por semana sem redução salarial. Com isso, a jornada semanal cairia das atuais 44 para 40 horas durante um período de transição de 14 meses. A matéria foi aprovada pela Câmara dos Deputados em maio deste ano, em 2 turnos, e encaminhada ao Senado. Como altera a Constituição, a proposta precisa ser aprovada em 2 turnos nas 2 casas do Congresso. Na votação da próxima quarta, a PEC precisa do apoio de pelo menos 49 dos 81 senadores para ser aprovada em 1º turno. Pelo regimento do Senado, depois dessa etapa, a proposta ainda precisa passar por outras 3 sessões de discussão antes da votação em 2º turno. Caso o texto seja alterado no Senado, deve retornar para apreciação na Câmara. Se o texto não for alterado e for aprovado nos 2 turnos do Senado, segue para promulgação. Da Rádio Nacional em Brasília, Sayonara Moreno.
1: É isso, a gente acompanha amanhã e vai contando para você. A gente ainda vai trazendo outras informações nesta tarde de segunda-feira. Infelizmente, a gente não conseguiu contato com o pessoal do IMET, que está aproveitando o resto da tarde como feriado, já que eles trabalharam até as 2 da tarde. A gente vai tentar trazer depois mais informações sobre o tempo, mas a gente já trouxe, já falamos bastante qual é a perspectiva, quais são os alertas, então a gente segue. Olha, a gente vai trazer agora mais uma informação lá de Aparecida. O arcebispo de Aparecida está pedindo desarmamento e atenção aos pobres. Evangelho não autoriza a odiar quem pensa diferente, disse o arcebispo, como conta pra gente agora a repórter Camila Boen, que é enviada da Agência Brasil. Vamos ouvir.
6: No dia em que milhares de católicos se reuniram na Catedral Basílica de Aparecida, nesta segunda-feira, na cidade paulista de Aparecida, o arcebispo metropolitano Dom Mário Antônio da Silva pediu desarmamento e atenção à fome e aos pobres.
7: Quem escuta Deus não pode ficar indiferente diante da fome, da pobreza, da violência, das guerras, da destruição da natureza. Sabemos que Jesus manda construir a paz, uma paz

0: desarmada e desarmante. Mas muitas vezes alimentamos divisões com armamentos, com guerras. O Evangelho, queridos irmãos e irmãs, não nos autoriza a odiar quem pensa diferente.
1: A declaração foi durante uma das missas da manhã, celebradas em louvor à padroeira do Brasil. O dia de Nossa Senhora Aparecida foi marcado pela visita de milhares de pessoas à Basílica na cidade de Aparecida. O Santuário Nacional estima que cerca de 150 mil pessoas devem passar no local durante esta segunda-feira. Em meio às missas do dia, milhares de romeiros faziam uma imensa fila para passar diante da imagem de Nossa Senhora Aparecida. Aguardando a vez de estar diante da imagem da Santa, Tamires Bucharles, de Guaratinguetá, conta que há 5 anos não deixa de ir ao santuário no dia da padroeira.
2: A gente tem muita fé, cresce vendo, né, as romarias, frequentando aqui a Basílica. Esse ano em especial eu vim agradecer a saúde do meu pai, que passou por um diagnóstico difícil, e a gente está agradecendo por ele ter conseguido sair do hospital.
1: Jéssica Pinheiro chegou em Romaria com um grupo que partiu de São Paulo capital, de ônibus. Os 30 quilômetros finais foram em caminhada, que durou 9 horas. Ao lado da irmã Tatiane, Jéssica relatou a emoção e o sentimento de gratidão ao chegar ao santuário.
3: É uma sensação sem igual, é aquela sensação de você chegar ali na entrada, nossa, você derrama lágrimas, é. Muito emocionante.
4: Também fecha com a frase aqui, né?
5: Antes de tudo, fé. Depois de tudo, gratidão.
3: É o que é pra gente, né? Então, começa na fé e termina na gratidão, né? Então, é ela que sustenta a gente até todo esse percurso, né? Então, dá força, dá tudo, né, pra gente, né?
1: Entre as celebrações do dia, o arcebispo Dom Mário concedeu uma coletiva à imprensa, onde disse não temer que Nossa Senhora Aparecida perca importância na vida dos brasileiros.
6: Não tenho nenhum temor de que Maria deixará de ter importância que tem na vida do povo brasileiro. O título de padroeira do Brasil foi dado pelo Papa, né, em 1930 e proclamado aqui no Brasil em 31 de maio de 1931. Então já é uma longa data desse título de Maria padroeira do Brasil.
1: A declaração foi em resposta a perguntas que surgiram por causa da polêmica envolvendo pastores ligados ao candidato à presidência da República, Flávio Bolsonaro, que manifestaram reprovação ao título de Aparecida como padroeira. O candidato do PL, no entanto, negou que tem intenção de destituir Nossa Senhora do título. De Aparecida, São Paulo, Camila Boen, da Agência Brasil, para a Rádio Nacional.

Agora são 4 horas e 22 minutinhos no horário de Brasília. Vamos trazer mais informações aqui para você sobre outros assuntos importantes. A gente já falou do tempo, tem alerta de tempestade em vários pontos do país. E a gente vai trazer uma informação da Anvisa. A Agência Nacional de Vigilância Sanitária autorizou o início de testes em humanos da primeira vacina do mundo contra a malária. O imunizante é feito com tecnologia 100% nacional e será testado em 48 voluntários sem infecção prévia. A malária é uma doença infecciosa causada por um parasita do gênero Plasmodium, transmitido para humanos pela picada de fêmeas infectadas dos mosquitos Anopheles, um mosquito prego. No Brasil, a maioria dos casos da doença se concentram na região amazônica: Acre, Amapá, Amazonas, Maranhão, Mato Grosso, Pará, Rondônia, Roraima e Tocantins. Então, que bom, né, que a gente vai conseguir testar essa vacina. Olha, a gente também recebeu aqui uma mensagem do João da Cruz, tá ouvindo a gente lá de Paraupebas, no Pará. Ele diz que tá ligado pela Rádio Nacional da Amazônia via satélite, tá mandando um alô para todos os ouvintes. Muito obrigada, João da Cruz, pela sua participação com a gente aqui nesse feriado. É um prazer ter você conosco aqui na Rádio Nacional. Brasília e Amazonas juntas hoje, fazendo o programa em homenagem ao Dia das Crianças e também Nossa Senhora Aparecida, né? Muita gente está indo.

0: ficasse, haveria conteúdos falsos no canal. É um canal, não é um site, como eu disse. Mas não encontraram nada, segundo vai contar pra gente agora o Gabriel Brum. Vamos ouvir.
1: A assessoria do Tribunal Superior Eleitoral afirmou que não encontrou conteúdos de desinformação no canal do WhatsApp Exército do Lula. No entanto, os técnicos apontaram riscos à integridade das eleições por causa do alcance potencial das publicações e da atuação coordenada. O relatório foi produzido pela Assessoria de Enfrentamento à Desinformação após determinação nesta segunda-feira do presidente do Tribunal Superior Eleitoral, ministro Cássio Nunes Marques. A ordem foi dada na mesma ação em que ele mandou a Meta, dona do WhatsApp, tirar o canal do ar, medida que depois viria a ser derrubada pelo Corregedor-Geral da Justiça Eleitoral, ministro Ricardo Villas Boas Cueva. O candidato à presidência, Flávio Bolsonaro, pede a derrubada do canal por supostas fake news. Entre elas, ele cita menções aos casos de Nossa Senhora Aparecida e a possibilidade de cortes em benefícios sociais. Segundo o documento, entre as publicações de 2 a 11 de outubro, não foram encontradas reproduções dos temas apontados. A verificação ocorreu sobre os textos das mensagens, pré-visualizações de links, miniaturas e títulos de vídeo e áudios transcritos. Já entre os riscos à integridade das eleições, o texto fala da grande audiência, muitos encaminhamentos de mensagens e orientações de mobilização. Além disso, o uso de linguagem com lógica de confronto. O canal Exército do Lula, coordenado pelo deputado federal André Janones, tem 3 milhões e 700 mil seguidores. Flávio Bolsonaro também tem um canal para a disseminação de informações da campanha, Tropa do Flávio, com 1 milhão e 400 mil seguidores. Da Rádio Nacional em Brasília, Gabriel Brum.
0: Agora são 4 horas e 27 minutinhos, a gente tem que fazer a pausa das 4h30 para trazer a propaganda política, mas a gente vai voltar e continuar trazendo as informações sobre as crianças e tem um bate-papo também sobre o papel da família na formação de uma criança. A gente curte um pouquinho Adriana Calcanhoto, Menina, Menino.

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0: Feliz Dia das Crianças. Eu amo ser criança porque você pode aproveitar sua liberdade, enquanto você não tem que se preocupar com o futuro. Aproveite quanto pode. Ser criança é muito legal. Deus abençoe todo mundo, Deus abençoe as crianças e que nada de ruim aconteça na vida de nenhuma criança. Feliz Dia das Crianças.
1: Esse foi o Heitor Serafim, que também mandou mensagem pra gente. Obrigada, Heitor. Um beijo grande pra você. Agora são 4 horas e 33 minutos. A gente tem um bate-papo falando sobre um assunto importante. Sempre a gente está falando sobre as crianças, direitos, também deveres, responsabilidades dos adultos que têm o compromisso de educar, de criar para uma sociedade que está um pouquinho confusa nos últimos tempos. Hoje nós convidamos para bater um papo com a gente a psicóloga do Hospital Pequeno Príncipe, lá em Curitiba, a Mariane Bonilha. Ela é psicóloga e tem experiência no setor. Então, muito bem-vinda, Mariane. Obrigada por participar com a gente. Boa tarde para você.
2: Boa tarde, Fátima. Obrigada pelo convite, pelo espaço aqui para a gente poder conversar um pouco sobre esse assunto.
1: Mariane, para a gente começar, eu queria que você conversasse aqui comigo e com os nossos ouvintes sobre as principais dificuldades que uma criança encontra para se inserir na sociedade. Uma criança tranquila, né, em idade de aprender, em idade de se envolver na escola, tem bullying, tem tantos abusos, tem as relações familiares não muito boas. Quais são, na sua opinião, as principais dificuldades para uma criança se colocar dentro da sociedade atual?
2: Isso perpassa primeiro no âmbito intrafamiliar, né? Porque a forma como ela vai se posicionar no laço social, né, com as pessoas, as interações com os pares, no colégio, na vizinhança, diz respeito a um modo de relação vivenciado na experiência intrafamiliar. Então, a proximidade, a possibilidade de se posicionar, de ter lugar de fala, de ter que lidar com limites, com frustrações, com o não, são experiências importantes para a criança na dimensão intrafamiliar e que se reflete no contexto social, né? Seja em quais espaços que ela circular. O que eu estou querendo apontar com isso? Né? Que existe a necessidade tanto de uma proximidade, de uma relação mais próxima, de maior contingência emocional por parte da família, que vem sendo uma das grandes problemáticas que a gente observa, né? No contexto das famílias, como também o fato de que precisa haver também a condição para se colocar os limites e o não. O não é extremamente estruturante também para a criança. Além da questão do amor, né, da proximidade, da relação, mas o não também é importante, Fátima.
1: Então, o papel da família é fundamental. Isso a gente já, né, tem noção de que uma família bem estruturada pode ser muito importante na formação de uma criança, porque é um ser em desenvolvimento, né? Mas eu queria que você falasse também sobre como os pais estão se preparando. Por exemplo, uma criança que sofre bullying na escola, ela às vezes nem conta em casa, mas como agir nesses casos, quando você percebe que a criança não está indo bem, que a criança não nem quer ir para a escola, não quer ficar perto dos amigos? Qual é o papel aí da família, dos pais em especial?
2: Então, quando a criança começa a dar sinais assim, de sofrimento com relação à vivência escolar, então ela começa a não querer ir para a escola, ou ela apresenta mudanças repentinas de comportamento. Então, uma criança que antes era alegre, ela começa a apresentar um humor entristecido, ou ela começa a apresentar alguma alteração, por exemplo, com relação ao sono, com relação a rendimento também, muitas vezes, de notas no colégio. São situações importantes dos pais estarem próximos dos filhos, no sentido de observar, de olhar para eles. E, diante disso, manter um diálogo, assim, né? Uma coisa básica que é Nossa, filho, como é que você está? Como é que foi teu dia? Como é que está lá na escola? Você está triste? Aconteceu alguma coisa? Que é algo assim, que a gente pensa que o quanto que isso é banal, né, e faz parte do cuidado familiar, mas é incrível observar como isso, essa relação que eu estou descrevendo, vem cada vez mais distanciada da vivência das famílias.
1: Uhum.
2: Então, há um distanciamento cada vez maior no meio familiar, que justamente vai afetar situações de sofrimento que a criança possa estar enfrentando na escola, relação com o bullying, até porque essa criança também pode ter medo de contar isso.
1: Uhum.
2: Né? Medo de pedir ajuda no próprio colégio, medo de contar para a família. E isso já também denuncia aí um problema, porque por que essa criança tem medo? No que ela não se sente segura para conversar com essa família, para contar para essa família? Né?
1: Uhum.
2: Então, os próprios adultos vêm numa precariedade de saúde mental e que, obviamente, não vai dar continência para as crianças e para os adolescentes, que vão se estruturar muito à semelhança, né, desses adultos.
1: Certo. O Brasil tem sido considerado um dos países mais ansiosos do mundo, né? A gente já ficou em segundo lugar. Então, eu queria associar isso, esse dado, a essa sua fala agora, de que os adultos também estão vivendo esse momento de ansiedade e de incertezas, para trazer outros fatores. As crianças brasileiras, em grande parte, enfrentam ainda a questão da pobreza, a questão da alimentação, muitas vezes insuficiente, né? São vários desafios. Você acha que as crianças brasileiras também estão sofrendo de ansiedade e isso está acarretando doenças psicológicas e mentais?
2: Sim, Fátima, com certeza.

0: certeza. Eu acho que você toca num ponto que é muito abrangente, né? Porque quando você fala isso, não tem como desconsiderar que a violência, ela perpassa vários âmbitos, né, da vida da gente. Seja a violência econômica, a violência política, a violência social, a violência emocional. Então, isso vai gerando uma vulnerabilidade em vários âmbitos, né? No âmbito econômico, no âmbito subjetivo, porque elas estão entrelaçadas, né? Uma forma de se relacionar. Quando você fala também, né, disso da ansiedade, me faz pensar que isso está relacionado a um modo de funcionamento muito do nosso tempo atual. Quando eu falo isso, a gente pode pensar num agravamento assim, desses últimos 20 anos para cá, né? Em que a gente vê a inserção, assim, o modus operandi das relações e das subjetividades muito com uma rapidez, né? Existe um termo, modernidade líquida, né? De um sociólogo, Baum, e eu acho que ele consegue, com esse termo, descrever de uma forma muito bacana, que é dizer dessa rapidez das relações, a superficialidade das relações, ao mesmo tempo essa troca instantânea, né, de interesses, de relações, ou a própria relação do trabalho, e isso vai influenciando nas subjetividades, né? As pessoas passam a viver uma instabilidade, uma insegurança, uma incerteza, tanto nas relações intrafamiliares como também nas relações extrafamiliares, né? Isso é para criança, é para adulto, é para idoso, está afetando a todo mundo, né? Então a gente vê uma piora da condição de saúde mental coletiva, porque a gente percebe, assim, se eu te contar assim, né, um número, falando sobre questão de violência, por exemplo, né, da violência que a gente recebe aqui no hospital, de crianças que passaram por situação de abuso, de negligência, de maus-tratos físicos, psicológicos, tentativas de suicídio, a gente tem um crescimento, assim, de o dobro, né?
1: Mariane, uma das questões também que tem sido motivo de muita preocupação para especialistas, estudiosos, psicólogos e para as famílias é o uso excessivo de telas por muitas crianças. Com a proibição do uso de telas nas escolas, então pelo menos um tempo está livre, mas a grande preocupação é o risco a que essas crianças estão expostas nas redes. Eu queria que você falasse um pouquinho sobre os riscos para mente, para a formação, para a vida de uma criança que pode usar indiscriminadamente por horas e horas, sem supervisão, alguma tela, alguma rede social.
0: De fato, a exposição excessiva a telas, um número de horas excessivos, isso é algo prejudicial, assim como é também para o próprio adulto, né? Ou seja, porque de alguma forma o uso excessivo de telas, esse universo virtual, ainda que ele possa ser um grande facilitador para o trabalho e até para as próprias relações, mas ele também tem o fato de um artificialismo e uma distância que vai produzindo no sujeito aí um vazio, uma certa sensação de solidão, porque ainda que ele possa em muitas situações aproximar, viver uma vida exclusivamente virtual, ela é produtora também de um vazio. E quando a gente pensa numa criança, e a gente cada vez mais vê assim, em situações assim, na rua, em restaurantes, enfim, né, na vida social, a gente observa pais dando para bebês o uso de tela, né? Para crianças pequenas, crianças que têm nem 2 anos, né? E isso vem de encontro a um modus operandi da família, que, ou seja, ela está inserida nessa vida, ou quase que absolutamente, numa virtualidade, e ao colocar o bebê, inserir o bebê nesse mesmo uso, né? Então, às vezes, assim, o casal vai jantar fora, a criança, o bebê, entretido com a tela, porque, de fato, aquilo vai fazer com que as pessoas possam ficar mais desocupadas um pouco da criança e ter um pouco mais de tranquilidade para jantar. No entanto, isso tem um efeito para a criança, porque, primeiro, né, deixa de ter o contato interhumano, que nessa fase de estruturação subjetiva, desenvolvimento global, assim, psicomotor da criança, isso produz efeitos que podem ser permanentes. Então, a criança, primeiro, ela é super... Aquilo que eu falava ainda há pouco da questão de ter que lidar com não, lidar com a frustração, o próprio bebê já precisa também experienciar isso nesse tempo inicial. Então, quando a criança não pode ficar um minuto desocupada, porque ela precisa o tempo todo estar absorvida com a sua atenção em alguma coisa que venha de fora, ela não consegue se haver com não fazer nada, com a solidão, com um certo vazio, com uma certa ânsia, isso é muito prejudicial. Que é o que a gente observa de cada vez uma intolerância maior nas pessoas, cada vez uma dificuldade de suportar e tolerar frustrações. Então, são crianças, adolescentes que não vão suportar o não no colégio, os limites, nem dos próprios pais. Então, isso vai tendo efeitos permanentes.
1: Para a gente encerrar, sim, Mariane, eu queria que você falasse para as pessoas, de modo geral, que estão ouvindo agora o Dia das Crianças, que é um dia de celebração, né, de celebração pelo que elas são e representam para o nosso futuro e para o presente também, eu queria que você deixasse aqui a sua recomendação de como a gente pode ser melhor para nossas crianças, né? Cada um de nós, o que você recomenda para a sociedade também, de modo geral, no tratamento, na convivência com as nossas crianças?
0: Talvez um primeiro momento de que o próprio adulto olhe um pouco para si e para a sua própria condição. Acho que uma reflexão particular sobre como que ele está percebendo a si próprio e ao filho, já que, né, acho que quando você fala do adulto, acho que primeiro é dentro de casa mesmo, né? E talvez rever um pouco e analisar um pouco sobre como que está essa relação, a proximidade, a distância, como que estão as convivências. É óbvio que todo adulto precisa sair, trabalhar fora, isso faz com que a gente tenha muitas vezes um tempo reduzido para ficar com os filhos, poder de fato fazer coisas juntos, né? Muito mais do que simplesmente dar uma ocupação para a criança para que ela não apresente demandas para o adulto, que eu acho que acaba sendo um recurso e muitas vezes até por cansaço, por uma série de dificuldades, uhum, né, que o adulto tem, acaba sendo um recurso, mas é um recurso que acaba tendo um ônus aí, que é o ônus de prejudicar, né, o uso excessivo de telas, prejudicar a relação com essa criança e o futuro dela, né, a condição mental dela.
1: Mariane, foi um prazer te receber, embora o tempo tenha sido curto, mas eu acho que a sua fala foi muito importante e muito impactante também, para a gente pensar, avaliar e ajudar a cuidar melhor de todos os nossos pequenos e pequenas. Muito obrigada.
0: Imagina, Fátima, foi um prazer.
1: Nós conversamos com a psicóloga Mariane Bonilha, que é do Hospital Pequeno Príncipe, lá em Curitiba.
2: Que nesse Dia das Crianças, que elas sejam muito felizes, que elas tenham comida na mesa e educação. Um beijo para todas vocês.
3: Oi, meu nome é Heloísa.
4: E oi, meu nome é Mariana.
3: Nós queremos falar para vocês que o Dia das Crianças não é um dia só para ganhar brinquedos, e sim um dia especialmente para nós crianças. Nós se divertimos muito, nós acolhemos e nós brincamos muito.
4: E ser criança é uma coisa especial, que nós curtimos, fazemos coisas divertidas, fazemos amigos, brincamos com eles.
3: É muito divertido. E queremos lembrar para vocês que o Dia das Crianças não é só um significado de presente e alegria, e sim um significado de ser criança é uma coisa incrível. E cada criança tem uma etapa. Então, feliz Dia das Crianças para vocês.
4: Feliz Dia das Crianças para vocês.
5: Feliz Dia das Crianças. Ser criança é imaginar, sonhar, brincar e ser feliz.
1: Que lindas, né? Nossas crianças maravilhosas que fizeram um programa melhor do que todos os dias. Vocês são muito especiais. A gente também tem ouvintes muito especiais espalhados por todos os cantos do Brasil. A gente recebeu várias mensagens. A Marli Batista mandou uma mensagem agora, dando boa tarde pra gente, para todos os ouvintes, e desejando feliz dia das crianças para todas as crianças do Pará e do Brasil. Ela está em sintonia com a gente e nós ficamos muito felizes. Marli, é um prazer ter você aqui. Um beijo para todos os nossos ouvintes. A gente ainda continua falando de criança, porque a Mara Régia vem aí falando sobre o Dia das Crianças. Viva Maria!
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7: Salve, salve, minha gente, que tem o privilégio de comemorar este dia feriado, 12 de outubro, a data duplamente especial. Para os católicos, dia de sair em romaria e procissão, para comemorar não só a padroeira do Brasil, mas também Nossa Senhora de Nazaré, no Pará. E para as pessoas de 18 a 80 anos, que em essência se mantêm conectadas ao universo infantil, hoje é a chance da gente voltar a ser criança, pelo menos por hoje. Se bem que atualmente, frente aos rigores do tempo e da vida, nossa, não está nada fácil ser criança em nosso país, né? O mapa da violência contra nossas meninas e meninos não deixa dúvidas. Ser criança no Brasil é muito arriscado. No pódio do desrespeito aos direitos mais elementares, nosso país ocupa sempre as primeiras posições. E nunca é demais lembrar que quem comete violência contra crianças e adolescentes somos nós, os adultos. E pior, não conseguimos sequer cobrar políticas públicas que façam valer os direitos da infância e juventude. Por tudo isso, aqui no Viva Maria, Dia da Criança é dia de reflexão. E quem, como sempre, vai nos ajudar nessa tarefa é a psicóloga Lídia Rebouças, da Unipaz. Seja mais do que bem-vinda, minha amiga.
8: Que nós possamos refletir mais profundamente sobre o cuidado com as crianças que nos cercam, que possamos desenvolver políticas públicas para estar cuidando das nossas crianças e que possamos também cuidar da nossa saúde mental. Mas não vamos também ficar hipnotizados com notícias ruins, porque o Dia das Crianças, que é o dia de Nossa Senhora Aparecida, independente de sermos ou não sermos católicos, Nossa Senhora Aparecida é o símbolo do coração unido à cabeça. Ela foi encontrada no Rio com a cabeça separada do corpo. Então, Nossa Senhora Aparecida convoca todos nós, independente da nossa religião, a exercitarmos no dia a dia a vivência de um coração inteligente, a amar inteligentemente. E as crianças amam inteligentemente e espontaneamente. As crianças são muito sensoriais, muito espontâneas. Então, que nesse Dia das Crianças nós possamos viver essa espontaneidade, que possamos brincar, que possamos brincar bastante. Meu netinho está perguntando se eu estou falando do Dia das Crianças dele, de todas as crianças do planeta, né?
7: É verdade. É que a gente possa fazer por onde recuperar, inclusive, as brincadeiras infantis, como amarelinha, peteca, corda de pular, né?
8: Esconde, tanta coisa esconde. Boa. E está em contato com a natureza. O contato com a natureza é fundamental para o nosso equilíbrio físico, psíquico e espiritual. Então, fazer piquenique, botar toalha no chão, estar embaixo de uma árvore contando história, resgatar essa simplicidade tão fundamental ao nosso equilíbrio.
7: Pois é, como as crianças quando tiram meleca, né, não? Com aquela espontaneidade, é uma maravilha, né? Sem vergonha alguma.
8: Quem não tem meleca, né?
7: É, muito bom, né? Pois é, e que diante desse mundo tão informatizado, não é? Com os tablets e smartphones da vida, a gente não se esqueça jamais da alegria que é descer do escorregador, fazer bolinha de sabão, tomar isso. Sorvete, brincar de adivinhação e ouvir histórias da vovó, né?
8: E ouvir histórias da vovó. E também não esquecermos que cada um de nós, a vovó também tem dentro de si uma criança. Essa criança, ela permanece durante toda a existência. Então, a gente cuidar da nossa própria criança, independente da nossa idade. Que isso vai nos ajudar a cuidar das crianças bem pequenas, com amor, com alegria e com espontaneidade, preservando esse mundo, que é um mundo de todos nós.
7: E importantíssimo também não esquecermos que a data nos convoca aos parques de diversão, a uma série de brincadeiras, gincanas, programação teatral, não é? Muita coisa acontecendo, mas tudo isso não pode se limitar a essa data, a esse dia único, 12 de outubro. Eu acho que Dia da Criança tem que ser prioridade, não é? Tem
8: que ser todo dia. Eu acho que a gente pode até lançar uma campanha, Feliz Dia da Criança todo dia.
7: E para a gente terminar esse nosso bate-papo, já que eu convoquei as pessoas de 18 a 80 anos, que em essência se mantêm conectadas com o universo infantil, eu gostaria de saber onde é que mora a sua criança, Lídia Rebouças.
8: A minha criança é a minha centelha divina. Eu acredito que a de todos nós é a nossa centelha divina. Ela mora no nosso ser e ela é uma luzinha que não se apaga. Basta você ter contato com as belezuras da vida, com os pés de sapucaia, que as folhas estão totalmente cor-de-rosa, com a brincadeira de bola, de bolinha de sabão, qualquer coisa, essa centelha divina, ela brilha novamente, né?
7: Pois
8: então, que a gente possa viver esse brilho no cotidiano.
7: Brilho no olho e cara bem lambuzada, né? Daquele jeito que a gente fica quando lambe o fundo da panela de brigadeiro, lembra?
8: E quando a gente fazia doce e a minha mãe colocava a rapa do tacho nas folhas de goiaba.
7: Delícia! E pé de goiaba também é um outro capítulo da nossa infância. E eu só espero que os meus netos tenham a oportunidade de experimentar, ainda pequenos, esse prazer de subir em árvore para pegar
8: isso,
7: uma manga, né?
8: Ai, como é bom. Pé.
7: E é como você disse, o contato com a natureza é tudo. Natureza
8: é tudo.
7: Viva.
8: Natureza viva.
7: Opa, muito obrigada.
8: Um abraço grande a todos.
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1: E assim a gente termina o nosso Tarde Nacional de hoje, homenagem a todas as crianças que fazem nossa vida muito melhor. Cabe a nós prepará-las para enfrentar esse mundo confuso, mas maravilhoso. A gente se despede de você agradecendo a companhia da Amazônia, aqui de Brasília, de todos os lugares. Foi um prazer ter cada um e cada uma aqui com a gente. Eu, Fátima Santos, junto com João Cláudio, espero encontrá-los amanhã. E a gente se despede deixando você curtindo mais uma mensagem linda. Ouve só e alegra o seu dia, seu fim de tarde, porque vale muito a pena a gente amar as crianças e acreditar, né, no futuro melhor com elas.
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1: Feliz Dia das Crianças, até amanhã, beijos!

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1: Agora são 5 horas em Brasília. Boa tarde. Eu sou Rafael Gasparotto e este é o Nacional Notícias, com os destaques do momento. No Rio de Janeiro, moradores da Zona Oeste da capital e da Baixada Fluminense estão mais expostos a doenças respiratórias. Essa realidade é consequência dos polos siderúrgico, petroquímico e logístico instalados nessas regiões. Quem explica pra gente é a Cristiane Ribeiro.
2: Em 2025, foram registradas 43.724 internações hospitalares em leitos do SUS em todo o estado, por pneumonia, bronquite, asma e outras doenças do aparelho respiratório. Dessas, 60% estavam em bairros da Zona Oeste, como Santa Cruz, e no município de Duque de Caxias. As informações estão no Mapa da Desigualdade 2026, lançado neste mês de outubro pela Casa Fluminense. A pesquisa também mostrou que mais de 70% das 741 pessoas mortas por agentes de segurança pública no estado no ano passado eram negras e que a diferença salarial entre negros e brancos na região metropolitana do Rio de Janeiro aumentou 62,5% em 5 anos. De acordo com a socióloga e coordenadora de informação da Casa Fluminense, Iris Rosa, a publicação é um instrumento crítico de monitoramento cidadão e incidência política no estado e que o diagnóstico confirma as desigualdades dependendo onde as pessoas moram e o acesso à saúde, educação e segurança pública.
3: A gente está em 2026 ainda falando de pessoas que estão sendo mortas ou por intervenção de agentes do estado, que é a maioria absoluta de jovens negros, ou estão morrendo por outras causas, né? Estão perdendo suas habitações, estão adoecendo porque não têm acesso a esgoto, estão adoecendo porque moram numa região onde o ar está extremamente poluído.
1: Esse foi o Nacional Notícias. Mais informações às 6h30, no Repórter Nacional.
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2: No Rio de Janeiro, 5 horas e 5 minutos. Muito boa tarde para você que está acompanhando a programação ao vivo da sua Rádio Nacional. Nesta segunda-feira, 12 de outubro de 2026, hoje feriado nacional de Nossa Senhora Aparecida, padroeira do Brasil. 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Eu sou Luciana Valle, ficamos juntinhos aqui até às 6 horas na companhia de Joca Sães nos trabalhos técnicos. Segunda-feira, 12 de outubro, como eu disse, a gente abre É Tudo Brasil desta segunda, mandando um alô especial para o Nordeste querido. É Tudo Brasil abrindo para uma programação especial na Paraíba, Recife e Salvador. Uma das vozes mais marcantes da nova geração da música brasileira, Chico Chico desembarca na Paraíba com a turnê Let It Burn, Deixa Arder. Nesta quinta-feira, dia 15, o artista se apresenta no Teatro Facisa, em Campina Grande. E no dia 16, no Teatro de Arena do Espaço Cultural, em João Pessoa. No palco, Chico Chico passeia pelo rock, música eletrônica, blues, além de ritmos da cultura popular brasileira, criando um espetáculo marcado pela intensidade, pela liberdade artística e pela diversidade. No álbum Let It Burn, Deixa Arder, Chico Chico mergulha em seu universo particular, começando com a faixa mais romântica, Tanto Pra Dizer, e tem ainda Tempo de Louças e Let It Burn. A partir daí, o disco percorre diferentes caminhos musicais e revela as múltiplas influências que fazem parte da identidade de Chico Chico. No ETB, você ouve agora Coroné Antônio Bento.

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O projeto Quintal do Samba celebra 5 anos de trajetória com uma edição especial no sábado, dia 17, em Salvador. A partir das 4 da tarde, o Porto Salvador recebe uma programação dedicada ao samba baiano, marcada pelo encontro inédito entre o Quintal do Samba e o projeto Quinta Carioca. É a primeira vez desde sua criação que o Quintal do Samba abre espaço para outro projeto dentro de sua programação. Criado em 2021 no Pelourinho, o Quintal do Samba nasceu com o objetivo de valorizar o samba produzido na Bahia e oferecer espaço para músicos da região. O projeto começou de forma intimista e, ao longo dos anos, se tornou itinerante. Além da participação do Quinta Carioca, a programação contará com apresentações dos cantores Simplesmente Luiz e Bruninho Santiago, além do grupo Estigou. Os ingressos estão à venda na plataforma Bilheteria Digital. Quintal do Samba, 5 anos, com Quinta Carioca, Simplesmente Luiz, Bruninho Santiago e grupo Estigou, sábado, 4 da tarde. Para quem vai para Salvador aí curtir o fim de semana lá no Porto Salvador. A gente aqui no ETB conhece agora Clima da Gente no Quintal do Samba. É o pagode de Simplesmente Luiz.

5h15, é tudo Brasil na Rádio Nacional, programação ao vivo para você neste feriado do dia 12 de outubro. No sábado, minha gente, antecipando já o final de semana, tem show de Mestre Ambrósio e Banda Ed no Circo Voador, no Rio de Janeiro. O grupo pernambucano está de volta aos palcos cariocas com sua formação original para celebrar os 30 anos do primeiro álbum homônimo, que foi um marco do movimento Mangue Beat. Para completar, a banda Ed chega junto para o lançamento de seu novo trabalho, o álbum Noturna. Nos intervalos, tem DJ Stael, enchendo a pista com sons do Nordeste e do Norte do país. É noite para sacudir a partir das 8 horas. Ingressos a partir de R$ 80,00 a meia entrada. A venda pela internet. Circo Voador nos Arcos da Lapa, sábado, no Rio de Janeiro. E o Mestre Ambrósio, gente, começou como trio lá em 1992. Éder, o Rocha, na zabumba e bateria. Siba comandava a guitarra, viola e rabeca. Élder Vasconcelos era responsável pelos teclados, fole e percussão. Todos cantam, né, no Mestre Ambrósio. O grupo decidiu naquela época que investiria no formato acústico e mergulhou de cabeça na cultura tradicional pernambucana, pesquisando ritmos como coco e cavalo marinho. Após 3 álbuns lançados, Mestre Ambrósio deu uma parada em 2003, até que resolveram voltar em 2019, quando fizeram shows em todo o Brasil. Atualmente, eles estão comemorando os 30 anos do disco de estreia, esse clássico Mestre Ambrósio, de 1996, fazendo vários shows. Lembrando que já se juntaram aos fundadores do grupo o Mazinho Lima, do baixo, Maurício Alves, da percussão, e o Sérgio Cassiano, na percussão e também nos vocais. Esse álbum, celebrado, né, 30 anos depois, foi gravado no Conservatório de Pernambuco de Música e produzido pela dupla Lenine e Marcos Suzano. Das 16 faixas, 10 são composições do rabequista Siba. O delicioso forró Pé de Calçada é comandado pela rabeca de Siba e, na sequência, a gente acompanha a faixa instrumental Benjab, parceria de Siba e Lenine, que acabou entrando na trilha sonora do premiado filme Baile Perfumado, de 1997.

0: Mestre Ambrósio no É Tudo Brasil. Lembrando também que o grupo se apresenta em novembro, nos dias 6 e 7, no Alma Arte Café, na Ladeira da Misericórdia, número 106, no bairro do Carmo. Isso é Olinda, hein, gente? 19h. Então, no mês de novembro, Mestre Ambrósio apresentando o show comemorativo do seu primeiro álbum, em Olinda, 6 e 7 de novembro, Alma Arte Café, lá no Carmo, a partir das 19h, com ingressos disponíveis na plataforma Simpla. 5h23, Rádio Nacional, 87.1 FM. Hoje é dia de trilha sonora com o jornalista Jansen Campos, antecipando, na verdade, né, o material que a gente exibe para vocês aqui na terça-feira. Nesta edição, o destaque é a trilha de uma novela de 1980 com temáticas bastante atuais. O folhetim traz as atrizes Denise Dumont e Leia Garcia, além de Carlos Zara e grande elenco, cuja história é inspirada em um famoso romance de Carlos Heitor Coni. Vamos acompanhar.
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A nossa trilha sonora de hoje é da novela Marina, exibida pela TV Globo na faixa das 6 em 1980. Escrita por Wilson Aguiar Filho e baseada no romance Marina Marina, de Carlos Heitor Coni, a novela tinha como protagonista a atriz Denise Dumont no papel da Marina. E a trama acompanhava uma jovem criada pelo pai, o escritor Estevão, que era vivido pelo Carlos Zara, em uma ilha afastada do Rio de Janeiro. Mas ao se mudar para a cidade e para continuar os estudos, a Marina passava a enfrentar um universo completamente diferente daquele em que ela cresceu, vivendo conflitos de adaptação, preconceito e descobertas amorosas. O principal romance da história era com o Marcelo, personagem do saudoso Lauro Corona. A novela também abordou

0: Vela Marina, a música Doce Vida, com Marina Lima, composição da Rita Lee e do Roberto de Carvalho. Antes tivemos Evinha, É Difícil Dizer, de Gerard Gambuzzi, e a versão do Paulo Sérgio Vale. Antes, Fábio, Tim Maia e Hildon, com Velho Camarada, de Cassiano e Hildon.
1: 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É Tudo Brasil, 5 horas e 35 minutos. Pecados Tropicais é uma banda jovem paulistana que lançou há pouco mais de um ano, pela Quarupi, seu primeiro disco, Os Pecados Tropicais, com produção de Paulo Novaes, cantor e compositor, vencedor do Grammy Latino. Formado por Daniel Ferreira, baixista, Luísa Dale, da voz, Nina Gulos, da guitarra, e Tomás Novaes, na bateria, o grupo passeia entre o pop rock e a MPB, com pitadas de blues, jazz e funk. As letras vão do flerte à desilusão, com algum tempero sensual. A banda faz show na Casa Rocambole, bar estúdio vinculado ao selo Rocambole, em Pinheiro, São Paulo, na rua Belmiro Braga, 119, nesta quinta-feira. Baby Baby é música do álbum Os Pecados Tropicais, que você ouve aqui no ETB.

Os Pecados Tropicais, cantando Baby, Baby, banda paulistana para você aqui no É Tudo Brasil. Rádio Nacional ao vivo com você, até às 6 horas, apresentação Luciana Valle. A União Brasileira de Compositores anunciou que Lulu Santos foi o artista escolhido para receber o prêmio UBC 2026. Criado em 2017, o prêmio chega à sua 10ª edição com evento especial no dia 7 de dezembro, na Casa UBC, no Rio de Janeiro. A honraria contará com Pocket Show, com direção musical de Zé Ricardo e participações de artistas convidados, que serão anunciados em breve pela entidade. Lulu Santos chegou no mercado fonográfico em 1982, ao lançar o disco de estreia Tempos Modernos. A mistura de pop rock e samba lanço o tornou uma máquina de sucessos há mais de 50 anos. São 327 composições e 743 fonogramas cadastrados em seu nome no ECAD, o Escritório de Arrecadação de Direitos Autorais. Em 2024, Lulu Santos recebeu 2 láureas no Grammy Latino, Prêmio de Excelência Musical, e o troféu de Melhor Interpretação Urbana em Língua Portuguesa, por Cachimbo da Paz 2, ao lado de Gabriel Pensador e Xamã. Com 10 milhões de discos vendidos, Lulu Santos mantém sua relevância na era digital. A faixa Apenas Mais Uma de Amor tem 400 milhões de plays. No Spotify, ultrapassou 1 bilhão de plays. Sua última turnê, Barítono, reuniu 500 mil pessoas entre os anos de 2023 e 2024, quando anunciou um período sabático dos palcos. Só que essa pausa de Lulu Santos foi interrompida temporariamente este ano para uma série de 6 shows na Europa e Oriente Médio, inclusive com uma passagem inédita por Dubai. Os shows reuniram mais de 25 mil espectadores no total. Merecida homenagem a Lulu Santos. E a gente fica com ele aqui no É Tudo Brasil. Apenas Mais Uma de Amor e, na sequência, Um Certo Alguém.

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A gente pega a reta final do programa desta segunda-feira, cantando os parabéns para Paulo Massadas. O compositor carioca chega aos 76 anos de idade, com uma carreira de mais de 60 na música brasileira. Pelo menos 48 anos desses, celebrados nos inúmeros sucessos da parceria com Michael Sullivan. A dupla é responsável, por letras e melodias, que embalaram gerações pelo Brasil. Me Dê Motivo foi gravada por Tim Maia, estourou em 1983. 2 anos depois, emplacaram com o grupo Roupa Nova o hit Whisky a Go Go. Lembrando que o Paulo Massadas respondia, na maioria das vezes, pelas letras das canções, A fama da dupla Sullivan Massadas era tão grande nesse período, lá no final dos anos 80, que em 1987 os compositores estavam em segundo lugar na lista de arrecadação do ECAD, o órgão que recolhe direitos autorais no Brasil. Perdiam só para Roberto e Erasmo Carlos. Massadas tem uma explicação para o sucesso dele e do parceiro. Com o final da ditadura em 1985, o público queria escutar músicas de temas menos pesados que as canções criadas durante o período do regime militar. O público queria que seus cantores prediletos falassem de amor, um tema que a dupla dominou como poucos. A declaração foi colhida para o documentário Sullivan e Massadas, Retratos e Canções, dirigido por André Barcinski. Essa série de 5 episódios foi exibida no Globoplay em 2024. Os parabéns para Paulo Massadas. A gente encerra É Tudo Brasil deste 12 de outubro com homenagem ao aniversariante, este top 5, top 10 da música brasileira. Parabéns, Massadas. A gente vai fechando É Tudo Brasil de hoje com Roupa Nova, esse clássico Whisky a Go Go, e o Diogo Nogueira na versão, em samba do sucesso de Michael Sullivan e Paulo Massadas, Talismã. Obrigada pela sua companhia. É Tudo Brasil, volta amanhã a partir das 5 da tarde, ao vivo aqui na sua Rádio Nacional. A apresentação, Luciana Valle. A produção executiva é de Cláudio da Mata e Luciana Valle. Hoje com trabalhos técnicos de Joca Sanz. Coordenação executiva, coordenação geral de Cíntia Cruz. Na sequência, você acompanha No Mundo da Bola, ao vivo, com Rodrigo Ricardo e Mário Silva. Grande abraço e uma ótima noite de segunda para vocês. Até amanhã.

0: Rodrigo Ricardo.
1: Muito boa noite, 18 horas, segunda-feira, 12 de outubro de 2026, feriado nacional, dia de Nossa Senhora Aparecida, dia das crianças. Está no ar o programa No Mundo da Bola com a minha apresentação, os comentários de Mário Silva, trabalhos técnicos de Joca Sanz, produção executiva

0: Luiz Ferreira e Wagner Gomes. A gente começa falando...
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0: Mas antes de falar do melhor da rodada, falar que nesse momento Botafogo e Curitiba estão jogando, aliás, Curitiba e Botafogo, porque o jogo é lá no Couto Pereira, o jogo já está quase terminando, está nos acréscimos e por enquanto um para o Curitiba e também um para o Botafogo. Mas o melhor da rodada, a gente destaca a vitória do Flamengo sobre o Fluminense em partida recheada de polêmicas, que teve transmissão da sua Rádio Nacional. Rafael Monteiro traz todos os detalhes pra gente. Salve, salve, Rafa!
2: Salve, salve, salve, salve, amigos ligados no programa No Mundo da Bola. Quem chega ao microfone da Rádio Nacional é o técnico do Flamengo, líder do Campeonato Brasileiro, Leonardo Jardim, que fala sobre a vitória por 1-0 contra o Fluminense no Maracanã. Esse foi o terceiro jogo contra o rival, desde a chegada do treinador ao clube, tendo obtido... duas vitórias e um empate.
3: No primeiro jogo que cheguei aqui, há 4 dias da final do Carioca, e tinha revisto alguns jogos Fluminense Fla-Flu do ano anterior, e eu disse aos nossos jogadores que é, para jogar um Fla-Flu, temos que equiparar o jogo na atitude e no empenho, ok? Se equiparamos aí, depois com certeza que depois as nossas vicissitudes e qualidades podem fazer a diferença, não é? Se não equipararmos a intensidade nos duelos, a gente até pode ser melhores ou ter melhores jogadores, mas isso a seguir não vai funcionar. Os jogadores perceberam isso e estes 3 jogos, quer essa final, quer o jogo a seguir que o Pedro fez um gol logo de início, acabou, acho que foi 2-0, não foi? E este jogo que teremos 3 boas oportunidades na primeira parte, mas a do segundo acho que podíamos até fazer mais um gol, acho que era justificável. Tem a parte estratégica, tem a parte técnica, mas principalmente equiparar o jogo no duelo, porque estes jogadores do Fluminense, não foi só esta época, mesmo o ano passado eu vi, são jogadores que quando jogam com o Flamengo, é um clássico e eles têm sempre aquela energia a mais para os duelos, para os confrontos, e a gente tem que equiparar.
2: O técnico falou das vaias da torcida ao atacante Pedro após ser substituído.
3: A situação do Pedro é a situação de qualquer avançado em qualquer campeonato. Quando faz gols, é mais efetivo no jogo, principalmente nos gols, não é? Mais eficaz, a palavra correta, mais eficaz. A torcida chega ao treinador, porque é que tirou? Quando ele é menos eficaz, a torcida xinga o jogador porque ele não foi eficaz. E o meu papel como treinador é blindar o jogador, saber que ele tem outros papéis sem ser a finalização, sem ser o gol, principalmente na fase de construção. E pronto, e com certeza que é um momento, como você disse anteriormente, se há uma característica no Pedro, além da construção, é a capacidade de finalização. Só que a bola não está a entrar, continuar a trabalhar, que com certeza daqui a um jogo ou dois já estamos a falar de forma diferente e a bola entra e está tudo resolvido. E se eu tirar, então quem vai ser xingado vai ser eu.
2: Leonardo Jardim ainda comentou sobre a arbitragem muito criticada pelo Fluminense por não ter expulsado Pulgar.
3: Eu hoje dei parabéns ao árbitro e disse-lhe boa arbitragem. Não foi porque ele marcou uma falta, não marcou. Teve um critério do início ao fim. Deixou jogar, bater de um lado, bater do outro. Ele deixou jogar aquelas faltinhas que não eram ele... nem marcou, e o critério para mim é uma coisa fundamental. Por isso, às vezes, há árbitros que marcam tudo, não pode, numa primeira parte marcar tudo, depois já não marca tudo e depois já troca. Isso é que não pode ser, tem critérios diferentes, e para as duas equipas tem critérios diferentes. Em relação à pressão sobre o árbitro, eu não acredito que os árbitros tenham necessidade de ser pressionados. Eu aqui no Campeonato Brasileiro vejo muita pressão. Sabem quantas vezes eu vi um árbitro mudar de opinião? Uma vez. E vocês sabem que jogo foi e como é que foi. De resto, não mudaram de opinião. Eu acho que às vezes esse tipo de situação escolar que a gente tem que ter atenção, a situação do Carrascal, por exemplo, eu estou longe. Se fosse do meu lado, eu ia dizer, fica aqui que a gente vai parar o jogo até o VAR ver a situação.
2: O próximo jogo do Flamengo é contra o Estudiantes na quinta-feira na Argentina pelas semifinais da Copa Libertadores da América. Pelo lado do Fluminense, o treinador Marcão fala que já tem uma ideia do time que enfrenta o Palmeiras na quarta-feira.
4: A gente tem sim, a gente realmente não tem como desvincular esse jogo de hoje com o de quarta-feira. A gente já tem mais ou menos uma ideia em cima disso que a gente acabou trabalhando.

0: na a equipe hoje, mas com a certeza que a gente já tem mais ou menos, tem algumas dúvidas, que são jogadores, estão todos inteiros, todos bem, mas na cabeça a gente já tem uma equipe que vai jogar na quarta-feira.
1: O tricolor volta a campo na quarta-feira no Maracanã para enfrentar o Palmeiras pelas semifinais da Libertadores. Forte abraço!
2: Forte abraço, Rafael Monteiro. E ainda falando do Fla-Flu deste domingo, o presidente tricolor Matheus Montenegro fez um forte desabafo contra as decisões da arbitragem comandadas por Rafael Rodrigo Klein.
3: Eu já falei algumas vezes nesse campeonato sobre arbitragem. Todas eu falei com muita cautela, porque a gente sabe que, como dirigente, a gente tem responsabilidade pelo produto. Quando a gente desvaloriza o produto, é muito ruim, mas tem dias que não tem jeito, e hoje é um desses dias. Então, assim, para ficar bem claro assim, o recado, vou falar da forma bem direta, do que foi a arbitragem hoje. A arbitragem hoje foi um lixo, uma merda. E aí eu cito aqui: cartão amarelo do Pulgar. Um absurdo, assim, aquele lance não ter sido expulsão. Eu vi ali agora do Rodrigo Caxias, o joelho dele tá com a marca da trava da chuteira do pulgar e ele não dá expulsão. Aí eu fico perguntando para que serve o VAR. O que ele veio fazer aqui? Tava dormindo na hora do lance? Porque não tem como não ver um lance desse, assim, não tem como. Qualquer pessoa que tava vendo o jogo viu que foi um lance para expulsão. Aí a gente sai desse lance da expulsão e vê dois pênaltis. Tem um pênalti no Savarino, um pênalti claro no Savarino. E tem o um pênalti no próprio Caxilho, que o Léo Ortiz vai lá e chega com a sola e pega ele depois que ele chuta. Então, assim, quando você vê um jogo dessa importância, o terceiro time do campeonato contra o primeiro time do campeonato, e tem uma expulsão que ele não dá e dois pênaltis, como é que a gente vai ganhar o jogo? É impossível. E tem outros lances que aconteceram também, como, por exemplo, o Léo Pereira, que foi lá, botou a mão na bola na hora que a gente foi bater o lateral e não recebeu nada. A gente tinha que bater o lateral rápido, porque tem a regra, né? E aí ele vai lá e bota a mão e não faz nada. O cartão amarelo do Calabro não foi nada. Então, assim, por tudo isso, eu queria dizer aqui, muito triste com o que aconteceu hoje, porque a arbitragem foi uma merda.
2: Que é isso? Tá na bronca aí o presidente do Fluminense, o Matheus Montenegro, com a arbitragem. Antes da gente falar do Fla-Flu aqui com o Mário Silva, terminou lá, hein, Mário, no Couto
4: Terminou.
2: Pereira? Empate?
4: 1-1. Coritiba, boa noite.
2: Boa noite,
4: Mário. Um abraço pro Joca Sanz, para todos que estão ligados e ligados. 1-1. Coritiba e Botafogo não ganha,
2: é
4: louco,
2: Botafogo não ganha. Curitiba soma um pontinho, vem de duas derrotas seguidas. Vai a 39 pontos e o Botafogo vai a 36 com esse empate. O Marçal abriu o marcador para o Curitiba, fez gol contra, e o Danilo empatou para os Alvinegros. O jogo acabou de terminar lá no estádio Couto Pereira, em Curitiba, na capital paranaense. Mário Silva,
4: oi.
2: Falar desse Fla-Flu que nós acompanhamos, estivemos na transmissão. E mais uma vez a arbitragem roubando a cena.
4: Mais uma vez a arbitragem que deveria passar desapercebida, não passa. Cada um tem a sua opinião, só não gostei que o presidente do Fluminense exagerou um pouco, com palavras de baixo calão, que não havia necessidade, daí os apitos. E também não havia necessidade daquela encenação teatral, cênica. Você que é um artista também, aquilo foi um esquete, fez um esquete. Entre o Leonardo Jardim, ainda pegou o Rodrigo Paiva para a escada, como se diz no linguajar do teatro, né? Tem o escada, né? O cara que faz a escada e tal. Agora, com relação à questão do lance capital, o pênalti eu não achei. É ponto passível. Eu não achei, outros podem achar. Eu achei o seguinte: o culpado da história, se foi para expulsão, é o VAR. O VAR tinha que chamar e dizer aqui, ó, é lance para expulsão. Ah, não é? Então vai lá na telinha ver. Certo? Aí fica aquela história de Madalena arrependida. Vamos voltar a Flamengo e Santos. O Leonardo Jardim tocou no assunto. Houve uma pregada que o jogador do Santos deu por trás no Carrascal, que acho que nem cartão ele levou. Aí o Flamengo protesta daquilo e do pênalti, que foi e não foi. Aí bate na CBF. Aí o cara que vai apitar o jogo seguinte, ele entra, como diria a vovó, pisando em ovos. É uma Madalena arrependida, sabe como é que é?
2: Sim.
4: Pensa duas vezes de vai dar ou não vai dar. Assim fica difícil realmente. Olha, o Palmeiras diz que o Flamengo é ajudado, o Flamengo diz que o Palmeiras é ajudado, ou você confie.

0: Ou você acha que tem uma teoria de conspiração?
1: É verdade. Agora, independente da vitória do Flamengo, que no meu entender foi merecida, apesar dos erros da arbitragem, o Fluminense já entrou meio derrotado, né? Poupou parte do time. Então, o Flamengo também pressionado, porque o Palmeiras estava dando um vareio no Corinthians, mostrou mais apetite para vencer.
0: O Flamengo teve uma série de chances de gol, certo? Apesar de ter tido menos posse de bola, fechou com 55 a 45. Fluminense com mais posse. O Rossi fez duas defesas importantes. Uma defesa importante, a outra porque o rapaz chutou mal.
1: Verdade.
0: Chutou mal. Mas se a bola passa, o Léo Pereira ia atirar. Ele estava atrás do gol, atrás do goleiro.
1: E o Fábio fez umas duas ou três boas defesas também.
0: O problema é que o Fluminense ele entrou com outro objetivo. Porque o Fluminense está a 11 ou 12, não lembro bem agora, do líder. Então é muito ponto para tirar até o final do campeonato, faltam 8 rodadas. Então qual é a missão? É o Palmeiras quarta-feira. Então ele entrou meio de... Vou o que vier é lucro. Estou jogando por uma bola. Entendeu?
1: Claro.
0: E aí aconteceu, perdeu. Mas o objetivo, não sei, ninguém vai dizer isso, hein? Vamos lá. Mas o objetivo é realmente o jogo de quarta-feira. Agora há pouco o Marcão falou sobre isso.
1: É verdade. Lembrando que na quarta-feira a Rádio Nacional vai transmitir Fluminense e Palmeiras, primeiro jogo dessas semifinais da Libertadores da América, jogo que acontece no Maracanã, e a nossa transmissão começa a partir das 9h15. E na quinta tem dose dupla essa semana. Na quinta a gente vai ter Estudiantes de La Plata e Flamengo. Primeira partida será em Buenos Aires. O jogo da volta, o Flamengo decide no Maracanã. E chegou a hora do...
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1: No tênis, a brasileira Luiz Stefani e a canadense Gabriela Dabrowski são as campeãs do WTA 1000 de Pequim, lá na China. A dupla venceu a parceria formada pela tcheca Katerina Siniakova e pela chinesa Zhang Zhuai por 2-7-0, com parciais de 6-1 e 6-2 em apenas 59 minutos. Esse é o 7º título de Luiz Stefani e Gabriela Dabrowski jogando juntas. E no basquete, o Flamengo conquistou o bicampeonato do torneio de abertura da NBB Caixa. A equipe rubro-negra venceu Brasília por 78 a 73 no sábado, no ginásio Dona Salomé, em BH. O pivô Juan Miranda foi o grande destaque da partida ao cravar um duplo-duplo de 14 pontos e 12 rebotes. E o brasileiro Henrique Marques conquistou o título do Grand Prix de Paris de Taekwondo. Atual campeão mundial da categoria 80 quilos, o lutador de 22 anos venceu o Uzbek Jazubek Jaizunov por 2-0. E Maria Clara Pacheco, atual campeã mundial da categoria até 57 quilos, também ficou com a medalha de ouro, ao bater a jordaniana Fadia Kirfan por 2-0. E a seleção feminina sub-19 ficou com a medalha de bronze no campeonato sul-americano da categoria. Depois de ser eliminado nas semifinais de forma surpreendente pelo Peru, o Brasil venceu a Venezuela por 3-7-1. Com parciais de 23-25, 25-21, 25-13 e 25-22. De quebra, a equipe brasileira garantiu a última vaga no Campeonato Mundial da Seleção Brasileira Feminina de Vôlei Sub-19. E voltando ao Brasileirão, o Palmeiras atropelou o Corinthians ontem no Nubank Park. O Verdão venceu por 4-1. Se manteve a um ponto do líder Flamengo e ainda afundou ainda mais o rival na tabela. Após a partida, o técnico Abel Ferreira valorizou a vitória no derby e explicou que sua equipe encara todas as partidas como uma decisão.
3: O desafio que eu faço de forma de brincar com os nossos torcedores é: nós vamos fazer de cada jogo uma final. E os nossos torcedores jogos em casa fazem de cada jogo como se fosse contra o Corinthians. Porque eu tenho a certeza, se nós juntarmos esta energia que a gente vê neste tipo de jogos, juntamente com o nosso espírito de competir cada jogo como uma final, e as finais nós não escolhemos adversários. Agora, dizer-te que estou aqui há 7 épocas, eu e a minha comissão técnica, sabemos perfeitamente o que é que significa um clássico, sabemos perfeitamente o que é que significa jogar contra o Corinthians. Já não é a primeira vez que fazemos 4 golos, não vamos ganhar.

0: ganhar sempre. E não precisam de cobrar nem ao treinador de Palmeiras, nem ao presidente de Palmeiras, nem ao diretor de Palmeiras, nem aos jogadores de Palmeiras vitórias, que é isso que nós fazemos desde que chegamos aqui. Nós queremos é sentir esta energia todos os jogos. Nós vamos fazer a nossa parte, que é encarar cada jogo como uma final, seja qual for o adversário. Agora entendemos o contexto do derby. O que eu espero da nossa torcida, que se junte, que se mobilize, eu espero e peço que se mobilize, como cada jogo, faltam 6 jogos para jogarmos em casa, que tragam a energia como se fosse contra o Corinthians. É isso que eu peço à nossa torcida.
1: Pelos lados do Corinthians, a derrota para o maior rival agravou ainda mais a crise no clube. São 8 derrotas consecutivas no Campeonato Brasileiro e a equipe só não entrou na zona do rebaixamento por conta do empate entre Grêmio e Internacional em Porto Alegre. Um dos mais experientes do grupo, o zagueiro Gabriel Paulista, fez um forte desabafo para os jornalistas sobre a situação do Timão.
2: São 18 anos de carreira, já vivi também esse momento, fui campeão, já vivi momentos de brigar na zona de rebaixamento. Só que um detalhe que eu acho que é muito importante, em todos os clubes que eu joguei e nessa situação que eu passei, a diretoria sempre protegeu os atletas. De alguma maneira, eles davam vida para proteger nós jogadores. E aqui no Corinthians eu não vejo nenhuma proteção. Lógico que quem dá a cara ali dentro somos nós jogadores. E a gente tem que dar vida, sim. Mas tem muita gente aqui dentro do Corinthians que não respeita esse clube, talvez não sabe o que significa isso. E eu sei bem o que significa isso daqui. E eu tô um pouco me importando porque é minha carreira. E se alguém da diretoria quiser falar comigo que eu falei alguma besteira, eu não tô falando besteira, eu volto aqui e falo de novo. Que não é besteira que eu tô falando. A gente precisa proteção. Precisa que pague o salário, precisa que deixe os funcionários também com salários pagos, porque isso aí afeta.
1: Por conta dos salários atrasados, Gabriel Paulista também revelou que se colocou à disposição para ajudar os mais jovens. O experiente zagueiro classificou a situação como vergonhosa.
2: Talvez algum familiar está passando alguma dificuldade e ele não consegue ajudar. Porque eu também já vivi isso, que eu ganhava pouco e minha família precisava de mim, cara. Eu vim de uma família pobre e eu não conseguia ajudar. E talvez para vocês, a imprensa ou para os jogadores, eu estou falando besteira. Mas não, isso daí está afetando demais, sabe? Ontem mesmo eu até me coloquei à disposição para ajudar alguém, se estiver precisando. Tipo, graças a Deus, Deus me deu me deu tudo isso e que eu possa ajudar alguém. Mas, que vergonha, cara. Eu chegar aqui e falar que um atleta tá passando dificuldade e o outro atleta tem que ajudar. Isso é uma vergonha. Um clube que é o Corinthians.
1: É realmente uma situação vexatória. O novo técnico do Corinthians, Clarence Seedorf, o holandês, chegará a São Paulo na próxima quarta e segue direto para o CT Joaquim Grava, onde comanda o primeiro treino da equipe. O contrato firmado com o holandês vai até o fim de 2027. Mário Silva, que está havendo com o Corinthians, um dos maiores clubes do país, devendo salários e na beira do Z4, hein?
3: Eu não consigo, primeiro as palavras do jogador,
1: Gabriel Paulista, o zagueiro.
3: Foram realmente muito fortes.
1: Veterano já.
3: Veterano, muito, muito, muito emotivo a fala dele e verdadeira. Agora, eu não entendo, eu não consigo saber que engenharia financeira é essa, que o clube está na pindaíba, me perdoe o termo, está com salários atrasados. Teve vaquinha daqueles que ganham mais para ajudar os que ganham menos, sabia disso?
1: É o que o Gabriel falou aí, ó.
3: E o que que acontece? Não tem nada contra o Seedorf, nada disso. Pelo contrário, foi um grande jogador, tecno-mediano, ainda não mostrou muito. Aí contrata o Seedorf de graça, não foi, gente. Aí alguém pergunta, mas por quê? Bom, ele é casado com uma brasileira e fechou um contrato até o final de 27. Tem uma multa irrisória? Tem. Isso quer dizer o seguinte: se o Corinthians cair, ele vai continuar. Mas aí eu não entendo que engenharia financeira é essa, porque o cara não vai trabalhar de graça. Vai pagar o salário do cara. Não é melhor botar eu ou você?
1: E o Depay, será que tá com o salário atrasado?
3: Aí, pois é,
1: pode estar, né? Porque ele, aliás, o Corinthians ficou devendo uma fortuna depois atrasado com o salário.
3: É o seguinte, que a, tem uma hora que paga, sabe como é que é?

0: Tem trambo que vive de multa rescisória. Recebe aqui, depois recebe ali, vai assim. Aí tira período sabático, mas com dinheirinho caindo na conta. Então eu não entendo, gente. Tá passando um período dificílimo. Aí contrata o treinador para sair da Europa e vir para cá. Ele tem uma vantagem que ele fala português, porque a esposa dele é brasileira. Tudo bem.
1: É, já jogou no Brasil, jogou no Botafogo.
0: Mas como é que saiu o dinheiro, gente?
1: É, isso aí.
0: Ele veio de graça.
1: Futebol é isso aí.
0: Ele veio de graça?
1: Não, com certeza. Com certeza ia ser da Europa.
0: Dá pra entender.
1: Agora, e o Palmeiras, avassalador, também não dá. É um resultado assim, né? Corinthians, do jeito que tá, 4.
0: Não é parâmetro.
1: Ficou até barato, né?
0: Olha, não
1: Paulinho
0: é
1: perdeu o pênalti.
0: 4-1 não é parâmetro, porque o Corinthians. Olha, teve um gol, foi o contra, que seria cômico se não fosse sério.
1: É verdade.
0: Que sobem dois jogadores do Corinthians, não tinha ninguém. E o cara conseguiu botar a bola dentro do gol. Isso aí mostra um desequilíbrio emocional muito grande. Já dizia um ditado que a vovó falava, e você também deve ter ouvido: casa que falta pão, todo mundo manda e ninguém tem razão. É mais ou menos isso. Um desculpa, você vira uma zona, uma bagunça. Como é que você vai cobrar o cara sem receber? Como é que faz?
1: É verdade. Agora, Mário, só do Palmeiras, apesar do Corinthians não ser parâmetro, é um arquirrival.
0: Não, sim.
1: E dá uma moral danada o Palmeiras chegar para enfrentar o Fluminense. Dá
0: é
1: não?
0: O derby paulista.
1: Até porque o Abel se deu o luxo já no segundo tempo de poupar uma galera também.
0: Até,
1: né?
0: Até o aparecimento do Santos dos anos 60, Corinthians e Palmeiras faziam o maior clássico paulista, né? Depois aí entrou o Corinthians e o Santos, que foi uma rivalidade muito grande, até porque o Corinthians ficou anos sem ganhar. Então, o Palmeiras é uma grande equipe, tem bons jogadores, tem um excelente treinador. É um jogo difícil contra o Fluminense, que precisa fazer o resultado. Porque lá, meu amigo, só se tiver naquele dia.
1: É verdade. E chegou a hora do futebol feminino.
2: Copa Delas.
1: A seleção feminina desembarcou em Recife ontem à noite para a disputa do segundo amistoso contra a Argentina. No sábado, o Brasil venceu a Albiceleste por 3-1, com gols de Luane, Geis e Angelina, além de Maricel Pereira descontando para a equipe argentina, diante de mais de 28 mil torcedores presentes no Beira-Rio. Após a partida, a zagueira Isa Raiz destacou a importância do jogo para o futebol feminino no país.
3: A importância é a maior de todas, né? A gente viu o público, a gente viu a alegria da torcida. Eu acho que as pessoas, é a primeira vez que isso acontece, então as pessoas, elas precisavam disso. Eu acho que quem não conhecia o futebol feminino da seleção brasileira, eu acho que agora teve o privilégio de conhecer, de estar perto, de ter toda essa troca com a gente. Acho que a gente também, muitas meninas foram tirar foto, enfim, eu acho que isso, receber os cartazes, eu acho que isso é muito importante. Enfim, o Beira-Rio também é um ótimo estádio, excelente, é o gigante do Beira-Rio, a gente sabe disso, e eu sou suspeita para falar, né, mas eu gosto muito de ver.
1: A goleira Lorena reforça o discurso de que é preciso manter a seleção feminina próxima do torcedor brasileiro.
4: Ah, eu acho super importante deixar a seleção brasileira feminina mais perto dos torcedores. O futebol feminino, ele vem evoluindo, vem ganhando espaço. No entanto, a gente colocou mais de 20 mil pessoas aqui hoje, então eu fico muito feliz de todas as pessoas que estão saindo da sua casa para vir para dentro dos estádios acompanhar o futebol feminino. A modalidade merece isso e é super importante. Perto da Copa, a gente está jogando aqui dentro do Brasil, está chamando o torcedor para perto, então eu fico muito feliz, só tenho a agradecer a todo mundo que saiu das suas casas para vir prestigiar o futebol feminino hoje.
1: Diretora de Legado e Relações Institucionais da Copa do Mundo Feminina, Aline Pellegrino, explica a importância da seleção feminina jogar no Beira-Rio pela primeira vez na história.
5: Bom, de histórico, né? A seleção brasileira feminina jogando pela primeira vez em Porto Alegre. Acho que isso mostra o quanto essa Copa vem para ajudar também que essas mulheres ocupem os principais palcos do Brasil. Então, hoje foi um dia que todo o estádio, pela primeira vez, viu a seleção feminina. Então, a gente tinha aqui muitas famílias, crianças, todo mundo fazendo parte dessa história, e uma história que a gente quer que seja ainda maior em 2027, com os 8 estádios recebendo um grande público e a torcida brasileira abraçando a seleção feminina e também as outras seleções que vão participar, né, dessa Copa histórica aqui pela primeira vez no Brasil e na América do Sul.
1: A nota triste é o jogo de sábado tem, são os cortes da volante Angelina e da lateral Bruninha. Jogadora do Orlando Pride dos Estados Unidos, Angelina sofreu um trauma direto

na face e foi diagnosticada com fratura nasal. Já Bruninha, jogadora do Gotham, também dos Estados Unidos, teve confirmada uma ruptura completa do ligamento cruzado

0: já se pronunciou a respeito.
1: É, mas
0: né?
1: Só toma posse em janeiro.
0: Pois né? É, mas já deu um pitaco. Ele é Vasco, né?
1: É, dizem que sim.
0: Dizem que sim. Agora, o problema é o seguinte. O que houve contra o Remo? Desandou a paçoca. Ou estava todo mundo... Porque esse jogo com Boca, ele é extremamente difícil. Porque é Boca, porque é uma bomboneira, porque é complicado, porque são os hermanos. Se trouxer um empate de lá, levanta a mão pro céu. Se tiver 1-0, também. Agora, de repente, vai lá e ganha. Vê lá como é que funciona.
1: É verdade, é futebol, né?
0: É futebol. O Santos só foi, mas era o Pelé. Foi lá e ganhou, dentro de La Bombonera, mas era outro departamento. Mas mesmo assim, é difícil. É muito difícil. Mas eu me surpreendi bastante. Se esse jogo tivesse na loteria, foi um puro danado. Você estava.
1: Com a zebra. Mas eu acho que o Remo jogou muito atrás. Não, eu acho que o Vasco também jogou já com parte da cabeça lá em Buenos Aires. Inclusive, o técnico poupou alguns titulares que entraram ao longo do jogo.
0: E a canela. Porque o grande jogador não quer ficar fora do grande jogo. E ele ainda poupou alguns jogadores, o elenco não é tão forte assim, complica.
1: Valeu, Mário Silva, boa noite para você, boa noite para todos vocês. Esse programa No Mundo da Bola fica por aqui. Você relembra o gol da vitória do Flamengo sobre o Fluminense na narração de André Luiz Mendes em mais uma edição do Gol Nacional. Logo depois vem aí o Repórter Nacional com as últimas notícias do Brasil e do mundo. Um ótimo feriado para todos vocês, tchau!
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5: O Galo liberou. A bola ficou de novo agora para o Freitas. Freitas voltou. De primeira já soltou. Agora para o Leão Ortiz na entrada da grande área. O momento é bom. A fumaça é boa do Flamengo. Tá quentinho, tá maduro. O gol do Mengão. Olha a bola para Paquetá. Levantou direto para a boca do gol. Que sobe. Toque batida. Gol! Por trás da zaga, chicoteou para o fundo do barbante. Tem rede balançando no Maraca, galera. Carrascal, 15 nas costas, tira a bola da chance do goleiro Fábio. Ele mesmo, Carrascal, colombiano, debaixo do goleiro, botou no cantinho de bate pronto. Ele mesmo, Carrascal, 15 nas costas, bota a bola no barbante, tira o zero do placar e assina a mais querida no Brasil.
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3: Seis e meia no horário de Brasília. 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Olá, muito boa noite para você que está sintonizado na Rádio Nacional em Brasília, São Paulo, Rio de Janeiro, Amazônia, Alto Solimões, São Luís e Recife. E também para você que nos acompanha em todo o Brasil, junto às emissoras parceiras da nossa Rede Nacional de Comunicação Pública. Eu sou Sheila Noleto e você vai ouvir a partir de agora as principais notícias desta segunda-feira, feriado de 12 de outubro de 2026. Com 36 municípios em emergência, a Força Aérea Brasileira envia reforço para combater queimadas no Amazonas. Monitoramento da Universidade do Estado aponta que a qualidade do ar está classificada como péssima em vários bairros da capital Manaus. E mais.
6: A assessoria do TSE diz que não encontrou conteúdos falsos no canal Exército do Lula.
7: Milhares de fiéis lotam o Santuário de Aparecida no Dia da Padroeira do Brasil. Em missa, arcebispo pede atenção aos pobres e a quem tem fome.
8: Palmeiras ficou líder até 20 minutos do segundo tempo do jogo do Flamengo contra o Fluminense, onde o rubro-negro venceu por 1-0 e retomou a liderança do brasileiro. Dupla Grenal está na zona do rebaixamento e o próximo da fila é o Corinthians.
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0: Internacional. Antes de darmos início ao nosso noticiário, lembramos que, diante do período de defeso eleitoral, não serão veiculados conteúdos que possam caracterizar publicidade institucional. A medida se faz necessária para garantir o cumprimento das normas que regulamentam a comunicação de instituições públicas. O defeso eleitoral será encerrado em 25 de outubro. A gente começa falando sobre o norte do país, porque o Amazonas registrou quase 4 vezes mais focos de incêndio nos 10 primeiros dias de outubro do que no mesmo período do ano passado. Segundo o Centro Gestor e Operacional do Sistema de Proteção da Amazônia, o Sensipan, foram 1.380 focos neste ano contra 372 em 2025, uma alta aí de 271%. Com 36 municípios em situação de emergência, a Força Aérea Brasileira começou hoje a lançar água sobre as áreas em chamas. O repórter Pedro Lacerda está ao vivo aqui comigo no estúdio para nos atualizar sobre a situação lá no estado. Boa noite, Pedro.
1: Boa noite, Sheila. Boa noite, ouvintes. O combate ao fogo ganhou um reforço importante hoje. Um avião KC-390, que despeja 12 mil litros de água por voo e deve fazer 3 lançamentos por dia. Uma segunda aeronave atua como cargueiro de apoio. Segundo a Defesa Civil Estadual, também atuam na região outros 7 aviões de menor porte, 3 helicópteros e 290 brigadistas. A Força Nacional chega a partir do dia 20 e o governo federal já destinou mais de R$45 milhões ao estado. No domingo, os ministros do Meio Ambiente, João Paulo Capobianco, e da Integração, Valdez Góes, sobrevoaram as áreas atingidas. Capobianco disse que os focos têm origem humana, já que não existe fogo espontâneo na Amazônia. Segundo ele, o governo federal liberou mais de R$34 milhões para o Corpo de Bombeiros do estado. O ministro citou ainda os resultados obtidos com a prevenção.
2: Nós reduzimos 50% do desmatamento, mas no estado do Amazonas essa redução foi de 75,8%. Ou seja, o êxito no estado do Amazonas foi superior à média de toda a Amazônia legal. E nos dados recentes, que serão divulgados na próxima semana, vocês verão que o estado do Amazonas seguiu dando um bom exemplo na redução do desmatamento.
1: O ministro Valdez Góes explicou que seca e incêndio florestal são tratados de formas diferentes pela lei, embora a estiagem agrave o fogo. A emergência nos 36 municípios foi decretada pelo governo do Amazonas e reconhecida pelo governo federal no sábado, o que agiliza o envio de recursos. Pelos dados do Instituto Nacional de Pesquisas Espaciais, o INPE, a cidade de Lábrea, no sul do estado, lidera os registros com 225 focos, seguida por Boca do Acre e Altaz, Sheila.
0: E a situação da fumaça na capital Manaus, hein, Pedro? Como é que tá?
1: Pois é, tá bem ruim, Sheila. Manaus amanheceu nesta segunda-feira sob fumaça pelo 5º dia seguido. De acordo com o monitoramento da Universidade do Estado do Amazonas, a qualidade do ar está classificada como péssima em vários bairros da capital. No sábado, a concentração de partículas chegou a mais de 8 vezes o nível considerado bom. A capital teve poucos focos de incêndio. Na verdade, a fumaça em Manaus vem de queimadas de outros municípios, como Altazes e Itacoatiara. Na sexta-feira, a Defesa Civil alertou para o risco à saúde e recomendou o uso de máscaras, principalmente para crianças, idosos, gestantes e pessoas com doenças respiratórias. A Prefeitura também suspendeu as aulas da rede municipal, Sheila.
0: Recado dado, né, então, pessoal do Amazonas, de Manaus, tomar cuidado, só sair de casa se precisar, cuidado redobrado com crianças, idosos e, como o Pedro falou também, as mulheres que estão gestantes. Pedro, obrigada, daqui a pouco eu te chamo para a gente falar da agenda dos candidatos. 6h36. O Santuário Nacional de Aparecida registra intensa movimentação de fiéis neste dia dedicado à padroeira do Brasil. A repórter Camila Boen, da Agência Brasil, acompanhou as comemorações por lá e fez o registro pra gente.
3: No dia em que milhares de católicos se reuniram na Basílica de Aparecida, nesta segunda-feira, na cidade paulista de Aparecida, o arcebispo metropolitano Dom Mário Antônio da Silva pediu desarmamento e atenção à fome e aos pobres.
4: Quem escuta Deus não pode ficar indiferente diante da fome, da pobreza, da violência, das guerras, da destruição da natureza. Sabemos que Jesus...

0: Jesus manda construir a paz, uma paz desarmada e desarmante. Mas muitas vezes alimentamos divisões com armamentos, com guerras. O Evangelho, queridos irmãos e irmãs, não nos autoriza a odiar quem pensa diferente.
1: A declaração foi durante uma das missas da manhã, celebradas em louvor à padroeira do Brasil. O dia de Nossa Senhora Aparecida foi marcado pela visita de milhares de pessoas à Basílica na cidade de Aparecida. O Santuário Nacional estima que cerca de 150 mil pessoas devem passar no local durante esta segunda-feira. Em meio às missas do dia, milhares de romeiros faziam uma imensa fila para passar diante da imagem de Nossa Senhora Aparecida. Aguardando a vez de estar diante da imagem da Santa, Tamires Bucharles, de Guaratinguetá, conta que há 5 anos não deixa de ir ao santuário no dia da padroeira.
2: A gente tem muita fé, cresce vendo, né, as romarias, frequentando aqui a Basílica. Esse ano em especial eu vim agradecer a saúde do meu pai, que passou por um diagnóstico difícil, e a gente está agradecendo por ele ter conseguido sair do hospital.
1: Jéssica Pinheiro chegou em Romaria com um grupo que partiu de São Paulo capital de ônibus. Os 30 quilômetros finais foram em caminhada, que durou 9 horas. Ao lado da irmã Tatiane, Jéssica relatou a emoção e o sentimento de gratidão ao chegar ao santuário.
3: É uma sensação sem igual, é aquela sensação de você chegar ali na entrada, nossa, você derrama lágrimas, é muito emocionante.
4: Nem fecha com a frase aqui, né?
5: Antes de tudo, fé, depois de tudo, gratidão.
3: É o que é pra gente, né? Então, começa na fé e termina na gratidão, né? Então, é ela que sustenta a gente até todo esse percurso, né? Então, dá força, dá tudo, né, pra gente, né?
1: Entre as celebrações do dia, o arcebispo Dom Mário concedeu uma coletiva à imprensa, onde disse não temer que Nossa Senhora Aparecida perca importância na vida dos brasileiros.
6: Não tenho nenhum temor de que Maria deixará de ter importância que tem na vida do povo brasileiro. O título de padroeira do Brasil foi dado pelo Papa, né, em 1930 e proclamado aqui no Brasil em 31 de maio de 1931. Então já é uma longa data desse título de Maria padroeira do Brasil.
1: A declaração foi em resposta a perguntas que surgiram por causa da polêmica envolvendo pastores ligados ao candidato à presidência da República, Flávio Bolsonaro, que manifestaram reprovação ao título de Aparecida como padroeira. O candidato do PL, no entanto, negou que tem intenção de destituir Nossa Senhora do título. De Aparecida, São Paulo, Camila Boen, da Agência Brasil, para a Rádio Nacional.
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8: Os candidatos à presidência da República estiveram em cerimônia religiosa aqui em Brasília, que celebraram o dia de Nossa Senhora Aparecida, padroeira do Brasil desde 1930. Como prometido, Pedro Lacerda está de volta para contar para a gente como foi o dia dos presidenciáveis. Cada um participou de uma celebração, né, Pedro? Boa noite para você mais uma vez.
9: Pois é, Sheila, é isso mesmo. Lula e Flávio Bolsonaro participaram de missas pela manhã e não foram ao Santuário Nacional de Aparecida, no interior de São Paulo, que costuma reunir multidões de fiéis a cada feriado nacional de 12 de outubro. O presidente Lula, do PT, assistiu à missa em homenagem à Santa na capela do Palácio da Alvorada, residência oficial da Presidência da República. Em 2022, durante a campanha eleitoral, Lula também optou por não ir ao Santuário de Aparecida no dia da padroeira, por não querer transformar a celebração em palanque eleitoral. Neste ano, no Alvorada, Lula falou sobre o significado de participar da celebração.
10: Esse gesto é para a gente poder mostrar que um país civilizado, um país harmônico, um país democrático, ou seja, cada um segue a religião que quiser e todos nós temos que respeitar. Ninguém é obrigado a ser da mesma religião. Esse gesto foi muito importante para mim e é muito importante para o povo católico brasileiro.
9: Flávio Bolsonaro, do PL, esteve na Catedral Metropolitana de Brasília, dedicada à Nossa Senhora Aparecida, acompanhado da esposa e do candidato a vice-presidente Alfredo Gaspar. Depois da cerimônia, que durou cerca de uma hora, disse ter saído reenergizado e defendeu a liberdade religiosa. O senador também comemorou a autorização do ministro Alexandre de Moraes, do Supremo Tribunal Federal, para visitar o pai, o ex-presidente Jair Bolsonaro, que cumpre prisão domiciliar. As visitas estavam suspensas havia mais de 3 meses após Flávio divulgar

0: divulgar nas redes sociais uma carta do pai. O encontro deve ocorrer nesta terça-feira e durar cerca de 30 minutos. Flávio Bolsonaro falou sobre a expectativa pelo reencontro.
1: Primeiro de tudo, né, ver como é que está o rosto dele, como é que está, né, o ânimo dele com tudo que aconteceu, que eu só estou sabendo por terceiras pessoas. Então espero olhar no olho dele, dar um abraço e espero que ele esteja feliz.
0: À tarde, os candidatos não tiveram compromissos oficiais de campanha. O segundo turno das eleições está marcado para 25 de outubro, daqui a 13 dias. Sheila.
2: Obrigada, Pedro Lacerda, nos atualizando aí sobre a agenda dos candidatos à presidência nesta segunda-feira, nesse feriado. E ainda falando sobre eleições, 6h42, o SBT publicou uma nota em seu portal de notícias, na qual admitiu ter informado de forma incorreta que a EBC, Empresa Brasil de Comunicação, na qual aqui a Rádio Nacional faz parte, seria responsável por uma falha de áudio registrada na propaganda eleitoral do candidato à presidência Flávio Bolsonaro, do PL, exibida nessa tarde. De acordo com o SBT, o problema ocorreu durante a conversão técnica do programa. Na atualização da reportagem, o portal afirmou que a empresa estatal, aqui a EBC, é responsável apenas pela transmissão do material já finalizado. E acrescentou que, pelo erro cometido, o SBT News pediu desculpas. Diante do ocorrido, aqui a Empresa Brasil de Comunicação divulgou nota à imprensa refutando a informação de que foi responsável por qualquer erro. Também em nota, o Tribunal Superior Eleitoral esclareceu que o problema de áudio ocorreu devido a um problema técnico no pool de mídias. 6h43, continuamos falando sobre eleição, porque após análise de área técnica do Tribunal Superior Eleitoral do conteúdo veiculado no canal Exército do Lula no WhatsApp, a assessoria do TSE informou que não encontrou conteúdos de desinformação nesse canal. A gente vai entender tudo na reportagem do Gabriel Brum.
3: A assessoria do Tribunal Superior Eleitoral afirmou que não encontrou conteúdos de desinformação no canal do WhatsApp Exército do Lula. No entanto, os técnicos apontaram riscos à integridade das eleições por causa do alcance potencial das publicações e da atuação coordenada. O relatório foi produzido pela Assessoria de Enfrentamento à Desinformação após determinação nesta segunda-feira do presidente do Tribunal Superior Eleitoral, ministro Cássio Nunes Marques. A ordem foi dada na mesma ação em que ele mandou a Meta, dona do WhatsApp, tirar o canal do ar, medida que depois viria a ser derrubada pelo Corregedor-Geral da Justiça Eleitoral, ministro Ricardo Villas Boas Cueva. O candidato à presidência, Flávio Bolsonaro, pede a derrubada do canal por supostas fake news. Entre elas, ele cita menções aos casos de Nossa Senhora Aparecida e a possibilidade de cortes em benefícios sociais. Segundo o documento, entre as publicações de 2 a 11 de outubro, não foram encontradas reproduções dos temas apontados. A verificação ocorreu sobre os textos das mensagens, pré-visualizações de links, miniaturas e títulos de vídeo e áudios transcritos. Já entre os riscos à integridade das eleições, o texto fala da grande audiência, muitos encaminhamentos de mensagens e orientações de mobilização. Além disso, o uso de linguagem com lógica de confronto. O canal Exército do Lula, coordenado pelo deputado federal André Janones, tem 3 milhões e 700 mil seguidores. Flávio Bolsonaro também tem um canal para a disseminação de informações da campanha, Tropa do Flávio, com 1 milhão e 400 mil seguidores. Da Rádio Nacional em Brasília, Gabriel Brum.
2: E o Tribunal Superior Eleitoral confirmou nesta segunda-feira que amanhã o presidente Cássio Nunes Marques vai se reunir no período da tarde com as campanhas de Flávio Bolsonaro e do presidente Lula. 6h45 pelo horário de Brasília, você vai ouvir daqui a pouco. A Agência Nacional de Proteção de Dados deve decidir nos próximos dias recurso da plataforma Discord contra a suspensão de lives no Brasil.
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2: 6h46, nosso assunto agora é de interesse dos trabalhadores do país, o fim da escala 6x1. Esta semana, o texto começa a ser votado no Senado. Pelo menos foi o que garantiu o presidente da Casa, Davi Alcolumbre. A PEC reduz a jornada semanal de trabalho de 40 para 40 horas. Sayonara Moreno.
5: Nesta terça-feira, a PEC, que acaba com a escala de trabalho 6x1, volta ao debate no Senado. O presidente da Casa, senador Davi Alcolumbre, marcou para a próxima quarta-feira o primeiro turno da votação da proposta de emenda à Constituição. Mas antes disso, o texto precisa passar por mais duas sessões de discussão previstas para

0: terça e quarta-feira, seguido da votação. Ao anunciar a data, Davi Alcolumbre disse que caberá a cada senador decidir com liberdade, consciência e convicção. A PEC 221 de 2019 prevê 2 dias de descanso por semana sem redução salarial. Com isso, a jornada semanal cairia das atuais 44 para 40 horas durante um período de transição de 14 meses. A matéria foi aprovada pela Câmara dos Deputados em maio deste ano em 2 turnos e encaminhada ao Senado. Como altera a Constituição, a proposta precisa ser aprovada em 2 turnos nas 2 casas do Congresso. Na votação da próxima quarta, a PEC precisa do apoio de pelo menos 49 dos 81 senadores para ser aprovada em 1º turno. Pelo regimento do Senado, depois dessa etapa, a proposta ainda precisa passar por outras 3 sessões de discussão antes da votação em 2º turno. Caso o texto seja alterado no Senado, deve retornar para apreciação na Câmara. Se o texto não for alterado e for aprovado nos 2 turnos do Senado, segue para promulgação. Da Rádio Nacional em Brasília, Sayonara Moreno.
1: Só corrigindo, essa PEC ela reduz a jornada semanal de 44 para 40 horas semanal. 6h48, o transporte de produtos perigosos exige preparo técnico e atualização constante dos profissionais para garantir a segurança nas estradas. Um levantamento nacional mapeou mais de 98 mil trabalhadores do setor e apontou também desafios relacionados à qualificação e à renovação dessa mão de obra. Vamos entender melhor na reportagem de João Paulo Seabra, da Rádio Cultura FM de Belém, uma emissora da Rede Nacional de Comunicação Pública.
2: Um novo estudo mapeou mais de 98 mil trabalhadores do setor de transporte de produtos perigosos no Brasil, revelando os principais desafios encontrados pela categoria, como a necessidade de qualificação contínua e a renovação da mão de obra e a baixa presença feminina. Eduardo Leal, secretário executivo da Associação Brasileira de Transporte e Logística de Produtos Perigosos, informa como o setor está se preparando para a realização de serviços com mais eficiência.
3: Como a gente está falando de mais de 2.500 produtos, que são classificados como produtos perigosos, a gente precisa enxergar também que para cada um desses produtos existem algumas particularidades e cada empresa fica responsável por apresentar essas características especiais que esses produtos possuem.
2: Os dados do levantamento mostram que a maioria dos profissionais, cerca de 66%, possui o ensino médio completo, enquanto 17% concluíram o ensino fundamental. No entanto, a formação acadêmica tradicional não reflete totalmente a especialização exigida para a função. Eduardo Leal, secretário executivo da Associação Brasileira de Transporte e Logística de Produtos Perigosos, dá outros detalhes sobre investimentos da associação na qualificação dos transportadores.
3: Nós desenvolvemos e vamos lançar esse ano um curso voltado para a parte de sinalização dos veículos, de forma gratuita, EAD, que facilita muito também.
2: Segundo a Associação Brasileira de Transporte e Logística de Produtos Perigosos, a qualificação necessária para atuar na área requer conhecimentos técnicos específicos que vão além da escolaridade formal, exigindo preparação técnica constante para garantir a segurança no transporte de cargas especiais.
4: João Paulo Seabra, da Rádio Cultura FM de Belém, para a Rádio Nacional em Brasília.
1: Nesse Dia das Crianças, a gente fala sobre um assunto bem sério, sobre medidas de proteção a elas e também aos adolescentes nas redes sociais. Esse tema deve ser mais uma vez analisado pela ANPD, Agência Nacional de Proteção de Dados, no julgamento de um recurso da plataforma online Discord contra a suspensão de lives. Vamos entender melhor com a Sayonara Moreno, que está de volta.
0: Nos próximos dias, a diretoria da ANPD, Agência Nacional de Proteção de Dados, vai se reunir para bater o martelo sobre o recurso da plataforma online Discord contra a suspensão de lives determinada pela agência em 12 de agosto deste ano. Na decisão, a ANPD relatou a existência de evidências robustas de que o Discord não adotou medidas razoáveis para prevenir e mitigar riscos de acesso, exposição, recomendação ou facilitação de contato com conteúdo conteúdos ou práticas que representem graves violações de direitos de crianças e adolescentes na plataforma. Para a agência, a falta de mecanismos de proteção permitiu que uma jovem de 13 anos tirasse a própria vida durante uma live em que foi incentivada a violentar animais e a si mesma. O Instituto Alana, que atua na defesa de crianças pelo Brasil, enxerga com preocupação a ausência de medidas de segurança nessas plataformas. Para o especialista em educação digital da entidade, Rodrigo Negem, é fundamental o investimento na regulação feita pela ANPD e no sistema de justiça para cumprir o ECA digital.
5: Quando você tem plataformas usadas por 100 milhões de brasileiros, sendo que 20 e poucos milhões deles são crianças ou adolescentes, você tem um dever de cobrar dessas empresas a proteção máxima e agilidade, inclusive, na cooperação com as polícias. Então é muito importante o investimento na fiscalização, seja a partir da ANPD, da Agência Nacional de Proteção de Dados, seja também no investimento para que o sistema de justiça tenha mais fôlego para cobrar a responsabilidade dessas empresas no cumprimento do que está previsto no ECA digital.
0: Enquanto o Discord ainda está proibido de realizar transmissões online no Brasil, uma empresa suíça de rede privada virtual, VPN, registrou um aumento de 800% no número de brasileiros que se inscreveram para usar o sistema. A Agência Nacional de Proteção de Dados está de olho nessas possíveis migrações, mas reforça o cuidado com medidas mais drásticas. É o que explica o superintendente de regulação da ANPD, Lucas Borges.
6: Isso foi feito com muita cautela para verificar qual foi a razão disso e validar quais são os impactos, as evidências mesmo em relação a, por exemplo, se isso está gerando algum risco para crianças e adolescentes no âmbito do Discord. A gente não pode atuar, isso, acho que esse é o ponto, a ANPD não pode atuar com base em algo totalmente especulativo. Né? A gente precisa, claro, né, se existe um sinal, isso a equipe de fiscalização vai avaliar, vai buscar as informações, as evidências e aí, se for o caso, adotar alguma medida.
0: Na prática, quem contrata serviço de VPN consegue acessar, mesmo no Brasil, qualquer site como se estivesse em outro país. Para a delegada da Polícia Civil de São Paulo, Jaqueline Valadares, algumas medidas mais drásticas, como a proibição das lives do Discord no Brasil, são importantes para apagar o incêndio, mas defende mais investimentos em serviços como Ronda Virtual.
7: Esses criminosos, eles têm essa característica de buscar as crianças e os adolescentes onde eles estão. Então, ainda que eventualmente o Discord tenha ali uma dificuldade um pouco mais reduzida num primeiro momento, que é extremamente necessário, é importantíssimo que haja de fato essa regulação, a gente sabe que se eles quiserem migrar para outras plataformas, para outros locais, isso é possível. Então é muito importante que haja esse trabalho de investimento também em um policiamento digital, em técnicas de investigação que envolvem, por exemplo, infiltração virtual de agentes, ronda virtual.
0: Rodrigo Negem, do Instituto Alana, reconhece também a importância de investimento nas polícias para proteger crianças no mundo digital. Em relação ao crescimento de assinaturas de VPN, ele acredita que mais importante é garantir a segurança de 20 milhões de crianças e adolescentes que acessam diariamente a internet no Brasil.
5: A gente tem que pensar no volume de experiências que a gente tem das crianças na internet no Brasil e uma proporção muito pequena pode eventualmente acessar VPNs, mas exige uma habilidade técnica que poucos têm. O problema não é a VPN, né? O problema é quais são os ambientes digitais que de fato são feitos para permitir que crianças e adolescentes tenham uma experiência saudável e positiva.
0: Após a suspensão das lives, a plataforma Discord considerou a medida prematura e disse estar analisando cuidadosamente o conteúdo. Para os especialistas, o problema na proteção dos mais jovens no mundo virtual é geral e não se restringe ao Discord. Em agosto passado, a ANPD multou a rede TikTok em mais de 150 milhões de reais por indícios de irregularidades cometidas no tratamento de dados de crianças e adolescentes. Da Rádio Nacional em Brasília, Sayonara Moreno.
8: Esportes.
1: Em nova decisão, a Justiça do Rio de Janeiro suspendeu a autorização para que o Vasco enfrente o Boca Juniors da Argentina no Maracanã pela Copa Sul-Americana. Essa partida está marcada para 20 de outubro e o Rafael Gasparotto participa agora com a gente ao vivo às 6h55 com os detalhes dessa decisão. Boa noite, Rafa.
9: Boa noite, Shelley. Boa noite a todos. A decisão é da primeira vice-presidente do Tribunal de Justiça do Rio, a desembargadora Sueli Lopes Magalhães, que concedeu liminar em favor do consórcio Fla-Flu Serviços, apontando que a decisão anterior foi tomada sem que o consórcio tivesse oportunidade de se manifestar. A magistrada também alertou para o risco de segurança de que a partida seja realizada no Maracanã, devido à possibilidade de encontro de três torcidas rivais na mesma praça. No mesmo dia, está marcado no Maracanãzinho, localizado ao lado do estádio do Maracanã, o jogo entre Flamengo e Botafogo pela Liga Nacional de Basquete.
1: E o Vasco disse o que dessa situação, hein, Rafa?
9: Em nota, o Vasco informou que já apresentou um pedido urgente à desembargadora para restabelecer a autorização do uso do Maracanã. No documento, o clube carioca argumenta sobre a dificuldade logística de reorganizar em novo local um evento para o qual já foram vendidos mais de 46 mil ingressos, destacando preocupações com planejamento de segurança e a estrutura para receber até 60 ônibus de torcedores visitantes. O Vasco reconhece que a PM considerou o estádio Nilton Santos viável, mas ressalta que o Batalhão Especializado de Policiamento em Estádios manteve o Maracanã como uma alternativa preferencial, por sua estrutura, acessibilidade e condições de organização. Diante da indefinição, a Conmebol determinou que o Vasco avise o local da partida até às 12 horas desta terça-feira.
1: Prazo curto aí, hein, Rafa? Vamos torcer para que tudo se resolva e a gente tenha um bom jogo. Continuando falando de esportes, às 6h57, André Luiz Mendes vai nos atualizar sobre o Brasileirão. Começamos aí com as partidas do fim de semana.
8: No sábado, Vasco e Remo empataram em 0-0 no Rio de Janeiro. São Paulo, com 2 gols do Caleri, venceu Vitória da Bahia por 2-1. Atlético Mineiro derrotou o Santos 2-1. Clássico no Rio de Janeiro, Flamengo venceu o Fluminense por 1-0. Grêmio Internacional ficaram no 1-1. Palmeiras goleou o Corinthians 4-1, com direito a perder pênalti ainda. E o Bahia venceu o Mirassol por 1-0. O Palmeiras chegou a ser líder do Campeonato Brasileiro, retomou a posição até os 20 minutos do segundo tempo do jogo do Flamengo, quando o Carrascal fez o gol que deu a vitória diante do Fluminense por 1-0, o Flamengo então retomando a liderança do Campeonato Brasileiro. Terminou há pouco agora no estádio Couto Pereira em Curitiba, o empate do Curitiba com o Botafogo em 1-1. Logo mais às 7h30 da noite, teremos em Chapecó, Chapecoense e Atlético Paranaense e teremos em Bragança Paulista o Red Bull recebendo a equipe do Cruzeiro. Flamengo segue líder 64 pontos, Palmeiras em segundo com 63, Fluminense 51, na quarta posição o Atlético Paranaense com 50 e o Bahia com 49 pontos. Os ganhos. A zona do rebaixamento. Por último, a Chapecoense, com 18 pontos, 25 para o Remo. E aí vem a dupla Grenal, Grêmio Internacional. O Internacional na 17ª posição com 32 e o Grêmio na 18ª com 31 pontos ganhos. Sendo que o Corinthians também tem 32 pontos, só que uma vitória a mais, por isso, não está na zona do rebaixamento. Da equipe de esportes da Rádio Nacional, André Luiz Mendes.
1: E para encerrar, a seleção brasileira feminina de futebol realiza agora à noite seu último único treino na Arena Pernambuco, em São Lourenço. Lourenço da Mata. Amanhã o estádio será palco do amistoso contra a Argentina às 8h30 da noite pelo horário de Brasília. As brasileiras estavam em Porto Alegre, onde venceram as hermanas por 3-1 no estádio Beira Rio. 6h59, o repórter nacional fica por aqui com trabalhos técnicos de Sanderson Freitas. Você pode nos acompanhar pelo Instagram, @RadioNacionalNoticias. A gente volta amanhã. Uma excelente noite para você.
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Alô, alô, meus amigos e minhas amigas, muito boa noite. Estamos começando o Eu de Cá, Você de Lá, pela Nacional de Brasília e Amazônia, para todo o Brasil. Eu sou Maurício Rabelo, estou com José Josemar aqui. Vamos juntos, viu? Muita música bonita. Zezé de Camargo e Luciano para Mudar Minha Vida. Depois, Meus Pedaços, Rio Negro e Solimões.

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1: Minha gente do Brasil, duplão Sonados do Brasil, Ginigeno, troféu de dor. Depois Jorge Matheus, a mais louca paixão.

E agora vamos trazer Tibagi Miltinho, a música Mereço um Trago. Depois, Amor de Primavera, de Paulo e Paulino.

Na Nacional, Teodoro e Sampaio, Sete Noites de Paixão, Zezé Di Camargo e Luciano, Seca Verde.

Eu agora quero trazer para vocês Amor e Amizade, João Mineiro e Marciano. Depois, o milionário José Rico, Ilusão Perdida.

para todo o Brasil, Chitãozinho e Chororó, pela Nacional, João Neto e Frederico, Só de Você. Depois, Maiara e Maraíza e Marília Mendonça, Cheiro de Shampoo.

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2: Olá, a partir de agora na locução, eu, Marli Arboleia, trabalhos técnicos, Jaime Batista. É um prazer ter a sua companhia aqui na Rádio Nacional. E a gente ouve Geraldo Azevedo, dele Fausto Nilo, Dona da Minha Cabeça.

foi Gal Costa e Silveira, de Peri Voyer. Teve também Brasa e Negamanda, de Brasa Olinda. Belchior, apenas um rapaz latino-americano.

0: Fabiana Cosa, de João Cavalcante, Xícala. Fred Martins e Ney Matogrosso, de Fred Martins e Marcelo Diniz. Tempo afora.
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0: Baby do Brasil, de Moraes Moreira e Galvão, a menina dança.

0: Marco Ribas, dele, Aurora da Revolução. Clube do Balanço, de Matoli, Ney Lopes e Magno Souza. Time Contra.
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0: Chico César, dele, Pensar em Você.

Chico Sainz e Nação Zumbi, de Roberto e Erasmo Carlos, todos estão surdos. Também Cláudio Zoli, de Bernardo Vilhena e Zoli, Manhãs de Maio. 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Paulinho da Viola, de Paulinho da Viola, 14 anos.

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